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Alô, tio Elias, aquele abraço. Vamos chegando com mais música, você que se liga com a gente aqui na nossa Rádio Esmeralda 96.5, e esse é o Paradão Sertanejo. Abraço aí pro meu amigo querido lá ligado com a gente, o Kiko. Alô, Chuteirinha. Alô, Dilon Barbosa aí, o famoso peito de pomba. Abraço aí pra você. Meu amigo Juliano Godinho lá também na Estância do Banhadal ligado com a gente. Abraço aí pra toda essa rapaziada, se liga com a gente aqui na Rádio Esmeralda. Meu amigo Paulo Machado em Lagoa Vermelha, acompanhando aí o nosso trabalho também. Um abraço pra você, meu querido, e toda a nossa audiência ligado com a gente aqui na Rádio Esmeralda, a mais popular.

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0: Simone Luigi! 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Tchau, gente, obrigado!
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0: 21 horas e 17 minutos.
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2: Estamos de volta aqui com o nosso Paradão Sertanejo na Rádio Esmeralda. 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Também, gente, lembrando aí pro pessoal ligado com a gente aqui na Rádio Esmeralda, esse é o nosso Paradão Sertanejo. 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Vamos chegando com mais música. Você que se liga com a gente aqui no nosso Paradão Sertanejo, na Rádio Esmeralda 96.5.

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6: 21:31.
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Estamos de volta aqui com o nosso Paradão Sertanejo da Rádio Esmeralda. É, gente, vamos juntos aí com o nosso Paradão Sertanejo até às 11, aí na sua companhia. 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

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Vamos chegando com muita música e você, né? Tá ligado com a gente aqui na Rádio Esmeralda 96.5. 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Vamos chegando com mais música. Você ligado aqui com a gente na Rádio Esmeralda 96.5.

para todos os servidores da Rádio Esmeralda 96.5. 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
8: 21 horas e 51 minutos.
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2: Estamos de volta aqui com o nosso Paradão Sertanejo na Rádio Esmeralda. É, gente, vamos juntos até às 11 horas da noite aí na sua companhia. 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Abraço aí pra toda a gurizada ligado com a gente. Também o meu amigo lá, o Amarante, né? Tá sempre ligado com a gente. Alô, pequeno Amarante. Abraço aí pra você. Também meu amigo Simval, celebridade, o Sica. Pessoal que se liga com a gente aqui, meu amigo Joselito. Aí tá sempre na nossa escuta. Alô, Joselito. Abraço aí pra você. É, meu amigo Tito aí, sempre na nossa companhia também. Alô, Titão. Abraço aí pra você. Também meu amigo Luiz aqui do bairro Imperial. Abraço aí pra toda a rapaziada que tá ligado com a gente. Meu amigo Miranda lá no Barcelos também. Grande Miranda. Abraço aí pra você. Meu amigo lá, o Viacelli, rapaz, na Fazenda Estrela, né? Tá sendo a nossa escuta. O Sadio do Campés da Serra, rapaz, é muita gente ligada com a gente aqui no nosso Paradão Sertanejo na Rádio Esmeralda, com a produção executiva da minha rainha Giza Vichirinska, dama mais lindo rádio. E a gente vai chegando com muita música pra você, que se liga aqui no nosso Paradão Sertanejo.

Alô, meu interior. Alô, Rio Grande do Sul. Alô, Porto Alegre. E todas as regiões deste estado querido e nosso amado Brasil. Aqui quem fala é Pedro Ernesto Denardim. E depois desta baita lida gaúcha, estamos reunidos aqui para mais muitos versos gaúchos e campeiros. Capitão Faustino vai cantar uns versos com o senhor Jorge de Freitas, que é filho do rei do improviso, Gildo de Freitas, e o tema é Ninguém é Mais Que Ninguém. Então, dele gaita, dele violão!

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7: 22:07.
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8: Estamos de volta com o nosso Paradão Sertanejo aqui na Rádio Esmeralda 96.5. 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E também lembrando aí para você que está ligado aqui no nosso Paradão Sertanejo na Rádio Esmeralda 96.5. 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Vamos chegando com mais música, você se liga aqui no nosso Paradão Sertanejo na Rádio Esmeralda.

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5: 22:23.
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0: 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Vamos chegando com mais música para você ligado com a gente aqui no nosso Paradão Sertanejo. 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É, vamos chegando com mais música aí pra você, que se liga aqui na Mais Popular. Abraço aí, meu amigo querido, ligado com a gente aí, grande Kikão, né, tá sempre na sintonia. Alô, Kiko, abraço aí pra você, também abraço aí, meu amigo Raul, toda a rapaziada ligada com a gente aqui no nosso Paradão Sertanejo.
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7: Coração de pedra, gente, vamos lá.

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6: 22:37.
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7: Estamos de volta aqui com o nosso Paradão Sertanejo na Rádio Esmeralda 96.5. 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Estamos de volta aqui com o Paradão Sertanejo. Vamos até às 11 horas da noite aí na sua companhia. 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

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É, meu filho, vamos chegando com muita música pra você que tá ligado aqui no nosso Paradão Sertanejo. 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É, vamos chegando com mais música pra você que se liga aqui no nosso Paradão Sertanejo na Rádio Esmeralda de Vacaria.

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8: 22 horas e 52 minutos.
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Estamos de volta aqui com o nosso Paradão Sertanejo, agora para dar aquele tchau e agradecer a tua audiência que foi louca de especial. Também obrigado, Giza, pelo trabalho maravilhoso. Agradeço a Deus por mais um dia de trabalho. Agradeço a você pela audiência e paciência. E aos nossos patrocinadores, amigos e parceiros pela parceria de sempre. Sempre com Deus no coração, Rádio na Rádio Esmeralda, tá louco de bom. Não tem combinação melhor, meu querido. Deus acima de tudo e depois tá escutando sempre a nossa querida Rádio Esmeralda, tá louco de especial. Para você ter um dia de informação, entretenimento aí com as músicas e tá aí junto com a gente, né, na mesma sintonia. Um grande abraço para vocês, fiquem com Deus e até a próxima!

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3: Pai nosso que estais no céu, santificado seja o vosso nome. Venha a nós o teu reino. Seja feita a sua vontade, assim na terra como no céu. O pão nosso de cada dia nos dai hoje. Perdoai as nossas ofensas, assim como nós perdoamos a quem nos tem ofendido. E não nos deixeis cair em tentação, mas livrai-nos do mal. Amém.
4: Em cima do caminhão cabe a saudade. No coração a liberdade, amanhecendo o dia em outra cidade. Ao chofé a paciência de esperar, quando não dá pra carregar. Às vezes longe da família, a comunicação é o celular, mandando uma foto do lugar e contando as horas de voltar. Caminhoneiro é assim, uns dias é bom, outros ruins. Mas é um sonho de menino. Cá pra nós é destino. Transportar o progresso com um braço forte do sul ao norte. No aniversário sozinho, dentro do caminhão, parado ou cortando o chão. Essa é a vida do chofé de caminhão. A melhor sensação é encontrar um amigo na estrada. Parar pra tomar uma coca gelada e perguntar: tu também carregou lá? Me informe como é que tá. Alguns chamam um caminhoneiro de analfabeto, que é profissão de gente que não teve opção. Mas eu falo que é algo a mais. Ser caminhoneiro só é quem é capaz de mal chegar e já ter que sair. Sair vendo o filho dormir de fininho para não acordar com medo dele chorar. Quando o filho acorda, papai tá em outro lugar. Saiu na incerteza de voltar. Por isso eu digo, essa profissão não é para qualquer um. Essa profissão Deus escolheu de um.
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5: Olá, meus amigos, minhas amigas, muitíssimo boa noite. Estamos iniciando pelas ondas da nossa querida Rádio Esmeralda, quilômetro 93, o programa do amigo caminhoneiro. Sejam todos bem-vindos. Hoje, quarta-feira, dia 24 de junho, ano 2026. Vamos juntinhos aí até as 2 horas da manhã. Muitas músicas e informações do mundo estradeiro vai passar por aqui. Olha só, eu sou o Samir Goulart e agradeço o Papai do Céu permitir retornar aos microfones da Mais Popular. Estamos na rua Manuel de Brito, 405, bairro Cristina. Esse é o endereço da Mais Popular. Boa noite ao nosso amigo e colega Tidão, que está nos estúdios da Mais Popular. Um bom trabalho para você. E também já liberando a comunicação aí no 3231-7828. 984-18-6298. Manda teu alô, teu recadinho. Vamos colocando no decorrer da nossa programação. Mandar alô para todos que estão na audiência, na frequência. E friozito na vacaria, hein? Cê tá maluco. 1 grau a temperatura nesse momento, termômetro marcando. E a sensação térmica de -1, hein? Muito frio nesses dias aí. Mas frio que dói na alma, e cê tá maluco aí. Tudo efeitos, claro, é inverno, mas tudo efeitos aí do El Niño, hein? Então vamos se proteger do frio aí, positivo. 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Vamos lá então, iniciando os trabalhos desta quarta-feira, quartou, friozão na vacaria, UIP Florido com Christian Ralph, direitos iguais Simone Mendes e a gente fez amor com Thierry.

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4: Voltando com o nosso quilômetro 93, quarta-feira, quartou, frio na Vacaria. Alô, caminhoneirada do Brasil, se protejam, cuido das estradas aí, que tem lugares aí que, né, devido a essa baixa temperatura chega a congelar o asfalto aí. Então, um cuidado redobrado aí nos asfaltos do nosso Rio Grande, de Santa Catarina, Paraná, Mato Grosso, muito frio na região aí, cê tá maluco, hein? Vamos lá, barco de papel com trio parada dura, um dia te levo comigo com Jorge Matheus e ar-condicionado no 15 aí com Wesley Safadão.

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0: 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Tá chegando aí o nosso bloco musical gaúcho, especial aí para todos os gaúchos da Vacaria do Rio Grande. Tranco Velho Fandangueiro com o grupo Portal Gaúcho, Dois Tombos Chiquito e Bordoneio e Capricha Gaiteiro com o grupo Tradição. Muito boa noite, respeitem os caminhoneiros.
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5: Voltando com o nosso quilômetro 93, 1 grau em Vacaria, sensação térmica de -1. E tá chegando aí, olha só, era o bloco das loterias. Só que devido ao jogo da seleção brasileira, não tivemos nenhuma loteria pela Caixa Econômica Federal. E o sorteio foi remarcado para amanhã, quinta-feira, às 21 horas, vai ocorrer todas as loterias, viu? E as loterias da quinta normal também vai ser sorteadas todas amanhã. Então, hoje não tem nossas loterias, viu? E vamos lá então, tá chegando mais músicas aí no nosso quilômetro 93. Abraço aí pra Fernanda do bairro Jardim dos Pampas, o Luciano também tá ligadinho. Grande Lucianinho, que é R.A. Varda. E na audiência, na frequência, Marcelo Maciel, que é R.A. Chancho. Minha Estrela Perdida, João Paulo e Daniel. Ficar por Ficar, Zé Vaqueiro. E Vai Lá, Maiara e Maraíza.

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Muito bom dia, sejam todos bem-vindos, quinta-feira, dia 25 de junho de 2026, mais uma quinta começando. E o fim de semana está cada vez mais próximo. Que os nossos dias sejam abençoados e iluminados, pelo amor de Deus. Uma ótima e abençoada quinta-feira a todos os nossos ouvintes, os nossos amigos caminhoneiros do nosso Brasil e Mercosul. Essa é a mensagem desta quinta-feira. Muito obrigado pelo carinho e audiência de todos. Um abraço para o meu amigo Jefferson, que é Ria Peter. Grande abraço para você, bom trabalho aí, Peter. Tá aí na Praça da Vacaria. Abraço aí para o Rodrigo da SOS Vigilância, sua segurança é a nossa missão. O Henrique do Centro de Vacaria e tá chegando no nosso, olha só, nesse momento, no nosso quilômetro 93, tá chegando. Bom dia, gospel, ninguém explica, Deus, com preto no branco.

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5: Para deixar nossos ouvintes informados, está chegando a previsão do tempo no quilômetro 93.

Nesse momento em Vacaria, 0 grau, sensação térmica de 1 grau. E para hoje, quinta-feira, dia 25, sol com muitas nuvens durante o dia e períodos de céu nublado. Noite com poucas nuvens, nada de chuva. Está marcando aqui a mínima de menos 1 e a máxima de 10 graus para hoje, quinta-feira, em Vacaria. Sensação térmica de menos 2 a 4 graus. A velocidade do vento em 3 km por hora, 3 km, pouquíssimo vento. O sol nasce às 7 horas e 16 minutos e se põe às 17 horas e 35 minutos. A umidade relativa do ar em 90% e a fase da lua é a fase da lua crescente. Essa é a previsão do tempo, que tem a fonte climatempo.com.br. Vamos lá, abraço aí pro meu amigo Darcizinho Vargas de Almeida e o meu amigo Teuvino do bairro Borges está chegando. Agora é outro com Milionário e José Rico, Vida Vazia com Bruno Marrone e Leão Marília Mendonça. Muito bom dia, quintou!

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2: No quilômetro 93, chegando às informações do esporte.

Copa 2026, a maior Copa de todos os tempos, tivemos aí no dia de ontem. Olha só, tivemos aí Marrocos 4, Haiti 2. O Haiti saiu ganhando aí do Marrocos, depois Marrocos virou aí e ficando em segundo colocado aí, né, pelo saldo de gols na chave do Brasil. Tivemos aí Brasil 3-0 na Escócia, show aí do Vinícius Júnior aí, é o melhor jogador do Brasil, né? Então 3-0, esperando hoje aí o adversário para a próxima fase aí do Brasil, ou Holanda, ou Japão, ou Suécia também, né? Porque aí joga Japão e Suécia, a Holanda vai ganhar do seu adversário mais fraco, e entre quem ganhar de Japão, Suécia, com certeza é o próximo adversário do Brasil. Aí não tem mais volta, aí quem ganhar continua e quem perder volta para casa. E tivemos também África do Sul 1, Coreia do Sul 0. Aí os jogos de ontem aí pela Copa do Mundo FIFA 2026. Já hoje vamos ter aí Curaçao e Costa do Marfim às 17 horas, Equador e Alemanha também às 17 horas, Tunísia e Países Baixos às 20 horas e também às 20 horas Japão e Suécia aí fechando os trabalhos aí desta quinta-feira. E vamos ter também às 23 horas, olha só, tem mais jogos aqui, olha só. A Turquia e Estados Unidos às 23 e Paraguai e Austrália aí jogando às 23 horas aí desta quinta-feira. Essas informações do esporte no nosso quilômetro 93.

Vamos lá, chegando com mais músicas. Andorinha Machucada com Zezé de Camargo Luciano, Leão Domado Chico Rei Paraná e Me Apaixonei Eduardo Costa.

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Tá chegando aí, olha só, alôzaço aí pro nosso amigo que tá na audiência frequência, Valdecir, bairro Jardim dos Pampas, Edu, frio aí no bairro Monte Claro, meu amigo Edu, tá chegando aí pra nós curtir agora, olha só, como a gente fica, Henrique e Juliano, então valeu, Fred e Gustavo!

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final do nosso quilômetro 93. Quero agradecer a audiência de todos que ficaram ligadinhos no nosso programa. Tá a sensação térmica em Vacaria em 1 grau negativo, temperatura em 1 grau nesse momento. E começamos aí o nosso programa na quarta-feira, já estamos vivenciando a madrugada de quinta-feira. Que Deus abençoe a todos os irmãos estradeiros que estão nas estradas do Brasil e Mercosul. E prometemos voltar aí a partir das 23 horas, trazendo músicas e informações do mundo estradeiro. Tá chegando aí mais duas canções no nosso quilômetro 93. Tá chegando aí então Copo de Vinho com Leandro e Leonardo, e também a canção aí do Bob Robson, Amor Total. E quero agradecer a todos os nossos patrocinadores que acreditam e apostam no sucesso do programa aí há 8 anos junto à Rádio Esmeralda. Obrigado pelo carinho e mando um abraço aí para a área da Segurança Pública, Guarda Municipal, Brigada Militar, Polícia Civil, Polícia Rodoviária Federal, os bombeiros, a Polícia Penal, a área da saúde que estão ligadinhos ali na UPA, Hospital Nossa Senhora da Oliveira, Hospital da Unimed, os nossos amigos vigilantes que estão em seus postos de trabalho, pessoal aí do aplicativo, taxistas, enfim, os caminhoneiros que estão passando aí pelas principais BRs que cortam o nosso município de Vacaria, BR-116, a BR-285, RS-122. Muita atenção nas nossas estradas aí da nossa Vacaria, que Deus abençoe a todos. Obrigado, Tidão, aí pelos trabalhos na mesa de áudio, bom descanso, Deus abençoe você. E também agradecemos aí a todos que ficaram conosco. Na sequência, chegando Oração da Noite com Cid Moreira e Madrugadão Caminhoneiro, uma roça de músicas dedicada ao mundo estradeiro. A todos, muito bom dia, ótima e abençoada madrugada. Fiquem todos com Deus. Fui!

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meu Pai, agora que as vozes silenciaram e os clamores se apagaram, aqui, ao pé da cama, minha alma se eleva a Ti para dizer: creio em Ti, espero em Ti, amo-Te com todas as minhas forças. Glória a Ti, Senhor. Deponho em Tuas mãos a fadiga e a luta, as alegrias e desencantos deste dia que ficou para trás. Se os nervos me traíram, se os impulsos egoístas me dominaram e dei lugar ao rancor e à tristeza, perdão, Senhor, tem piedade de mim. Se fui infiel, se pronunciei palavras vãs, se me deixei levar pela impaciência, se fui um espinho para alguém, perdão, Senhor. Nesta noite não quero me entregar ao sono sem sentir sobre minha alma a segurança da Tua misericórdia, Tua doce misericórdia, inteiramente gratuita, Senhor. Eu Te agradeço, meu Pai, porque foste a sombra fresca que me cobriu durante todo este dia. Eu Te agradeço porque, invisível, carinhoso, envolvente, cuidaste de mim como uma mãe em todas estas horas. Senhor, ao redor de mim, tudo já é silêncio e calma. Envia o anjo da paz a esta casa. Relaxa meus nervos. Sossega o meu espírito. Solta as minhas tensões. Inunda meu ser de silêncio e de serenidade. Vela por mim, Pai querido, enquanto eu me entrego, confiante, ao sono, como uma criança que dorme feliz em Teus braços. Em Teu nome, Senhor, descansarei tranquilo.

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obrigado, meninos.

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2: Zezé de Camargo e Chitãozinho. Yeah!

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1: Ô, Leca, passe pra adiante, companheiro.
2: A demora é pouca, meu amigo. Veio pedir uma pousada pra uma tropa.
1: Pode encostar a tropa no mais todo de caseiro, companheiro.

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5:02, estamos chegando nesta manhã de quinta-feira, hoje dia 25 do mês de junho de 2026. Mais um Bom Dia Gaúcho.

dia de São Guilherme de Vercelli, São Máximo de Turim e São Próspero de Aquitânia.

Hoje é Dia Internacional contra o Abuso e Tráfico Ilícito de Drogas. Também Dia Internacional de Apoio às Vítimas de Tortura. Dia Nacional do Diabetes. Também Dia do Meteorologista.

janeiro a hoje passaram-se 176 dias, faltando 189 para o final dele. Fase da lua crescente, estação é inverno. Que inverno! Temperatura nesse instante, que na Manuel de Brito, está em menos 1. Uma sensação de menos 2. O legítimo frio de Rengue a Cusco. Previsão para hoje, sol com algumas nuvens durante o dia e período de céu nublado. Não está marcando chuva, a máxima aumentou um pouquinho para hoje. Em comparação a de ontem, a máxima hoje vai a 10 graus. Nós estamos por aqui cumprimentando você, nosso amigo do campo, nosso amigo da cidade, você que está indo para o trabalho, você que está voltando, você que já está trabalhando, sejam todos muito bem-vindos. 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Levantou mais uma vitória no dia de ontem.

984-18-6298. Sua mensagem de texto, seu áudiozinho básico, aquele de até 30 segundos. Pra fazer a programação conosco. 3231-7828. Liga e fala direto comigo aqui no estúdio da Mais Popular. Cinco e seis, vamos começando com os mirins aí, Morena Rosa. Depois os mateadores largando pra fronteira, cambicho de baile no tranco do Zainest Medley. Ou Pupurri, como preferirem. E o Neto Fagundes aí, louco por te amamê. 5 e 6, temperatura menos 1.

esse pandeiro aí! Meu amigo Cristóvão!

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0: 5 horas e 23 minutos, já de volta por aqui no Bom Dia Gaúcho, desta manhã de quinta. Quintou! 25 do mês de junho. Nosso amigo Kiko já tá por ali, fala Kiko.
1: É frio! Bom dia, Deus, bom dia, Deus. Toca aí, amigo velho. E vamos batear contigo, meu pai. Toca aí pro meu amigo Juliano lá da Estância de Baiadal. Certo, já tá de pé lá com o fogo, velho, deixando. Meu amigo Luiz Amilton Cigueira. Tio Paulo aí. Meu amigo Jair aí. Alemão do Campestre, Tundica. E o pessoal que tá na escuta aí, amigo velho. Um abraço. Acompanhar o Verdito.
0: Aí, tio Kiko. Também nosso amigo João Schultz, lá do Mauá, pedidos a sossegos, oferecendo pro filho, que está de aniversário. Muitas felicidades, muitos anos de vida. Um abraço, João, um abraço, filho. Como é que é o nome do filho aí, João? Neste bloco aí vamos de Os Monarcas do Rio Grande Antigo. Rubens Colombo Lima com Mano Lima e pro nosso amigo Kiko, os amigos e o Desassossegos aí, João Chagas Leite, então pro filho do nosso amigo João. 5h25.

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Não te preocupa com o que pensam de ti, mas e sim com tua consciência. 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Tenha capricho em tuas atitudes, como um pingo bem encilhado, e não tenha medo de pedir desculpa quando estiver errado, e sempre que puder perdoar, perdoe, sem se sentir derrotado, pois feliz o homem que tal a grandeza que cruzou por cima do pecado. Não tenha vergonha de ter terra nas unhas, mas a alma limpa como a vertente de um lajeado. Tenha compromisso, seja honesto trabalhador, justo e agradecido. 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Ficou curtido o que tu me passava, como a rainha de minha lembrança, pra curar esta ferida. Pois tenha certeza, meu velho, que teus ensinamentos que me ajudaram a conquistar um espaço na vida. Hoje levantei cedo demais pra pelo menos em pensamento matear

0: Já de volta agora, faltando 22 minutos para as 6. Seguimos com vocês até as 6h25, com o melhor da música do Rio Grande. Atendendo você, nosso amigo ouvinte. Vamos às cotações aí para o dia de hoje. Soja fechou o mercado ontem em 125,50. Milho mantendo-se estável em 64. Feijão, preço médio 151. Boi gordo de 11 a 11,50. Terneiros e terneiras de 13 a 14. Vaca gorda 10,50 a 10,80. Cordeiros e cordeiras a R$12. Suínos 6,80. E o dólar fechou o mercado em alta R$5,20. Abraço, nosso amigo Luiz Carlos, pessoal da Ramadinha. Seu Jair também está por ali. Fala, seu Jair.
1: Bom dia, Duarte. Bom dia, os ouvintes. Mandou um alô aí pro Paulo, pro Júnior, pro Quevedo, pro Ângelo, pro Odei, pro Alemão de Campestre. Se possível, toca São Pedro, meu lar.
0: Nosso amigo

0: festejar São Pedro, dia 28. Teremos às 10 horas missa festiva, meio-dia um suculento churrasco e à tarde reunião dançante com a banda Os Manuais.
1: Tá especial, então, todos os caminhos levam a São Pedro neste domingo. Aquele churrasco. Rever os amigos. Com certeza dar boas risadas. Passar um domingo mais que especial.

seguindo aí com a parte musical do programa, então, neste bloco, entrando no Bororé pro nosso amigo Rui Teles. São Pedro Meular pro nosso amigo Jair. E pro nosso amigo Henrique aí, que também tá ligado conosco. Pediu Ternura dos Teus Olhos. Projeto Tauriano. Nove para as seis, temperatura menos um grau. Alô pro tio André, tá ligado conosco cedo.

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3: Oito minutos agora faltam para as 6. Seguimos por aqui. Bom dia, Gaúcho. Amigos seguem participando, ligando, mandando essa mensagem de texto, seu áudio. Alô, seu Milton.

0: Seu Quevedo também tá por ali, já dando seu bom dia. Fala, seu Quevedo.
1: E aí, meu amigo Duarte, bom dia. Um bom dia gelado para aqui, né, Tchê? Um grau negativo, amanheceu hoje na vacaria. Um bom dia aí pro meu amigo Kiko, o pessoal da Varja, da Skill, o Pedrinho, o Jair, o Paulo do Quinto, o Gauchinho do Mercado Trentim, seu Adão, Santo Livramento, tá ok? Bom dia pro pessoal da Skill aí, da Varja, estão aí sintonizando na programação também. Aí toca pra nós aí, a Rei da Laçada aí pra nós hoje, tá ok, Duarte? Bom dia.
0: Feito, seu boa, querido, o alemão aí, ó.
2: O alemão do Campestre aí, tá aqui pra nós aí, mano. O nosso Cardoso aí, se der tempo. Se atrasemos no chasque hoje.
0: É, tio alemão, tá por ali, não, mas tá em tempo, tá em tempo ainda. No relógio vira das 6 pra adiante ali que começa a ficar mais apertada a coisa. Nosso amigo Paulo Moreira já tá ali também, um grande abraço. Só segue mateando. Deus abençoe cada um que está de rádio ligado conosco. Vamos então neste bloco aí, o Rei da Laçada, Paulo Siqueira. E o Fronteirista, o Nelson Cardoso aí, nosso amigo alemão. 7 para 6.

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3: Viramos a foinha agora, 6:02, temperatura -1, sensação -2. Este é um inverno bravo, tio Idalcir. 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

nosso amigo Josemar Ângelo Pisani, no Pomar Monte Alegre dos Campos. Ele pediu uma do Baitaca. Nosso amigo Josemar, aquele abraço. Nosso amigo Lucas Lima também, lá na João Pessoa, 22 graus. Escapou do frio, bicho, é. Larga, massa. Então vamos trazer neste bloco aí castração a piala com Baitaca e o saudoso Gildinho. E também anunciação aí, grupo Minuano. 6 e 4.

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3: Seis horas e 13 minutos. Seguimos por aqui no Bom Dia Gaúcho até as 6h25. Fala lá pro tio Nica Navarro. Alô, tio Nica. Isso aqui tá com as vacas leiteiras lá em Quantia. Isso aqui tão leiteira que tem que tirar os tetos enviazados. Você não tomba pro outro lado, né? Alô pro nosso amigo Juliano Abreu. Seu João Abreu. Pai do comissário Abreu também, nosso carinho, nosso abraço. Uma excelente quinta-feira.

0: Nosso amigo Darcizinho também está por ali. Fala, seu Darci.
1: Bom dia, meu amigo Duarte. Toca aí com Porca Véia uma canção gaúcha e ofereço para todos os teus ouvintes, especialmente para o Bosque aí. E fique com Deus.
0: Eita, seu Darcizinho, muito obrigado aí. Então vamos neste bloco aí, décimo bezerro, Adelar Bertucci, pedido do tio Nica da Vars. E a canção gaúcha aí com Porca Véia. E já voltamos.

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6: E a frasezinha aquela, sem tempo, pra mais nada. Só pro de Paulinho agora, pra finaleira. Fala de Paulinho.
7: Bom dia, meu amigo Eduardo. Estamos chegando aí na finaleira. Nós escuta aqui por casa, eu e minha esposa Leninha. Manda um alô aí pros irmãos Jair e o Júnior, minha mãe Zenir, faz favor. Pro alemão do Campestre, acordou agora. Capaz, já tá com fogo aceso. Matar um frio de rengue a Cusco. Pelo amor de Deus. Se não rodou ainda, roda do peruqui aí pro tio Nico e o Evandro e o De Paula. O Inverno Brabo, ou se não, o Caseriano. Aquele abraço. Sextou.
6: É, sextou, meu amigo. Então tá bueno, pessoal. Sem tempo pra mais nada, agora sim. Ficando por aqui, deixando um abraço especial a todos que estiveram conosco até este horário. Agradecendo também nossos apoiadores. Pingo Rezende, também já estava por ali. Dona Zélia Scaraboto. Nosso amigo aí do QRA Lobo Solitário. Isso aí, estamos deixando então inverno. Nosso amigo Dalcir Peruquim. E pro João de Paula aí que pediu o Nego Bom Não Se Mistura, vem neste bloco também, Crioulo dos Pampas. Se der tempo a galdeirada aí com o Padre Evandro. 6h24. Graças e até amanhã.

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1: Em Vacaria, agora são 6 horas e 31 minutos, horário de Brasília.
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1: Bom dia, destaques da primeira edição desse dia 25, mês de junho, ano 2026, é quinta-feira. A estação é inverno e bota inverno nisso aí. Veio mesmo para mostrar o que é um inverno. E a fase da lua é crescente. Guarda Municipal atendeu o acidente com danos materiais ontem e emitiu 2 notificações com base no Código de Trânsito Brasileiro. Fogo destruiu essa madrugada completamente a residência aqui no bairro Cristal. Foi essa madrugada. Em Jaquirana, apreendidas 1,5 toneladas de carne imprópria para consumo humano. Aposentados e pensionistas da Previdência recebem hoje, final 2, aqueles que ganham apenas um salário mínimo. Bolsa Família, liberando hoje início final 7. Rio Grande do Sul registra aumento de renda em relação ao ano passado. Município fará importantes investimentos no Parque Nicanor após a renovação da parceria entre Associação e Sindicato Rural e Prefeitura. Preso homem por receptação de 11 mil furtados de banco lá em Sapucaia do Sul. Homem morto a pedradas ao cobrar dívida em Sapucaia do Sul. Tudo isso e mais a partir de agora, na primeira edição, que é para Livraria do Estudante. 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Parabéns, Marli. Continue e tenha uma boa quinta-feira. 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Agora são 6 horas e 35 minutos. Vamos conferindo, Jonatas. 6h35, o tempo é bom, alerta noite mesmo, mas noite escuríssima. 1 grau negativo. Hoje está frio, parece mais que ontem. A geada era enorme, a geada essa sim, bem maior que a de ontem. 2 graus abaixo é a sensação. E ainda temos mais uns dias aí, não vá pensar que terminou. Amanhã não, amanhã já fica bom. Hoje há 1 grau abaixo de zero, nessa quinta-feira, mas é bom o tempo, sol vai brilhar com certeza, 13 a máxima, aí já fica gostoso, 87% a umidade relativa do ar. Amanhã, sexta-feira, é bom, 4 a mínima, aí já é aceitável. E 16 a máxima, 86% a umidade do ar. Aí fica bom no sábado de manhã, mas à tarde está marcando chuva, voltando a chuva já no sábado à tarde. 11 a temperatura mínima, 19 a máxima. Para nós aqui, 19 já é temperatura de verão, 89% a umidade do ar. E o sol nasceu, aliás, claro, ele não nasceu ainda, mas ele está para nascer às 7h16. E hoje ela vai brilhar, com certeza. Às 17 horas e 36 minutos, o pôr do sol. O vento, 5 km por hora. Palmeirinha está bem quietinha. Agora, o problema é o seguinte. Quando está assim, sem vento, é perfeitamente aceitável essa temperatura de 1 grau negativo. Agora, no momento que aumentar o vento, aí a coisa vai complicar mais. E não há índice de pólen. Aí, Luciano, não há índice de pólen. Hoje é dia do quilo. Hoje é dia do imigrante e dia do vitiligo. Sabe o que é vitiligo? É uma doença que, ao que tudo indica, é tratável, mas não curável. Vitiligo. Depois eu vou explicar detalhadamente o que é. Agora são 6 horas e 37 minutos, conferindo mais uma vez. 6 horas e 37 minutos, o tempo é bom, é noite ainda, 1 grau negativo, sensação de 2, a geada aí foi para não colocar em defeito, muito bonita a geada, grande os carros que estão estacionados na rua, é que eles não tinham garagem para guardá-lo, ficou bonito, dá para raspar com um apazinho de cima do capô a geada. Vamos agora aos indicadores econômicos. A saca de soja 120, que fechou em alta ontem, o milho 64, o trigo 1.350 a tonelada, mas depende do prazo e também depende do pH. Feijão preto 220, faz tempo que está esse valor, e o carioquinha 330, alô Paulão, lá no sacolão. O boi gordo 12,22, até 12,30. E a vaca gorda, 10,95. Nós temos também aqui o valor do novilho de sobreano, de 8 a 12, e a novilha, 10,80. Terneiros e terneiras, 11,50 a 13,50. Cordeiros, 13,39. Suíno, 5,03. E temos aqui as bolsas. A de São Paulo fechou em queda de 0,44%. O índice Dow Jones em alta, 0,35%. Nasdaq em queda de 0,43%. Grama do ouro, 695 a 720. E o dólar, 5,20. Alta de 0,29%. O euro, 5,90. Uma alta bem pequena, 0,07%. Agora são 6 horas e 39 minutos, já vai bater ali 6h40. É, fechando agora 6 horas e 40 minutos, o tempo é bom, 1 grau negativo, a sensação é de 2. Mas sabe que era tão frio hoje que com todas as cobertas a gente não conseguiu esquentar completamente.

0: Só que, claro, eu não sou obrigado a gostar, mas tenho aqui o meu colega, o Jonas, que parece que gosta de frio. Não, também não gosta, mas está todo agasalhadinho aí, com bastante toquinha na cabeça, igual a minha aqui. Também com uma jaqueta daquelas bem quente. E a temperatura aqui dentro está excelente, está 20 graus e não baixa disso. Pode vir a temperatura lá fora de 10, 12 graus abaixo de zero, a temperatura aqui fica sempre essa. Mas eu não vou arriscar tirar minha jaqueta aqui, eu não vou arriscar. E depois quando sair é que o problema vai aparecer. Vamos trazer a loteria das 18 horas. Ontem não tivemos loteria federal. Não tivemos loteria federal por ser dia de São João. Então não correram nenhuma loteria, apenas a loteria essa normal. Das 18 horas, o primeiro prêmio, 6.826. Depois, mais, nós trazemos os 5 prêmios das 18 horas e já antecipando, não temos outras loterias, a não ser das 11, 14, 16, 18 e 21. Mas esses números são para depois das 7. Mas o das 18 eu divulgo os 5 prêmios em seguida. É só aguardar um pouquinho.
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2: Obrigado, Jonatas. Agora são 6 horas e 46 minutos, 1 grau negativo, sensação de 2 graus. Sensação é aquilo que você sente na pele. Hein, vereador Pingo? Não tá fácil. Mas a gente que se criou nos campos de cima da serra, se criou sentindo essas temperaturas baixíssimas, claro que vem uma pessoa lá do Nordeste que é capaz de encarangar, que não conseguir nem abrir a boca para falar. Porque, olha, 2 graus abaixo de zero não é lá tão frio. No Canadá é bem mais frio. No Canadá, o professor Dorinho me disse, ele tem uma filha que mora lá, e diz ele que ficou lá, mas teve que correr logo. Porque estava 10, 12 graus abaixo de zero e saltou fora. Não aguentou o tirambaço lá. Eu sou muito mole para frios. Não me aconselhem para aguentar frio, que não é comigo. Loteria das 18 horas, o quinto prêmio, 8.552. Quarto prêmio, 3.100. Não tinha essa caminhoneta da linha Chevrolet? 3.100, acho que tinha. É, parece que tinha, não sei se era... Deixa eu ver, 3.100. Bom, terceiro prêmio, 1.297. O segundo prêmio, 8.959. E o primeiro prêmio, 6.826. Primeiro prêmio das 18. Primeiro das 14, 6.799. Das 16, 4.602. Das 21 horas, 3.967. É, o pessoal, com essa temperatura baixíssima, eles ficam mais tempo embaixo das cobertas, não é verdade, Osmar Remos? Claro que é. Osmar já está, não, onde é que ele está? Ele deve estar, não, ele não está aqui no... Onde é que está em Vacarinhas, mano? Ele tinha ido para Floripa. Floripa é diferente. Olha aqui, agora, a Tainara aqui está mandando... Inclusive, esse incêndio que aconteceu hoje de madrugada. Que no, a rua Tava Roxo não é essa aqui que passa, é aqui, né? Nós estamos aqui, a rádio está na rua Manuel de Brito, com o Tava Roxo, bairro Cristal. Então, onde eu estou aqui é a minha esquerda, já passando ali Assis Brasil, já por ali é bairro Cristal. E é adiante, com certeza, da Assis Brasil. É, deve ser para... Não, ali não é Assis Brasil, é aqui. Depois tem a Teodoro Borges dos Santos. É para lá da Teodoro Borges dos Santos, possivelmente, o local dessa residência. Parece que estava lá a proprietária e tinha três cães. Olha, chegando aí o Juliano, mas pelo que observo, ele está com um pouco de frio. Está tapando as orelhas, está de luva... Ai, gelou as mãos, tu tá com meio caminho andado para se congelar inteiro. É, meu irmão, mas deixa assim, que enquanto a gente tiver saúde e que o arquiteto do universo nos der a força para a gente aguentar esse tirambaço aí, não tem problema, isso aí é coisa que a gente tira de letra. Agora são 6 horas e 49 minutos, 6 e 49, não perca a hora e não perca a responsabilidade. O Miro Santos está meio por perto aí, vamos fazer o Miro dar uma proseadinha com a gente também aí. Miro, a palavra é sua, vai lá.
3: O governo do Rio Grande do Sul protocolou na Assembleia Legislativa um projeto de lei que autoriza a contratação emergencial e temporária de mais de 2 mil profissionais da educação para atuar na rede pública estadual. A proposta foi enviada para apreciação em regime de urgência e em 30 dias começará a trancar a pauta de votação do parlamento. O texto estabelece a possibilidade de contratação de até 412 especialistas de educação que atuarão como orientadores educacionais e até 1.785 assistentes educacionais para a especialidade de interação com os educandos. Segundo o governo, a medida é necessária em razão de afastamentos legais e vacâncias por aposentadorias, exonerações e óbitos, expansão do ensino médio de tempo integral e atendimentos a alunos com necessidades especiais em regime de internato, o que amplia a demanda por recursos humanos nas escolas. O processo de contratação deverá ocorrer por meio de seleção simplificada, com critérios definidos em legislação específica. Os contratos terão prazo máximo de até 5 anos, embora possam ser rescindidos a qualquer tempo, conforme a necessidade da administração ou do desempenho do profissional. O projeto estabelece que as despesas decorrentes das contratações ocorrerão por dotações orçamentárias próprias e condiciona a sua execução ao cumprimento das regras de responsabilidade fiscal. A remuneração do especialista de educação temporária observará o disposto no artigo 10 da Lei 15.451, de 17 de fevereiro de 2020. A remuneração do servidor temporário admitido para o regime de 40 horas semanais também observará disposições da Lei 16.165, de 31 de julho de 2024. Do jornalismo, Miro Santos.
2: Muito bem, Miro Santos. Apesar do frio, aqui o pessoal trabalha cedo, não adianta. Agora são 6 horas 52, vamos trazer de imediato as frases, as curtinhas com esse frio e para esquentar um pouco. Vamos ver o que vem de novo aqui. No momento em que paramos a pensar se gostamos de alguém, já deixamos de gostar dessa pessoa para sempre. Não entendi muito. No momento em que paramos a pensar se gostamos de alguém, já deixamos de gostar dessa pessoa para sempre. É melhor calar-se e deixar que as pessoas pensem que você é um idiota do que falar e acabar com a dúvida. É, às vezes é melhor a gente se passar de idiota, e essa é a verdade, pura, nua e crua. Penso 99 vezes e nada descubro. Deixo de pensar, mergulho em profundo silêncio e eis que a verdade se me revela. Boa, boa frase. O sucesso é um professor perverso. Ele seduz as pessoas inteligentes e as faz pensar que jamais vão cair. Um amigo, olhe bem, preste bem atenção, aqui não é televisão, mas ouçam. Um amigo é uma pessoa com a qual posso ser sincero. Diante dele, posso pensar em voz alta. Será que é verdade, Jonatas? Olha que um amigo e uma pessoa com a qual posso ser sincero, quer dizer, com as demais não, né? Então, com um amigo, tá certo até aí. E diante dele, eu posso pensar em voz alta, ou seja, diante dele você pode falar aquilo que não poderia falar com todo mundo. Tá certo. Comercial chegando já, de volta, aguarde.
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2: Obrigado, Jonathan. Agora são 6 horas e 57 minutos. O que, que está dizendo a CNN? São Paulo registra a tarde mais fria do ano, com 13,5 graus positivos. E está chovendo em São Paulo nesse exato momento. Alô, Didi! Lá na Grande São Paulo. Didi sempre acompanha a gente, mas por aqui a coisa está complicada, viu, Didi? Se aí em São Paulo estão se queixando de frio com quase 14 graus, imagina nós aqui com 2 abaixo. Mas é assim mesmo. Com 13 e pouco lá, eles acham que é frio demais. E nós aqui, 2, 3, 4 abaixo de zero, temos que ir suportando devagarinho, mas vai. Não dá para a gente se queixar também. 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Tenha um bom dia mesmo, Marli. Agora vamos trazer o... vamos trazer o Leonardo, mas antes dizendo que os aposentados e pensionistas da Previdência Social, aqueles que ganham apenas um salário mínimo e têm carnês finais 2, recebem hoje os benefícios junto à rede bancária. Já o Bolsa Família está também liberando dinheiro para que tenha início final 7. E assim sucessivamente. O que nós vamos trazer aqui? Essa informação aqui. A Brigada Militar ali de Novo Hamburgo, na Grande Porto Alegre, prendeu um homem de 49 anos pelo crime de receptação da manhã de ontem. A ação ocorreu no bairro Canudos após a informação repassada às equipes sobre a circulação de um veículo associado a um suspeito envolvimento em crime patrimonial. Segundo a corporação, policiais de ronda ostensiva, com apoio de motocicletas da Rocan, localizaram o automóvel durante diligências na região e realizaram a sua abordagem. O condutor foi devidamente identificado. Homem de 49 anos de idade, no interior desse veículo foi apreendido um total de R$ 11.821 em dinheiro, além de material entorpecente. De acordo com a Brigada Militar, parte do valor apresentava indícios de origem ilícita relacionada a furto ocorrido em uma agência bancária no município ali de Sapiranga. Após a sua abordagem, o suspeito foi preso e encaminhado para procedimentos legais. O dinheiro, o veículo e demais materiais apreendidos foram recolhidos. A ocorrência foi apresentada na delegacia através do Departamento Estadual de Investigações Criminais, DEIC, em Porto Alegre, onde os valores permanecem à disposição da autoridade judiciária. Agora são 7 em ponto. Vamos trazer o comercial e já vamos trazer matéria a mais. Vamos lá, aguarde só um pouquinho.
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2: Obrigado. Agora são 7:02. 7:02 e o tempo aqui, Leonardo, tá bom demais. Olha aí, ó, céu limpo. Já começa a derreter, aí a coisa vai complicar cada vez mais. Vocês tomando chimarrãozinho quente, esquenta o peito, fica melhor um pouquinho. Ameniza a situação, mas também não tanto assim. Olha que esse inverno veio para contar o que é inverno mesmo aqui em Vacaria. Alô, Jadir Nunes, lá está em Cubatão, nos acompanhando. Obrigado, viu? Diz que lá está 16 graus para nós aqui, e você que é daqui sabe, Didi. 16 graus para nós aqui já é saída de verão, e ali não. É, mas vamos aguentando que nós temos muito, muito mais para dar do que para receber. Essa é a verdade. Vamos trazendo agora os indicadores econômicos, e loteria hoje são poucos os números. Vamos aqui os indicadores econômicos. A saca de soja 125, fechou em alta. O milho 64, trigo 1.350 toneladas. Feijão preto 220, o carioquinha 330. O boi gordo 12,22 a 12,30 e a vaca 10,91. Bolsa de São Paulo fechou em queda de 0,44%. O índice Dow Jones em alta 0,35%. Em queda também Nasdaq 0,43%. Grama do ouro 695 a 720. E o dólar comercial, 5,20, alta, foi de 0,29%. O euro, 5,90, alta de 0,07%. Loteria, das 18 horas, o quinto prêmio, 8.552. Quarto prêmio, 3.100. Terceiro prêmio, 1.297. O segundo prêmio, 8.959, primeiro prêmio das 18, 6.826. Alô, Gatão. O Gatão já está tomando seu chimarrãozinho, está bem tranquilo, só ouvindo o barulho lá fora. É, o negócio está danadinho. Mas nós aqui somos acostumados, né, Gatão? Não podemos se entregar. Das 14 horas, o primeiro prêmio de 6.799, das 16, 4.602 e das 21, 3.967. Agora vamos ao comercial e já em seguida vamos trazendo informações da segurança. Felizmente, à exceção desse incêndio que aconteceu por volta de 3 horas da madrugada de hoje, demais ocorrências da segurança, tudo dentro da mais absoluta normalidade. Que bom que assim continue. Vamos ao comercial.
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2: Obrigado, Jonatas. Agora são 7 horas e 8 minutos. O tempo é bom, temperatura não mudou em nada. 1 e sensação de 2. Qual é que vai agora do Leonardo aí? Do Rio Grande ali, registrando aumento de renda em relação ao ano passado, é isso? Pode ser? Vai lá então.
19: O Rio Grande do Sul apresentou uma taxa de desocupação de 4% no primeiro trimestre deste ano, número estável em relação aos 3 meses anteriores, mas 1,3 ponto percentual menor que o registrado de janeiro a março de 2025. Essa redução significa 77 mil pessoas desocupadas a menos. Na mesma comparação, o rendimento médio mensal real habitual dos trabalhadores cresceu 5,5%, chegando a R$ 4.127. Os dados integram o Boletim de Trabalho do Rio Grande do Sul, elaborado pelo Departamento de Economia e Estatística, vinculado à Secretaria do Planejamento, Governança e Gestão. A publicação utiliza informações da Pesquisa Nacional por Amostra de Domicílios Contínua, do Instituto Brasileiro de Geografia e Estatística e do novo Cadastro Geral de Empregados e Desempregados do Ministério do Trabalho e Emprego. Na comparação com as demais unidades federativas, o Rio Grande do Sul apresentou a sétima menor taxa de desocupação do país. O nível de ocupação ficou em 62,9%, com 5,895 milhão de pessoas ocupadas, mantendo o estado na sexta posição nacional. A taxa de participação na força de trabalho foi de 65,6%, o sétimo patamar entre os estados. A taxa de informalidade ficou em 30,2%, sem variação relevante na margem e na comparação interanual. Com esse resultado, o estado manteve a quinta menor taxa de informalidade no país. O contingente de trabalhadores informais foi estimado em 1,78 milhão de pessoas. A taxa combinada de desocupação e subocupação por insuficiência de horas trabalhadas ficou em 6,5%. O indicador permaneceu estável diante do quarto trimestre do ano passado e caiu 1,8 ponto percentual em relação ao primeiro trimestre do ano anterior. Com isso, o Rio Grande do Sul passou a ter o sétimo menor nível desse indicador entre as unidades da federação. A massa de rendimento mensal habitual chegou a R$ 23,9 bilhões, de reais, alta de 6,1%. No mercado formal, saldo positivo, 16,7 mil vínculos com carteira assinada entre abril do ano passado e o mesmo mês deste ano. O resultado representa crescimento de 0,6% no estoque de empregos formais, abaixo da média nacional, que foi de 2,3% no mesmo período, colocando o estado em último lugar entre as unidades da federação. O setor de serviços respondeu pela maior contribuição positiva, com 22,6 mil vínculos adicionais e crescimento de 1,9%. A agropecuária também teve saldo positivo, com 2 mil postos. Comércio e construção civil ficaram próximos da estabilidade, enquanto a indústria registrou perda de 7,6 mil vínculos formais, com recuo de 1%. Entre as atividades econômicas, a indústria de alimentos teve o maior saldo positivo, com 5,1 mil postos adicionais. Também se destacaram os serviços de escritório e apoio administrativo, as atividades de atenção à saúde humana, e as maiores perdas ocorreram na indústria coureiro-calçadista, com redução de 5,9 mil vínculos. O perfil dos vínculos formais criados no período mostra concentração entre mulheres e trabalhadores jovens. Das 16.700 vagas geradas no estado, 16 mil foram ocupadas por mulheres. Trabalhadores com até 24 anos tiveram saldo positivo de 61.500 vínculos, resultado superior ao saldo total, porque houve retração nas faixas etárias mais elevadas. Na análise por escolaridade, o saldo positivo concentrou-se nos trabalhadores com ensino médio completo, com 16.400 vínculos. Houve retração entre trabalhadores com ensino fundamental incompleto, ensino fundamental completo, ensino superior incompleto e ensino superior completo. Do jornalismo, Leonardo Silveira.
2: Obrigado, Leonardo. Agora são 7 horas e 12 minutos. Nós antecipamos essa matéria antes das informações da área da segurança pública, até porque da área da segurança, que é a exceção desse incêndio, pouca coisa. Mas vamos agora às policiais, então.
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2: A Guarda Municipal, segundo informações da Munique, atendeu um acidente com danos materiais e também emitiu duas notificações com base no Código de Trânsito Brasileiro. A Força-Tarefa do Programa Segurança dos Alimentos apreendeu cerca de 1,5 toneladas de produtos impróprios para consumo durante uma operação de fiscalização realizada nesta quarta-feira em dois supermercados lá da cidade de Jaquirana. Produtos impróprios para o consumo, entre eles a carne. Entre as irregularidades encontradas estavam produtos com prazo de validade vencido, mercadorias sem comprovação de procedência, falhas de temperatura no armazenamento e venda de itens com inspeção municipal de Santa Catarina, cuja comercialização não é permitida aqui no estado. O maior volume de apreensões foi de carne, aproximadamente 1,5 toneladas. E o caso que chamou a atenção, inclusive, da vizinhança aqui da cidade foi esse incêndio por volta de 3 horas da madrugada. Bombeiros foram acionados através do 193, segundo informações da Tainara, chamadas atingiram a garagem de uma cozinha anexa do imóvel. A rápida ação da guarnição impediu que o fogo se alastrasse para o restante da moradia, sendo realizado posteriormente os trabalhos de rescaldo. Segundo a proprietária, ela estava dormindo quando foi alertada pelo cachorro de estimação e percebeu que os fundos da casa já estavam em chamas. Não houve, felizmente, feridos, segundo informações da própria corporação que atendeu esse incêndio. Residência possui cerca de 176 metros quadrados, dos quais aproximadamente 62 metros quadrados foram consumidos pelo incêndio. Móveis pertencentes e documentos pessoais localizados na área atingida foram destruídos pelas chamas. Olha, a gente está olhando aqui inclusive as imagens desse incêndio, que coisa triste, incêndio é uma coisa terrível. Aqui é uma casa boa, uma casa que eu tenho até um vídeo aqui, uma casa muito boa, por sinal, aqui, olha os móveis ali, olha só, que coisa terrível, o que é o fogo? O fogo não tem, aquilo que não estraga com o fogo, pelo combate acaba sendo também danificado os outros objetos dentro da casa, por exemplo, sofá, roupas, é uma coisa, felizmente ninguém ferido. O que nós vamos trazer agora, o comercial? Vamos ver o que tem. Michele expõe atrito com Flávio em vídeo. Agora, isso aí, eles estão arrumando a cama para os adversários. É assim, é mais ou menos assim que funciona. A Michele é esposa do Jair Messias Bolsonaro, certo? Agora, ela, por sinal, uma bela de uma senhora, muito simpática, muito bonita, está criou atrito aí com o filho do Bolsonaro. É para lascar. Quem aplaude isso aí? Me diga, Jonatas. Quem é que bate palmas? Vamos ao comercial.
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2: Obrigado, Jonatas. Agora são 7:20. 7:20, vamos trazer algumas manchetes aqui. Vamos ver o que, que tem aqui. Ó. Essa aqui é da segurança. O homem foi morto a pedrada no início da noite de ontem em Sapucaí do Sul, na região do Vale dos Sinos. A ocorrência foi registrada por volta das 8:30. Conforme apurou a polícia, a vítima foi agredida ao sair do carro que dirigia. Trazia consigo cerca de R$ 2.000 nos bolsos e estava de tornozeleira eletrônica. A Agência Nacional de Vigilância Sanitária, Anvisa, essa aqui é boa, publicou nessa semana registro de medicamento Inluril. É o tosilato de ilunestranto. Para que tão difícil o nome assim? Indicado para adultos com câncer de mama localmente avançado, que não pode ser removido por cirurgia ou que já se espalhou para outras partes do corpo. Aí já seria metástase. Então, essa é uma notícia, sem dúvida nenhuma, boa. Tribunal de Justiça do Estado e Tribunal Regional Eleitoral debatem ampliação dos espaços dos cartórios eleitorais. Temos mais uma aqui. Ministro Fachin quer reforma judiciária pronta até dia 15 de novembro. É o que ele quer. O Edson Fachin disse ontem que o grupo de trabalho criado para elaborar proposta de reforma do Poder Judiciário tem como prazo final para entrega 19 de novembro. Leonardo vai de novo agora. Agora a matéria é sobre o município. Fará importantes investimentos no parque depois de novamente ser renovada a parceria entre Associação e Sindicato Rural e Prefeitura. É isso, Leonardo. Vai, então.
19: O investimento em melhorias em equipamentos que proporcionam a convivência da comunidade tem tido uma atenção especial da Prefeitura de Vacaria. Esse trabalho também tem o propósito de criar um ambiente favorável ao desenvolvimento do turismo. Esta semana foi aprovado um projeto renovando parceria com a Associação Rural por 20 anos, o que deve possibilitar investimentos na cobertura da concha acústica do Parque Nicanor Kramer da Luz. Quem dá mais detalhes é o secretário municipal de planejamento, Alessandro Dalla Santa.
3: Gostaria de destacar a parceria da Prefeitura com a Associação Rural, onde renovamos por mais 20 anos a cessão de uso de superfície do Parque Nicanor Kramer da Luz, onde se possibilita fazer investimentos públicos no local, especialmente aqueles que o município consegue fazer a captação do governo do estado, do governo federal, como a própria Associação Rural também faz essa captação. Destacamos que estão previstos investimentos na cobertura da concha acústica, em torno de R$ 2 milhões. Isso vai ser muito importante para os eventos culturais, para o turismo, para a infraestrutura do Parque Nicanor Kramer da Luz, que é um símbolo também de Vacaria e que merece cada vez mais ser utilizado pela nossa população, mas também os visitantes que vêm aqui, não só para o rodeio internacional, mas também para a visitação do parque, visto que temos uma parceria também com a Associação Rural para que o parque fique aberto e à disposição da nossa população durante todo o ano. Importante que o município está valorizando os parques, não só o Nicanor, mas também o CAT, onde no Parque do Aeroporto estão previstos investimentos naquele espaço também, e Vacaria vai consolidando duas áreas verdes, dois parques, que serão muito importantes para o futuro do nosso município, consolidando áreas de lazer, de entretenimento, de turismo, de cultura, que serão muito bem utilizados pela nossa população e que também servirão para promover o nosso município turisticamente.
19: Do jornalismo, Leonardo Silveira.
2: Muito bem, Leonardo Silveira, agora são 7:24, 7:24, e o tempo aqui em Vacaria é bom. Clareou o dia, o sol já está tentando aparecer aqui para clarear as ideias da gente. 1 grau abaixo de zero, 2 é a sensação. E como vice-prefeito, estará acompanhando assinatura do programa RS Qualificar, Recomeçar, programa do governo do estado que trará recursos de qualificação para a vacaria, e quem participa com a idade mínima de 16 anos terá uma bolsa de 750 como incentivo. São 165 mil de investimento em qualificação pessoal e profissional para a cidade de Vacaria. Informação que o secretário Fernando Pedroso vai estar lá na assinatura. E quem nos comunica aqui é o vice-prefeito Fernandinho Marcelo, a quem estamos agradecendo, e um bom dia a você, Fernandinho. Também quero mandar um abraço para o Miguel Graziotin, que já está acordado acompanhando a gente, mas ele quer dizer, acordado não significa dizer que está trabalhando, está numa boa embaixo das cobertas ali. Vamos ao comercial? Já de volta.
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2: Obrigado, Jonatas. Agora são 7:28, apenas para encerrar. Vamos dar uma conferidinha aqui na temperatura. Eu acredito que deve ter sofrido alguma alteração. Não sei. Vamos conferir. Até que amenizou um pouco. Agora 0 grau a temperatura e a sensação essa... Essa não mudou, 2 graus abaixo de zero. Apenas para encerrar, Unimed obrigatório para médicos. Desde a semana passada, Exame Nacional de Avaliação da Formação Médica, o Enamed, passou por mudanças após o presidente da República assinar uma medida provisória nesse sentido. Terremotos derrubam prédios e agências, projetam mais de 10 mil mortos na Venezuela. Olha só, magnitude 7.2 a 7.5. Na escala Richter vai só até 9 na Venezuela. Foi um pavor. E a probabilidade que 10 mil pessoas morreram, prédio caíram. Veja só que coisa absurda. Pecuarista destaca ação coletiva em favor da bovinocultura. Eu vou, mas eu volto. Fiquem agora com Miro Santos e o Jonathan Dutra no Fala Cidade. Obrigado a todos e um bom dia.
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28: 7 da manhã, 34 minutos.

0: Alô, gente amiga da Esmeralda, bom dia! Estamos de volta aí com a graça de Deus no nosso Fala Cidade nesta manhã aí de quinta-feira, minha gente. É, hoje é quinta-feira, quinta, dia 25 do mês de junho de 2026. Começando com a temperatura zerada, ou seja, começamos, como se diz, do zero. Vamos começar do zero, tentar elevar um pouquinho essa temperatura. Maior geada aí da semana foi esta, né? Olha aí, ó, o sol tá batendo, dando uma réstia aí no vidro, sinal de que vamos ter, sim, sol. Mas a geada foi muito grande. Como disse, a maior da semana. Hoje, sim, dá pra... Ah, o gelo vai demorar para derreter, tem os gramados aí, todos estão branquinhos, telhados também. Não faltou gelo nesta quinta-feira. Mas a sensação térmica certamente é de menos, né? Se estamos com zero, é porque a sensação térmica é menor. Só dar uma olhadinha aqui que nós já vamos saber. Aqui está menos 3, viu? Menos 3 graus neste início de manhã. Está marcando zero, mas não sei se não está menos de zero. Mas enfim, o invernão pegando frouxo, né? Inverno, junho mostrou as garras. Será que julho vai ser mais ou menos assim? Vamos ver. Afinal de contas, junho e julho dizem serem os dois meses de mais frio no inverno. Então, esse consegue realmente julho superar junho, ou o mês de junho vai ser o mais frio do ano. Mas vamos lá, vamos esquentar esta manhã tomando um bom chimarrão, cafezinho, chazinho, né? Para poder esquentar o peito, como diz o gaúcho. Quem mora lá na campanha, lá no sítio, o pessoal do interior, é um grande abraço. Já levantou muito mais cedo, tem que lidar com os bichos, lidar com as vacas, tirar o leite, né? Tratar os porcos, opa, é, o sítio tem outra lida. No sítio o sistema é diferente. O sistema é bruto, que nem se diz. Não tem essa de ficar, ah, será que vou, não vou, mais um minutinho na cama. Não, deu horário, tem que saltar e fazer as coisas que tem que ser feitas, né? Então, 7:39, 7:39, conosco na mesa técnica o senhor Jonatas Dutra, o Tidão. No jornalismo, José Valdir Bosque, Leonardo Silveira e Marcos Cola Duarte. Gravações do senhor Juliano Branco. E na portaria, o telefone, a Lara Cairon. O telefone e o WhatsApp da portaria da Rádio Esmeralda, 54-3231-7800. Para você ligar ou mandar no WhatsApp para a portaria da rádio. E o WhatsApp aqui do programa é o 984-18-6298, 984-18-6298. Já vou abrir aqui o WhatsApp na tela para você se comunicar com a gente, mandar fotos aí da geada, manda foto da geadona aí na nossa vacaria, né? Você que está nos ouvindo, da onde que você está nos ouvindo, para a gente fazer o registro aqui nesse início de manhã. Mas que tá frio mesmo, né? Vamos já então convocar o senhor Ronaldo Coutinho para as informações do tempo.
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0: Ronaldo Coutinho, direto da Climaterra em São Joaquim, terra fria também, né? Mais ou menos como a nossa aí para as informações do tempo neste início de manhã de quinta-feira. Por aqui está marcando zero, menos de zero neste momento. Coutinho, geada, eu disse que essa foi a geada mais forte da semana. Acredito que tenha sido sim, não é? Muito bom dia, Coutinho.
2: Bom dia. É, tô vendo aqui, ó, onde é que tá... vinícola campestre 4,5 abaixo de zero. Uma outra de vacaria que só está como vacaria 4,4 negativo. Monte Alegre 4,1 negativo. Vamos ver ali Ipagre. Ipagre, oh, deu 4,8, quase 5 negativo. É, aqui em Santa Catarina tivemos 8,2 em Urupema e 9 em Bom Jardim, aqui em São, em Painel deu 7,8, Urubici 7,6 e São Joaquim 7. Olha, no centro da cidade está 6,8 negativo agora.
0: 6,8.
2: Aqui em casa está 3,8, chegou a 4,4.

0: de 12, 10, 12 graus. E amanhã de novo, amanhã vai ser outra madrugada também fria, também abaixo de zero. E aí sim, aí fica um pouquinho mais quente amanhã à tarde. No decorrer do sábado, teremos também condições de tempo com chance, dificilmente chove, mas pode amanhecer negativo, e depois vem chuva no domingo. Aí domingo, segunda, e que nem eu falei, né, para quem quer o calor, é uma boa pedida, cadeira, um bom livro e espere sentado. Porque vem mais frio semana que vem.
1: Ah, é? É um que nem o gaúcho, encordeadito um no outro, né?
0: É, inclusive, ontem ele tinha colocado mais frio do que esse, para ter uma ideia.
1: Uhum.
0: Hoje ele só avisou, mas ainda assim é bem forte.
1: É, e não tem vento aqui, viu? Não, vento não tem.
0: Também.
1: Tá paradinho.
0: Pelo menos isso.
1: Mas o sol está querendo aparecer, mas com nebulosidade. Mas então
0: O sol aqui também, ele aparece, mas tem, não é que está nublado. Tem nuvem, mas nuvem alta.
1: Uhum.
0: Até em Floripa deu frio, deu 2,2.
1: Nossa, imagine só então, por isso está bastante frio por aqui.
0: Blumenau deu entre 2 e 4, Brusque também, Joinville também, a região de Joinville deu entre 2 e 4 graus. É parelho o frio.
1: De chuva, então, só pelo domingo?
0: É, hoje, deixa eu ver se no radar sumiu, que ele tinha colocado uma coisinha no radar, mas eu não vi nenhum registro de chuva, não, já sumiu. Vamos ver agora na imagem satélite. Vamos ver como é que tá, vamos dar um F5. É, tem nuvem alta passando, tá com cara só de nuvem alta mesmo. É só o reforço do ar frio que vai fazer com que hoje a temperatura não suba muito. E amanhã vai ser outra madrugada gelada também.
1: Uhum.
0: Não tão gelada quanto hoje, mas ainda abaixo de zero. É que nem a gente diz, né? Água 80, água 100, as duas queimam. Mas eu prefiro 80.
1: então eu vou seguir o relator, viu? Vou seguir o relator aí.
0: É que nem que achar, quem tu prefere, 2 abaixo de zero ou 5? Melhor é 2.
1: Vamos ficar com o menor aí. Valeu, Coutinho. Obrigado. Um abraço.
0: Nada. Tchau.
1: Ronaldo Coutinho com as informações do tempo nesta manhã gelada de quinta-feira. Temperatura está em 0 graus, sensação aí de menos 3 ainda, mas vai esquentar um pouquinho aí no período da tarde. Segundo Coutinho, a chuva, se vier, vai vir lá pelo final de semana. São 7h44.
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0: Agora estão faltando 7 minutos para as 8 horas da manhã. Estamos aqui na Esmeralda, firmes e fortes, nesta quinta-feira de muito gelo. Alô, seu Roveda e muitos capões, mandou uma foto aqui do campo lá, né? Olha aí, branquinho, branquinho. Sabe que é uma paisagem bonita, né? O gelo. É frio, mas a paisagem fica muito bonita. Campo assim, branquinho. Por isso que o pessoal faz fotos, guarda e tal, porque realmente é diferente. A Iracélia aqui do quilômetro 5 mandou duas fotos aqui também. Gramado aí branco, branco, né, Iracélia? Bom dia para você. E a todos aí que estão nos acompanhando, mandaram fotos aí. Onde é que mais aqui? Ah, o Juliano, lá da Estância do Banhadal. Muitos capões também. Ele mandou um videozinho aqui mostrando a geada nesse início de manhã. Nosso colega aqui, o Faquin. Alô, Faquin. Meu amigo Luan Faquin, Avenida Samuel Guazelli, bairro Pradense. Padrinho do Tidão aí. Olha aqui, ó, beira da rua aí no gramado também, tudo branquinho. É, Lua, levantou cedo hoje, hein, parceiro? Um grande abraço para você, bom trabalho aí na Faquin Automóveis. Também o pessoal lá da Cinta Carejo, nossos parceiros, um grande abraço, muito obrigado pela sintonia aí. Quem mais que mandou aqui? Vou mandando fotos aí, mandando os vídeos também, que a gente vai, vamos publicar aqui, né? Fazer uma, como é que se diz? Vamos compilar todas essas fotos e vídeos aí para o pessoal ver a geada na nossa vacaria quem tá região.
1: Que publique, né?
0: E região da grande vacaria. Vou passar para o senhor aí, seu projeto. O senhor fazer edição.
1: Aqui é tudo comigo mesmo.
0: Fazer a edição das fotos e vídeos aí. Tu que é o cara das mídias. Agora são 7h56, 4 faltando para as 8 horas da manhã. 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Pessoal aqui da ONU, aqui, ó. Raia Gaúcha. Bom dia, Raia Gaúcha. Está assim o Juliano Cossetim, lá da Raia Gaúcha. Mandou um vídeo aqui, o Juliano. Vamos ver como é que está aqui. Igual, né? Toda parte igual, coisa linda. Lá no campo, lá no interior. Tá bonita a cerca também, viu? Tá bonita a cerca aí, olha. Bem construidinha. E maravilha. O Juliano Cossetim. Minha amiga Anelise, Alone, um abraço para você. Ela disse, olha os Alpes Santa Cruzenses. Sabe onde é que é? Os Alpes Santa Cruzenses? Vai o Santa Cruz ali, meu amigo. Vai o Santa Cruz, ô Anê. Deve estar indo lá para a escola, Inácio. Um grande abraço para você. Coisa linda, é tudo branquinho, branquinho, branquinho mesmo. Quem mais aqui que mandou? Tem mais gente aqui, ó. A nossa amiga Simone Moraes também, bairro Monte Claro. Ô, beleza. Um abraço, Simone. Se cuida aí, viu? agasalhar bem o peito, tomar um café daqueles com bolinho frito logo cedo, um queijinho, salami, fica coisa boa, né, Pacheco? Sabe que no inverno a gente come mais, como se diz, comida quente do que frutas, verduras, se abandona, que abandone, mas que come menos, come. Você come mais é comidas que realmente têm mais calorias, o corpo precisa de mais calorias, por isso as pessoas comem as comidas mais pesadas, como se diz. Então, esse período agora não adianta, você acaba deixando as frutinhas e tal um pouquinho de lado, come menos, e aí parte para aquela alimentação com um número de calorias maior, mas tem que se cuidar depois, né? Tem que ir na academia. Já recebeu o Zamboni aí, meu amigo Tidão? Tranquilo e sereno? Agora ou depois? Não, vamos agora com o Zamboni. Depois aqui o senhor Pacheco. Ivan do Zamboni com o Diário Rural na Esmeralda nesta manhã de quinta-feira.
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0: Olá, senhor Ivandro Zamboni, bom trabalho, boa geada, bom dia.
3: Bom dia, Miro Santos, bom dia, ouvintes. 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A preparação da pecuária gaúcha para um cenário de exigências crescentes por transparência, sustentabilidade e eficiência de gestão marcou a abertura da 21ª Jornada Nespro e 2º Congresso de Criadores no Barra Shopping Sul, em Porto Alegre. Na manhã desta quarta-feira, as discussões reuniram desde indicadores de rentabilidade das propriedades até estratégias de rastreabilidade individual bovina e políticas públicas em implementação no Estado. Na primeira palestra do dia, o diretor do Instituto Integra, Antônio Schacker, afirmou que a pecuária brasileira passa por 3 transformações simultâneas: a entrada de novas gerações na gestão das propriedades, o avanço da tecnologia e da inteligência artificial e os impactos crescentes das mudanças climáticas sobre os sistemas produtivos. Segundo ele, esses fatores reforçam a gestão como principal diferencial competitivo da atividade. Schacker defendeu que a pecuária precisa avançar na geração de resultado econômico nas propriedades. De acordo com o consultor, operações eficientes deveriam buscar rentabilidade próxima de 4% ao ano sobre o valor da terra e cerca de 20% sobre o capital investido no rebanho. Com base no universo de propriedades acompanhadas pelo Instituto Integra, mais de 800 fazendas e cerca de 2,4 milhões de cabeças de gado em 19 estados, além de unidades no Paraguai e Bolívia, ele avaliou que a média gaúcha ainda está distante desses patamares. Apesar disso, destacou que o Rio Grande do Sul concentra algumas das propriedades mais eficientes do país. Quando você compara média com média, somos muito piores, mas quando você compara melhor com melhor, o produtor do Rio Grande do Sul é melhor que os melhores produtores da média brasileira, afirmou ele. Na sequência, o secretário da Agricultura do Estado, Márcio Madalena, afirmou que o Rio Grande do Sul pretende estar entre os pioneiros na implementação da rastreabilidade individual bovina, prevista no Plano Nacional de Identificação Individual de Bovinos e Búfalos, com adoção gradual até 2032. Segundo ele, o Estado reúne condições para liderar o processo, como experiência em sanidade animal e menor movimentação interestadual de rebanhos em relação a grandes estados produtores. Madalena informou que 37 propriedades participam de um projeto piloto da Secretaria da Agricultura para testar o sistema em condições reais, identificar gargalos e ajustar procedimentos antes da ampliação do modelo. A avaliação do governo é de que a rastreabilidade deixou de ser uma exigência de nichos e passou a integrar um conjunto mais amplo de requisitos ligados à competitividade da carne bovina. O mercado do boi gordo continua atravessando um momento de pressão no curto prazo, com frigoríficos mantendo negociações abaixo da média em diversas regiões produtoras do Brasil. Apesar do cenário ainda negativo para o pecuarista nesse momento, consultorias já começam a projetar uma possível recuperação dos preços no último trimestre desse ano, principalmente diante de sinais de redução na oferta futura de animais terminados. Segundo a análise da consultoria Safras e Mercado, a atual movimentação da indústria está diretamente ligada a incertezas provocadas pelo mercado internacional, especialmente pela situação envolvendo as exportações brasileiras para a China. De acordo com o analista Fernando Henrique Iglesias, de Safras e Mercado, frigoríficos brasileiros estão reorganizando suas escalas de abate diante da expectativa de esgotamento antecipado das cotas brasileiras destinadas ao mercado chinês. Essa situação já começa a gerar reflexos mais concretos na indústria. Algumas plantas frigoríficas avaliam reduzir o ritmo operacional, em alguns casos até férias coletivas temporárias, enquanto aguardam maior clareza sobre o fluxo das exportações de carne. O fechamento da soja ontem fechando em alta R$ 125,00 a saca, o milho R$ 64,00 a saca e o trigo R$ 1.350 a tonelada. 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Um bom dia a todos e até amanhã.
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0: 8h13, 8 horas da manhã com mais 13 minutos. Estamos de volta aqui no Fala Cidade, 0 grau ainda a temperatura, na nossa vacaria amanhã, muito geladinha aí de quinta-feira. 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Leonardo Silveira conosco nesse início de manhã, quinta-feira, a maior geada da semana e do ano até agora, né? E do ano até agora foi hoje, hein, Pacheco? Bom dia.
1: Bom dia, mas todo dia é a maior?
0: Não, mas hoje está se sobressaindo, viu?
1: Não dá para entender, né? Cada hoje, vez mais.
0: É, hoje está demais, viu? Zero grau, sensação de menos 13, por aí vai, por aí
1: estava,
0: vai.
1: Eu estava com um termômetro aqui, ele sabe que dispara assim, aponta.
0: Aquela pistola?
1: É, daí apontei lá na grama, estava menos 4.
0: Nossa senhora do céu, é muito frio mesmo.
1: O Coutinho disse que lá para os lados dele dá menos 10, menos 15, né? Estava menos 4 aqui na relva.
0: É, na relva. Mas ali ele ficou numa média assim, 5 graus negativos aqui.
1: Então tá na média, né?
0: Tá na média.
1: Não, achei que não era muito certo.
0: Lá no meu Bom Jardim deu 9 de novo. Ei, meu Bom Jardim. Lá faz frio mesmo.
1: Lá faz frio. Eu gostaria que me trouxessem quais que são os benefícios do frio para o corpo humano.
0: Ah, pro corpo, será que tem benefício?
1: Ou não? Ok, pergunta.
0: Vamos perguntar para Iaki. Benefícios do frio?
1: Eu acho que só tem malefícios.
0: Para o corpo humano?
1: Aumento da ingestão de energia.
0: Vamos ver se tem aqui.
1: Muita fome, comida.
0: Os principais benefícios do frio para o corpo humano envolvem a aceleração do metabolismo, certo? A redução de inflamações e a melhora na qualidade do sono. Não. Só porque presta mesmo.
1: E outra coisa, e o coração? E os pulmões?
0: Aqui não fala, né? Quando exposto a temperaturas baixas, com segurança, o organismo ativa mecanismos de defesa biológicos que promovem o bem-estar físico e mental.
1: Pois acho que está errado, deveria ser o mal-estar, não é o bem-estar.
0: Aqui, ó, ganho de foco e humor. A exposição ao frio libera neurotransmissores como a dopamina e a noradrenalina.
1: Para mim é o contrário.
0: Essas substâncias aumentam o estado de alerta e o bem-estar. E eu também acho que é o contrário.
1: É o contrário.
0: O pessoal fica mais de cara fechada, emburrado no inverno, né?
1: Tudo é difícil.
0: Acho,
1: né?
0: Que não dá bom humor, não.
1: É, não.
0: O ano inteiro. Ah, não, tem uns que é o ano inteiro, né?
1: Coloque aí agora os benefícios do calor. É pra ver se não tem muito mais.
0: Ah, mas tá pedindo demais aí, velho.
1: Mas é que trabalhar dá trabalho, né?
0: Benefícios
1: dá.
0: Do.
1: Dá, né?
2: Esse dá bastante.
0: Esse
2: trabalho. Dá.
0: Vamos ver aqui, ó. Do calor para o corpo humano. O senhor manda, eu obedeço. Ah. O calor promove relaxamento muscular, alivia dores crônicas através da vasodilatação, que aumenta o fluxo de oxigênio e nutrientes nos tecidos. Além disso, estimula a produção de endorfinas, reduz o estresse e melhora a flexibilidade das articulações.
1: É isso aí.
2: Que pode dar calor e frio com estresse.
0: O estresse é o mesmo. Ele está estressado por causa do frio?
1: Itidão.
0: Mas eu ainda prefiro o calor. O que prefere, calor? Prefere o que calor? Qual a tua estação preferir? Calor.
1: É. Pode ser em qualquer estação, fazendo calor.
0: Fazendo calor tá bom, né? Tá bom, então.
1: Como diria o Marquinho, uma vez aqui tinha só duas estações, né?
0: É.
1: A estação férrea.
0: E a estação rodoviária.
1: É, agora só tem a estação inverno.
0: É, porque a... Não, a estação rodoviária ainda tem, meu querido. Não tem estação férrea, essa já foi, né? Mas nós tivemos aí, Pacheco, infelizmente, aquela lá na Venezuela, um terremoto forte,
1: sim,
0: né?
1: Sim, 7.2 graus na escala e vários locais foram atingidos. Vários locais foram atingidos, inclusive canais de TV que estavam transmitindo ao vivo registraram no momento, né?
0: Barbaridade, foi feia a coisa lá.
1: É.
0: Não sei se há vítimas, há registros já de vítimas?
1: Parece que sim. Tem.
0: Ontem à noite o pessoal ainda não afirmava com clareza.
1: Não, mas
0: né?
1: Tem sim.
0: É, sobre vítimas, mas com você, ó. 164 mortes.
1: É, tanto é que
0: mais de 900
1: já na televisão lá para justificar e tal.
0: As Zacarias. Que bárbaro. Não, acho que na Venezuela, acho que é a primeira vez, né, que dão terremoto.
1: Foi sentido, inclusive, no Brasil também.
0: No Brasil. Perfeitamente. Lamentável. Puxa. Não tinha aberto aqui ainda, 107 confirmadas, fora o que ainda não...
1: Vamos ver se o regime vai liberar todos os números, né?
0: 900 feridos, mais de 900 feridos. Mas não tem por que não liberar, né? Uma coisa não tem nada a ver com a outra.
1: Depende, né?
0: Qual é o interesse?
1: Ah, mas...
0: Nenhum.
1: Pois não tinha países ditatoriais em que não se divulgava o número das vítimas ou dos infectados pelo Covid? Lá na Coreia do Norte, por exemplo, ninguém pegou.
0: Não, né?
1: Não. E ninguém morreu também.
0: Ah, exatamente. Olha aqui, os dois terremotos que atingiram a Venezuela provocaram desabamentos, deixaram vítimas e feridos e foram sentidos em cidades do norte do Brasil. Norte do Brasil. Ou seja, foi tão forte, mas tão forte aí que também foi sentido aí na região norte aqui do nosso país. Lamentável, lamentável mesmo.
1: Geramos em Vacaria 34 mil quilos de lixo por dia. Sabe o que é isso?
0: 34 seriam toneladas, né? Toneladas. Bastante, hein?
1: Bastante.
0: Quantos dessas 34 são reciclados?
1: Aí que tá.
0: São reciclados.
1: Este é um tema que é muito debatido, né? E nós temos aí na região central os containers, né? Que tem para separar o lixo e tal.
0: Uhum.
1: Mas essa semana aí a Secretaria do Meio Ambiente publicou um material com orientações sobre o assunto para como devemos proceder na separação do lixo.
0: Vamos aumentar um pouquinho.
1: Temos que separar o lixo até para garantir o nosso futuro, né? Então.
0: Preocupação com o meio ambiente.
1: Preocupação com o meio ambiente. E 34 mil quilos. Bom, cada pessoa, então, vamos dividir aí se tem 60 mil, 34 mil, quanto que dá para cada pessoa?
0: Dá quase 2 quilos.
1: É, mas dizem que estão falando em 1 quilo, então nós temos bem mais habitantes. Né?
0: Ah, sim. Com
1: Embora
0: certeza.
1: O IBGE diga uma coisa, mas a realidade é diferente, né?
0: Uhum.
1: É bem, bem mais. Outra informação importante aí, contratação temporária da Secretaria Municipal de Educação para professor de matemática. O edital está publicado hoje e a documentação deve ser entregue no setor de protocolo da Prefeitura até o dia 30 deste mês. Aquele candidato selecionado terá o início das atividades no dia 8 de julho, certo? Então tem possibilidade de hoje até o dia 30 para a entrega da documentação aí protocolar lá na Prefeitura. Sábado à tarde acontecerá um dia especial na Biblioteca Municipal na Casa do Povo, o Arraiá Literário. Nesse sábado agora, mais conhecido como que dia mesmo? Que dia que vai ser sábado do mês?
0: É 27.
1: Então é dia 27, aí, o Arraiá Literário na Biblioteca Pública na Casa do Povo.
0: Uhum.
1: Certo? E hoje estará conosco o presidente da Câmara de Vereadores, o vereador Pingo Rezende, para fazer uma avaliação aí desses primeiros 6 meses do ano aí à frente da casa, especialmente os repasses aí do Legislativo para entidades aqui da nossa cidade. Há alguns meses atrás nós falamos a respeito disso, agora vamos fazer um balanço aí desse trabalho, essa atuação do Legislativo e também um balanço aí desse primeiro semestre, né?
0: Uhum.
1: Do ano de 2026.
0: Muito bem. E o Brasa?
1: O Brasa mora. É uma brasa.
0: É.
1: É. Ganhou porque
0: vai, Brasa,
1: era obrigação ganhar de um time desse. Né?
0: Uhum.
1: O time mais forte que tinha no grupo era o Marrocos e ele empatou. Né? Agora não vão achando que, ah, porque evoluiu, tá bom. Não, tá bom. Tem coisa muito melhor.
0: Claro que sim.
1: Tá? Concordo, e outra coisa, eu ainda
0: mas
1: digo...
0: Mas vamos comemorar a derrota, comemorar a vitória, pô.
1: Eu ainda digo outra. A hora que enfrentar...
0: Brasil ganhando fica reclamando.
1: A hora que enfrentar um europeu... Ele vem falar comigo. Mas um europeu de qualidade, né?
0: Mas vamos comemorar o momento. O momento. Qual é o momento?
1: O senhor está comemorando?
0: O Brasil está classificado.
1: Acha que segunda-feira não precisa vir trabalhar?
0: Não, eu vou vir normal. Eu trabalho de manhã, né?
1: Aham, sim.
3: O
0: jogo
1: senhor,
0: é às 2 da tarde.
1: O senhor, inclusive, segunda-feira, está convocado para amanhã toda. Né?
0: Amanhã toda, então, ó, já vou cumprir,
1: ah,
0: né,
1: claro,
0: para ganhar as horinhas, sim, do jogo. É. Agora, é verdade, jogou com a seleção. Para mim, a Escócia é pior que o Haiti, viu? O Haiti deu mais trabalho que...
1: Mas o Haiti deu trabalho para o Marrocos, não é, deu?
0: Então, a Escócia, meu Deus do céu, que time. O Brasil podia ter colocado em 5 lá, 5-6.
1: Mas com certeza.
0: Então, claro, não vamos nos basear pelo jogo de ontem, mas melhorou. O primeiro jogo mal, o segundo jogo um pouquinho melhor,
1: meio
0: o terceiro
1: mal,
0: já melhor que os outros dois.
3: Campeão voltou.
0: Certo? Campeão voltou, isso aí.
1: Voltou.
0: Rumo ao Hexa.
1: Voltou para cair.
0: Rumo ao Hexa. Vai dar tudo certo agora. Ah, vai dar sim, tudo certo. Uhum.
1: Mandou. Tem quantos jogos ainda?
0: Hã?
1: Mais um só?
0: Mais um? Não, acho que tem mais. Para mim tem mais.
1: Olha, se ele for de sorte,
0: que
1: ele
0: que
1: pega
0: onde,
1: a Suécia.
0: Aqui.
1: Se ele for de sorte, ele pega a Suécia.
0: Hã?
1: Nos avós lá.
0: Hã? Como é que é? Foi do... Vitória foi do... Onde é que tá, homem?
3: Aqui, ó. Falar, ó. Aqui,
0: ó. Ah, falar do Mister... Ah,
3: Tidão.
0: Tidão tá bem louco, tá bem batata. Onde é que está aqui?
1: O que que houve?
0: Ah, Dali Brasil, chora secador. Isso aí, Jonas. Isso aí, Jonas. Secador, eu vou te contar,
1: não,
0: viu?
1: Não é, nós temos que ver a realidade.
0: Mas vamos comemorar a vitória. Depois a gente vê. Sabe aquela história? Depois, vamos comprar, depois a gente vê como é que paga. Vamos comprar no cartão, depois a gente vê como é que paga, né? Então. Deixa o Brasil comemorar. Deixa o Brasil comemorar. Obrigado, viu? Um abraço pra você.
1: Tá bom.
0: E até segunda.
1: Ó, se tiverem sorte, pegam a Suécia. Daí é mais fácil.
0: Não, mas não tá definido ainda, não.
3: Hoje.
0: É que tem jogos aqui, ó. Quer ver?
1: Tem um
0: jogos
1: Japão
0: de hoje.
1: Hoje joga,
0: Equador,
1: né,
0: e Alemanha jogam às 5. Curaçao e Costa do Marfim também, porque é do mesmo grupo, às 5. Às 20, Japão e Suécia, Tunísia e Holanda.
1: A Holanda ganha da Tunísia, né?
0: É.
1: E aí,
3: na teoria, sim.
1: Sim, é o Japão e Suécia, porque a Tunísia já está eliminada.
0: E a Turquia joga com a
1: e também já
0: com os
1: tá
0: Estados Unidos
1: também.
0: E o Paraguai e a Austrália. É. Vamos classificar Estados Unidos e Austrália, eu acho. E amanhã tem, amanhã 26, Noruega e França, Senegal e Iraque. Aí terminou a...
1: Senegal legal.
0: Terminou a primeira
3: Senegal,
0: fase.
3: Legal.
0: Senegal legal. Daí terminou a primeira fase. E vamos depois para a fase lá dos 16avos, que é a segunda fase.
3: Ele queria o primeiro lugar porque é às 2 da tarde. Né?
1: Claro.
0: 8h26.
1: Por isso que eu estava torcendo
0: ontem. 8h26, obrigado. Valeu, gente.
3: Obrigado.
0: Vamos ao intervalo comercial. Temperatura de 1 grau, acho que já subiu um pouquinho aqui. Já ou não? 2, meu querido. 2 graus de temperatura em Vacaria. Já voltamos.
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0: 8:30.
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0: 8 da manhã, 32 minutos. O David lá da rua Ayrton Ferreira Pereira, né? É no bairro Franciose. E diz que estão sem água. Eu perguntei, será que não congelou os canos? Porque corre-se o risco com a geada dos canos congelarem e não vem água. Mas ele disse que não, que está faltando água mesmo. Já vou dar um alô pro pessoal da Corsan, dar uma olhadinha aí nessa rua ou no bairro Franciose para ver a situação então dos moradores que estão sem água nesse início de manhã. Muito bem, nós estamos recebendo aqui no programa o Dr. Leonardo Martins, sua esposa doutora Jéssica também, para falarmos hoje da Oral Sim Implantes. É quinta-feira, minha gente, é quinta, e a Oral Sim nos traz sempre informações sobre implantes, qualidade de vida, o seu bem-estar, para que você que usa dentadura está se sentindo confortável e tem limitações, como sempre fala aqui o Dr. Leonardo, né, que quem usa a dentadura móvel tem limitações para comer, tem insegurança para falar, para sorrir. Então, quero saber se você já ouviu falar na prótese protocolo. Este assunto que estamos trazendo agora aqui, Dr. Leonardo Martins, bem-vindo mais uma vez, bom dia.
1: Bom dia, Miro, bom dia aos ouvintes da Esmeralda. É, prazer mais uma quinta estar aqui com vocês, Miro, com a audiência, para a gente falar sobre odontologia, né? Sobre essa opção que você comentou agora no início, que é a prótese protocolo, e como ela pode mudar de fato a vida das pessoas, né? Então, prazer estar de volta aí para a gente trazer esse tema que é bem importante.
0: Muito bem. Então, nos explique, doutor Leonardo, o que é a prótese protocolo e se ela é diferente realmente da dentadura tradicional.
1: Certo. É, a prótese protocolo, Miro, ela basicamente ela é uma dentadura, só que a gente consegue fixar ela, seja na parte superior ou na parte inferior, com 4 implantes ou até 6 implantes, dependendo do caso, né? E na prática, para o paciente entender, para o ouvinte entender, uma prótese móvel, uma dentadura, uma ponte, ela devolve em torno de 35% a 50% da função mastigatória quando ela é bem executada, né? E a prótese protocolo, que ela é fixada nos implantes, ela não depende, né, dessa adaptação gengival, né, de sucção, que nem uma dentadura. Então, é uma prótese que, como ela é parafusada, isso está até na literatura, ela devolve acima de 90% da função mastigatória. Então, o que acontece? Aquela limitação na hora de se alimentar, né? O desconforto, às vezes a prótese machuca, desloca. Como tu falou, a pessoa tem medo até de sorrir, porque a peça tem aquele receio que ela vai deslocar e vai passar algum constrangimento. Então, tudo isso aí cai por terra, né? Então, a prótese protocolo, como a gente usa os implantes, né, como se fossem umas raízes artificiais, ela nos proporciona poder fixar ela. Então, ela não tem como deslocar, como cair. Então, é uma mudança radical, né, para o bem, a gente sempre fala. E traz muito conforto, muito bem-estar para o paciente.
0: Muito bem. Bom, quem vê as imagens, a gente vendo aí também, dá a impressão que ela parece bem menor que a dentadura normal.
1: Bem mais delicada. O protocolo, Miro, como ele não depende dessa sucção, ele não precisa ter o céu da boca, né? Então, ele tem o céu da boca livre. Ele vai ter a estrutura da prótese somente onde precisa ter dente mesmo. Então, é uma peça muito mais delicada. É, uma coisa que é interessante, até a percepção do sabor melhora, porque o contato da língua com o palato, né, que é o céu da boca, ele reforça, né, a percepção dos sabores. Então, até a comida que o paciente come, ele vai ter o gosto melhor, né? Então, com certeza é uma peça muito mais delicada, muito mais confortável, e a gente tem até histórico de pacientes aí, Miro, que nunca conseguiram usar a dentadura por causa do céu da boca, porque dá ânsia de vômito, o paciente não se sente confortável e fica sem dente. Uhum. Né? Então, é mais uma opção aí para quem quer devolver o sorriso aí e ter conforto de novo.
0: Bom, essa questão que o senhor falou, doutor Leonardo, que a prótese ela é fixada, né, com pinos de titânio. E as pessoas devem estar perguntando, mas peraí, isso dói? Pode dar rejeição ou não?
1: Miro, assim, a questão da dor, a gente pode afirmar hoje, felizmente, que a gente vive um momento na odontologia muito diferente, né? Então, a gente trabalha com materiais de boa qualidade, né? Com anestésicos que são um tempo de trabalho bem prolongado, né? Que são para fazer cirurgia mesmo.
0: Sim.
1: Então, o paciente não tem mais o porquê sentir dor, nem durante o procedimento, nem depois, né? Claro que a gente faz um acompanhamento terapêutico, né? Com uma receita para o paciente poder tomar os medicamentos do jeito certo, se cuidar, né? Isso ajuda também. Então, hoje a gente pode afirmar que essa questão da dor ficou lá no passado, mas é uma coisa importante ressaltar, né? É, isso tudo quando acontece um bom planejamento, né? Quando você pega o caso, analisa tudo certinho, os exames, imagens, né? Tomografia, você planejar o caso para você ver como é que ele vai ficar no final. Então, quando você tem essa previsibilidade, você consegue executar ele da melhor forma, né? Então, eu acho que esse é um cuidado, assim, que o paciente, né, quando vai procurar esse tipo de tratamento, tem que ter. Se a clínica se importa realmente com todos esses exames, a questão de saúde geral dele, para daí sim marcar o procedimento e executar da melhor forma, né? Então, a gente pode dizer que hoje é um tratamento super seguro, é bem previsível, né? E a dor ficou lá no passado, felizmente.
0: Verdade. Bom, então a pessoa, ela sabe que vai poder comer de tudo, vai, né, não ter problemas, correr o risco de cair a dentadura e tal, mas ele tem um tempo de durabilidade, tem prazo de validade ou não?
1: Não, os implantes, Miro, ele não tem prazo de validade. O que vai depender essa longevidade dele é como vai ser feita essa manutenção pelo paciente, né? Ele, como ele vai higienizar, as consultas periódicas dele no dentista também são importantes, que é uma coisa que às vezes o paciente pensa, né? Eu vou fazer os implantes e nunca mais vou precisar voltar no dentista. Ele precisa fazer esse acompanhamento, né? Como a gente faz do paciente que não tem prótese, né? Fazer limpeza, fazer um raio-x para ver como é que está tudo. Então é importantíssimo fazer esse acompanhamento. A gente tem na literatura aí, Miro, pacientes com implantes há mais de 30, 40 anos na boca, né? Aqueles primeiros que fizeram, né? No final dos anos 80 ali, e com previsibilidade de mais 30, 40, porque faz esse acompanhamento, cuida da higiene, né? Então, é um tratamento que é feito para ficar durar a vida toda, né? A questão protética, sim, né? A prótese, o paciente, quando a gente vê necessidade, né? Quando já houve o desgaste do dente, fazer a troca dos dentes, né? Mas aí é um procedimento muito simples, não precisa fazer cirurgia nem nada, né? É um procedimento rápido e o paciente renova, né, a prótese dele por mais 6, 8, 10 anos ali, né? Então, é um tratamento bem legal e que vale a pena o paciente fazer, com certeza.
0: Muito seguro. E se fizer na Oral Sim, que é líder nacional em implantes, melhor ainda, você tem que ter a certeza com quem está fazendo, né, doutor Leonardo?
1: Ah, com certeza. A Oral Sim traz toda essa bagagem, né, Miro? Trabalhando com implantes, né, há mais de 20 anos no mercado. Então, com certeza, essa escolha é um dos passos mais importantes para o paciente, que é como eu te disse. A gente sempre traz essa questão humana junto, né? Se preocupa com a pessoa, né? Não só o tratamento que a gente vai fazer. Então, todo esse cuidado, né? Que nem eu mencionei antes, de exames, consulta pré-cirúrgica, né? Fazer o tratamento do jeito correto, sem atropelar nada, fazer tudo do jeito que deve ser feito. Eu acho que por isso que tem esse perfil, né, de ser uma clínica super bem indicada, né? Acho que é por causa da soma de tudo isso. Uma estrutura boa, profissionais capacitados, né, para fazer cada etapa e essa questão humanizada também.
0: Com certeza. 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
0: Com certeza. Muito obrigado mais uma vez, bom trabalho, senhor. Lá com toda a sua equipe, obrigado para a Jéssica também, sempre bem-vindos, viu?
1: Obrigado, Miro, desejo todos os ouvintes aí e os pacientes que nos ouvem, né? Um grande abraço e Deus abençoe a todos.
0: Muito obrigado ao doutor Leonardo Martins, à doutora Jéssica da Oral Sim Implantes, toda

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0: 8h50, 8 horas da manhã, 50 minutos, de volta no Fala Cidade da Esmeralda de Vacaria. O tempo é bom, estamos com uma temperatura de 2 graus. 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Vamos. Ontem o vice-presidente do Glória, Ivar Saraiva, está nos Estados Unidos acompanhando alguns jogos da Copa do Mundo e foi no jogo da seleção brasileira ontem. O jogo foi na Filadélfia, Nova Jersey, acho, né? Que o Brasil está jogando agora me perdi aqui, mas enfim, estava lá. O Saraiva, só ouvi um depoimento dele aqui, Tidão, do Ivar Saraiva, para nos dar essa noção do que é estar num jogo de Copa do Mundo e assistindo a seleção brasileira.
1: Que jogo, que evento, né? Que bom estar junto e participando de um evento como esse, uma Copa do Mundo realizada nos Estados Unidos, né? Bem organizado, limpo, tecnologia, emoção muito grande, né? Poder participar de um evento igual a esse. O time do Brasil encaixou, realmente estreou na competição. Esperamos que vá mais longe, que possa fazer grandes jogos, né? E trazer alegria para o torcedor de todo o país, né? Um torcedor, um povo sofrido aí, que possa conquistar aí mais um título mundial. Mas o importante é que vão galgando aí os caminhos e que possam ir passando de fase, né? O Brasil vai classificar em primeiro, né? Então pode trazer um adversário aí de menor peso, aí, de menor expressão para competir na próxima fase. Mas que bom, que emocionante, que alegria estar aqui, viu?
0: Ah, não deve ser diferente mesmo, né, Saraiva? Não deve ser diferente, não, sensação de estar em um jogo aí da Copa do Mundo. Tem muitos brasileiros lá, acredito que até mais vacarianos, né? Até mais vacarianos assistindo a Copa. Aqui uma questão importante, um amigo, o Fabiano, da Fabfer, que é nosso também parceiro na Rádio Esmeralda, ele que instala ar-condicionado, né? Algumas dicas importantes sobre a questão do ar-condicionado que o Fabiano traz. Que os aparelhos de ar-condicionado podem apresentar redução de desempenho quando a temperatura externa atinge valores próximos de zero grau ou inferiores. Nessas condições, a umidade presente no ar pode congelar nas partes externas do equipamento, formando gelo sobre a serpentina da condensadora. Para proteger o sistema e evitar danos, o aparelho entra automaticamente em um ciclo de degelo, interrompendo temporariamente o aquecimento enquanto remove o gelo acumulado. Por isso que não queria esquentar o ar aqui, Tidão. Acho que é isso, né? Durante esse processo é normal que o aquecimento seja interrompido por alguns minutos, o equipamento pare de soprar ar quente temporariamente, que haja formação de água proveniente do degelo, o rendimento do aparelho seja reduzido em comparação com temperaturas mais amenas. Essas características são normais, segundo o que ele diz aqui, são normais e fazem parte do funcionamento dos aparelhos de ar-condicionado tipo bomba de calor em condições de frio intenso, não caracterizando o defeito do equipamento. O ar-condicionado inverter em dias de frio intenso, com as temperaturas atingindo a marca de zero grau, comum notar um comportamento diferente ou até uma pausa no funcionamento do seu ar-condicionado no modo de aquecimento. Então pode dar problemas aí, né? Não problemas. O funcionamento dele é diferente por causa da temperatura muito baixa, né? Aqui, se o aparelho parar para o degelo, evite desligar ou ficar mudando a temperatura. Deixe o ciclo terminar para o sistema voltar a aquecer mais rápido. Colocar o aparelho em temperaturas extremas, como 30 graus, força demais o motor e faz com que ele congele ainda mais rápido lá fora. O ideal em dias frios é uma temperatura ambiente confortável. Isole o ambiente, mantenha portas e janelas bem fechadas. O sistema inverter trabalha melhor quando o calor não fica escapando pelas frestas. Belas dicas aí, Fabiano. Obrigado, Fabiano, da Fabfer Eletromob, aí, que trabalha com essa área de ar-condicionado. E nota-se mesmo, viu? Que o ar-condicionado demora um pouco mais nos dias mais frios agora para ele funcionar normal. Ele entra nessa fase de degelo, segundo o que diz o Fabiano. Quando a temperatura externa atinge zero grau, ponto de congelamento da água, a umidade do ar começa a virar gelo instantaneamente na unidade externa e isso bloqueia a passagem do ar lá fora. Então, atentos aí, não fique aumentando a temperatura, desligando, enfim, ele diz que não, e pode até prejudicar, colocar a temperatura lá em 30 graus, por exemplo, 29, 30 graus, pode prejudicar o funcionamento do motor, daqui a pouco dar problema com o equipamento. Dicas para quem tem seu ar-condicionado em casa ou na empresa. 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Depois do intervalo, tem a mensagem do nosso Bom Dia.
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Vamos lá com a mensagem, tá na mão, Tidão, tá aqui a mensagem do Bom Dia da Rádio Esmeralda, nesta quinta-feira. Alô, Mourinho, lá no bairro Samuel Guazelli, antiga Coab, aquele abraço, Mourinho, para você, obrigado. Mourinho trabalha na área da construção, mas diz que hoje tá por casa, curtindo o gelo, curtindo a geada aí. Esses dias frios aí para quem trabalha na área da construção não é nada fácil, né? Um abraço, Mourinho. Ser competente pode abrir portas, mas é a gentileza que deixa marcas no coração das pessoas. Muitas vezes não nos lembramos de quem tinha o melhor currículo, a melhor posição ou o maior conhecimento. Lembramos, sim, de quem nos tratou com respeito, de quem ofereceu ajuda quando precisávamos, de quem teve paciência, empatia e humanidade. A verdadeira grandeza não está apenas no que você faz, mas na forma como faz. Um gesto de carinho, uma palavra de incentivo ou um simples ato de consideração podem permanecer na memória de alguém por muitos anos. Que você nunca perca a sua capacidade de ser gentil em um mundo que tantas vezes valoriza apenas resultados. Que você possa ser a diferença entre tantas escolhas feitas, muitas vezes levando em conta números, levando em conta apenas currículos, quando não se observa na sua real situação quem você é, a sua maneira de trato com as pessoas, como é o seu comportamento. Isso deveria fazer parte do currículo. Isso deveria fazer parte do currículo da vida. Sejamos como nós realmente nos mostramos. E não inventemos ser aquilo que não somos. Procuremos ser autênticos e verdadeiros. Como diz, a verdadeira grandeza não está apenas no que faz, mas na forma como você faz, na forma como você age. Pense nisso. A vida não é só números, né? A vida é muito mais do que isso. A vida não são apenas resultados materiais, mas os resultados de valores, o que você apresenta, como você é. 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Um bom dia, um grande abraço para você, amigo da Esmeralda.

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0: 9:10, 9 horas da manhã, com mais 10 minutos na Esmeralda, o programa Fala Cidade, aqui na 96,5. 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São 9 horas da manhã com mais 11 minutos, 9:11. 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Corsan, nossa natureza movimenta o Rio Grande. 9:12, 9 horas da manhã com mais 12 minutos. Alô, seu Quevedo, está trabalhando hoje lá pelo refugiado, né? É isso mesmo, refugiado. Mandou um vídeo aqui às 8:26, mostrando a geada, né? Diz que lá no refugiado, estão trabalhando por lá. Com esse gelo aí, complicadinho, né? Com esse gelo aí, bem complicado. Antônio César Cusi, para sua participação no nosso programa nesta manhã de quinta-feira. Alô, César!
1: Empreendedorismo é o processo de identificar oportunidades e criar soluções inovadoras, transformando ideias em negócios, produtos ou serviços que geram valor. Envolve assumir riscos calculados, resolver problemas reais e buscar o desenvolvimento econômico e social. Muitos negócios nascem de necessidades pessoais por produtos e serviços que não estão disponíveis onde você mora ou tem baixa oferta. Por vezes, a tendência de quem quer empreender está voltada mais no que existe na sua cidade e que dá bons resultados, ao tempo em que a carência de determinado produto ou serviço deve ser a opção. O pioneirismo em qualquer ramo, se bem estruturado e com paciência, pode levar o empreendedor aos resultados que deseja. Em 1996, uma família presenteou um filho com uma bateria, dessas utilizadas por conjuntos musicais. No momento seguinte, não encontravam na cidade onde moravam acessórios básicos, como baquetas, por exemplo. A cidade mais próxima com possibilidade de aquisição desses materiais estava a mais de 100 quilômetros, o que fez com que a família começasse a pensar em soluções mais próximas. A necessidade criou uma oportunidade. Por que não abrir uma loja com acessórios para músicos? Pensando em algumas mercadorias básicas para quem vive da música ou tem nela um lazer. A questão é como pensar num empreendimento sem conhecimento de fornecedores. e qual o valor necessário para iniciar uma loja com este perfil. Isso tudo num tempo em que o fax era o meio mais ágil de comunicação, com fornecedores e para pesquisas. Nenhum fornecedor vende a prazo para quem está começando, especialmente num setor tão especializado quanto o pretendido. Mais alguns dias de ginástica financeira, buscando apoio na família, e mesmo com muitas dúvidas, a causa foi abraçada. Nos primeiros anos era a troca de 6 por meia dúzia e em alguns meses 6 por 3 ou menos. Falo sobre resultados pouco expressivos e para alguns até desmotivadores. A empresa atinge hoje seus 30 anos, com 2 pontos de venda e uma loja virtual com abrangência nacional. Foi fácil? É claro que não. Os desafios, as incertezas tornaram os empreendedores mais atentos e com a consciência de que a atualização é o que mantém o negócio de pé. São 3 décadas de aprendizado que nenhum curso acadêmico pode ministrar, exceto o do dia a dia, das preocupações em busca de soluções, assuntos que muitos empreendedores conhecem detalhadamente. Um grande abraço. Eu volto amanhã.
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9 horas da manhã com mais 20 minutos, 9h20. Estamos na Esmeralda com o Fala Cidade. 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Gente, hoje é quinta-feira, né? Hoje é quinta-feira e dia 20, 25. Hoje, o pessoal está perguntando qual o final de benefício que está sendo pago. É o 2, viu? Porque começou ontem a Previdência Social, o pagamento de aposentados aí e também pensionistas. Então, hoje é o final 2 e amanhã é o final 3. Final 4 na segunda-feira, dia 29, e o final 5 no dia 30, na terça-feira. Esse é o calendário da Previdência Social. Não tem mais 13º, já foi pago, né, gente? Foram duas parcelas, final de abril e final de maio, início de junho, a segunda parcela. Então, o que tinha que ser pago em termos de 13º salário aos beneficiários já foi feito aí nessas duas parcelas pelo governo federal. 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Preço baixo é preço Vantajão Atacado. 9h23, ontem conversando com um amigo, não vou revelar o nome dele, mas sobre o seguinte: os golpes estão tão comuns, gente, tão comuns, que a gente até fica pensando assim, mas difícil que alguém continue caindo nesses golpes, né? Que alguém continue caindo nesses golpes. Mas sim, infelizmente sim. Por quê? Porque a pessoa, ela não se dá conta, parece, naquela hora, que pode ser um golpe. E esse amigo foi envolvido aí, a sorte dele, e eu já chego lá, que o banco acabou devolvendo o valor que ele ia perdendo. O que que acontece? Ele parece que recebeu uma videochamada, ou antes uma ligação, depois uma videochamada, de que ele tinha sido premiado, me parece que do iFood, com R$ 700. E aí o pessoal, né, pediu para ele alguns dados e passasse a chave Pix para ele receber esse dinheiro, acabou passando. No fim das contas, ele perdeu, num primeiro momento, R$ 309. Mas aí, como ele disse, bom, ainda que foi pouco, né? E ele tinha feito um empréstimo numa agência bancária para quitar o carro. O valor do empréstimo que ele fez foi de R$ 6.800. E depois entraram na conta dele, no final das contas, e levaram R$ 5.900. Conseguiram rapar, quase que rapar totalmente, R$ 5.900, quase R$ 6.000 da conta, né?
E aí ele moveu os céus e terra, moveu os céus e terra para tentar conseguir. Foi aqui, foi ali, e não estava conseguindo, nem mesmo no banco, o retorno daquele valor que havia perdido. E aí ele diz: puxa, perdi o dinheiro. Sorte dele que um ou dois dias depois, né, porque o banco tem seguro desse dinheiro que o cliente perdeu. Eu não sei se não está em legislação aí federal de que os bancos, nesses casos, são responsáveis porque invadiram a conta da pessoa. São responsáveis e devem devolver. Ele conseguiu reaver os R$5.900 que havia perdido nesse golpe. E ele disse: olha, uma benção, né? Que ele conseguiu, foi lá, sacou todo aquele dinheiro antes que, sei lá, entre na conta de novo. Ele sacou aquele dinheiro, foi lá e quitou o seu carro. Então, gente, se você recebe qualquer ligação desconhecida, ou às vezes eles, como foi o caso do golpe do advogado, que ainda está acontecendo, usam o nome do advogado, o número, até com a foto ali no WhatsApp, né, dizendo que a pessoa tinha, e muitas vezes as pessoas têm alguma causa na justiça, que ela ganhou e tal, aí você passa os dados para depositar o dinheiro, é golpe. Se você recebe qualquer ligação, principalmente as que não têm identificação, não atenda. Ou se atender, começaram a fazer perguntas, pedir dados, desliga aquela ligação. Por quê? Porque você pode estar sendo ludibriado e perder dinheiro. Várias as pessoas, jamais várias, que entraram nesse golpe aí. Então, eu, por exemplo, já não atendo mais ligações desconhecidas. Se está me ligando, manda um WhatsApp então, né? Se está me ligando porque tem meu número, e todo mundo que tem o telefone celular, ele tem o WhatsApp. Então manda uma mensagem no WhatsApp. E aí vou verificar se é verdadeiro ou não. Mas ali pelo menos você tem uma defesa a mais. Você não está atendendo a ligação, porque às vezes dizem que até numa simples ligação já pode ser o golpe. Mas olha, esse meu amigo aí teve muita sorte de ter o dinheiro de volta. Mas quantos que não tem a mesma sorte? Claro que entrando de repente na justiça, pega um advogado, mas aí já vai ter que gastar e tal para poder reaver. Que coisa, né? Estão muito sofisticados os golpes hoje, os crimes que acontecem através do telefone celular. Tem que tomar todo cuidado, evitar passar por dissabores que vão causar uma dor de cabeça muito grande para quem está envolvido numa situação como essa. É preciso tomar muito cuidado. A gente sempre tem procurado alertar aqui, mas de quando em vez a gente tem notícias de pessoas que caíram em um determinado golpe. Não está fácil a coisa não, viu? 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
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Agora são 9h30 da manhã, Tidão, 9h30, o intervalo, a gente já volta na sequência do programa, a temperatura de 3 graus agora. 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

9 horas da manhã, mais 34 minutos, 9:34. Este é o nosso programa, o Fala Cidade, na Esmeralda de Vacaria. A Tânia perguntando como é que foi o resultado do jogo da seleção ontem. 3, né, Tidão? 3-0. 3-0, viu, Tânia? 3-0, viu? Tem gente que não assiste os jogos aí. Pois é, tava lendo esses dias aí de uma pesquisa, né, que tem muita gente que não tá nem aí. Não assiste aos jogos, não acompanha a Copa do Mundo, não acompanha nem mesmo a seleção brasileira. Normal. A gente sabe que nem todo mundo prestigia, digamos assim, o futebol, ou nem todo mundo está ligado na Copa do Mundo. Isso é perfeitamente normal e aceitável, né? Eu não sou obrigado a gostar do que todo mundo gosta, então a gente tem que respeitar quem não gosta, quem não está afim de assistir. Só ver uma... Olha, nós tivemos aí, infelizmente, uma ocorrência de incêndio na madrugada, por volta das 3:30 da madrugada, segundo o Corpo de Bombeiros, na rua Otávio Roxo, no bairro Cristal, aqui em Vacaria. Incêndio em residência. Os bombeiros foram chamados. As chamas atingiram a garagem e a cozinha, anexas ao imóvel. A rápida ação da guarnição impediu que o fogo se propagasse para o restante da residência, sendo realizados posteriormente os trabalhos de rescaldo. Mas, pelo que eu vi das fotos, queimou muito o interior da residência. Segundo a proprietária, ela estava dormindo quando foi alertada pelo seu cão de estimação. O bichinho sentiu, né? E percebeu que os fundos da casa já estava em chamas. Não houve feridos. A residência possui cerca de 176 metros quadrados, dos quais aproximadamente 68 metros foram consumidos pelo incêndio. Móveis, pertences, documentos pessoais localizados na área atingida foram destruídos completamente pelo fogo. Lamentável, né? Lamentável que tenha ocorrido esse fato aí na madrugada de hoje, e que os bombeiros atenderam na rua Otávio Roxo, no bairro Cristal, aqui de Vacaria. Que coisa, né? Sabe que, por N motivos, às vezes pode acontecer um incêndio. Fiação elétrica, alguma coisa em relação a aquecedores, enfim. Mas, ainda que, graças a Deus, ninguém ficou ferido. Mas os danos foram grandes dentro da residência, né? Os danos não foram pequenos, não. Meu amigo Vanderlin, um grande abraço a você aí, viu? Um grande abraço para você. Um abraço para a dona Mara Regina. Um abraço para a dona Mara Regina, esposa do Vanderlin, que está nos acompanhando aí. É verdade, ninguém está livre dos golpes, né, tio Vander? Ninguém está livre. Mas a gente tem que tomar todo cuidado, evitar de ser ludibriado por esses golpistas que estão agindo e por toda parte, por todo o país aí. Um abraço, obrigado. Diz ele aqui, ó, preciso pagar uma conta, me empresta um dinheiro aí. Tá bom, tio Wander? É mais ou menos assim que eles começam, né? Ô, Miro, tô apertado aí, me manda tanto no meu Pix e tal. É comum receber esse tipo de mensagem. Então, meu amigo, vá verificar realmente se é a pessoa mesmo ou não. Ligue para ela, ligue. Escuta, você está me pedindo dinheiro aqui ou não? Mas não vá repassando dinheiro no Pix assim sem você saber já de imediato. Olha só, são 9:39, 9 horas da manhã, 39 minutos. É o MacGyver que está na linha para conversar conosco aqui no programa da Quero Bem Colchões. 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Bom dia! Alô, MacGyver, cadê você? Não? Daqui a pouquinho então, né? Daqui a pouco vai estar conversando conosco aqui, né? Alô, Claudiomiro Vida, grande abraço, Claudiomiro. Ele, bom dia, Miro, Neymar tá voltando, mas será? Será, Claudiomiro? Sim, voltou, entrou em campo ontem, né? Pouco tempo, é bem verdade, mas vamos ver o que ele pode fazer, se o Brasil seguir adiante, se ele vai melhorar sua performance. Na verdade, deu para perceber, bem sem ritmo, mas totalmente sem ritmo,
o Neymar, né? Por quê? Porque faz, acho que uns 60 dias mais ou menos que não jogava uma partida oficial aí. Então, não dá nem para cobrar nada, né? E cobrar de quem o levou para a Copa, isso sim. Conseguiu entrar em campo ontem. Agora, se ele vai ter rendimento suficiente para... Se vai ter rendimento suficiente para ajudar a seleção, bom, já são outros 500. Aí não dá para saber, não, né? Seguinte, agora são 9h40. 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Vai estar acontecendo aqui em Vacaria o lançamento da Frente Parlamentar em Defesa da Produção de Maçã e Pequenas Frutas, quinta-feira, dia 2 de julho, na Câmara Municipal de Vereadores. Foi aprovado na Assembleia Legislativa a criação da Frente Parlamentar em Defesa da Produção de Maçã e Pequenas Frutas, de autoria do deputado estadual Marcos Vinícius, que é presidente da Frente. Essa iniciativa busca apoio para defender os produtores de maçã e pequenas frutas, bem como todas as pessoas envolvidas na produção. A Frente, então, terá instalação no próximo dia 2 de julho, 18 horas, na Câmara de Vereadores aqui de Vacaria. Perfeito, gente? Dia 2 de julho, a instalação dessa frente parlamentar. Obrigado, Babalzinho, que nos enviou o comunicado direto lá da Assembleia Legislativa. Vai ser uma de 2 de julho, uma quinta-feira, 18 horas, na Câmara Municipal. 9h42. Vamos lá mais um intervalinho comercial. A gente volta na sequência.

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0: 9:47, 9:47. Na Esmeralda de Vacaria, o tempo é bom, 4 graus a temperatura. Agora sim, o MacGyver está na linha para conversar conosco aqui no programa. 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
0: 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E ô Miro... Deixa eu te falar uma coisa, eu vou fazer uma previsão do tempo aqui.
1: Opa, é o Coutinho 2 para nós aí, vamos lá.
0: Viu? Agora é o meteorologista MacGyver Coutinho.
1: Manda ver. Ah,
0: se agora vai ter dias frios e dias mais frios ainda.
1: Ficou idêntico, viu?
0: Viu, Miro? É. Ficou idêntico.
1: É, mais ou menos por aí, viu? O pessoal gravou aqui, vai enviar a gravação pra ele pra ver qual é a nota.
0: Olha aí, ó, viu? 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
1: Agora 9 horas da manhã com 53 minutos, 9h53. Esta é a Esmeralda de Vacaria, o programa é o Fala Cidade, aqui na 96,5. 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Alô, meu amigo André de Prêmio, aí é girando nas ruas aí, né? Um grande abraço para você, muito obrigado pela sintonia aqui com o nosso programa Fala Cidade. 9:55, intervalo, a gente já volta.
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0: 9 horas da manhã, 59 minutos, Fala Cidade, tem o patrocínio da Corsan. 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Vamos trazer os classificados. 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
0: Classificados Rádio Esmeralda, começando com os anúncios de empregos. O Moinho Vacaria contrata. Tem vagas para o sexo masculino para diversos setores, turno dia e noite. Com ou sem experiência, interessados comparecer na portaria do Moinho do Centro, segundas e quartas-feiras, entre 8 e 11 horas da manhã, munidos de documentos pessoais e carteira de trabalho. VNB Informática contrata auxiliar técnico de informática. É necessário ter conhecimento básico em informática, CNH categoria B, bom atendimento ao público, trabalho em equipe e proatividade. Interessados em enviar currículo pelo WhatsApp 3232-1692. A clínica Doutor Hérnia está contratando fisioterapeuta de ambos os sexos. Contratação imediata. É obrigatório formação em fisioterapia e o CREFITO estar ativo. É desejável ter habilidade comercial e boa comunicação. Interessados, entrar em contato no fone WhatsApp 9954-5394, falar com Rubens. Contratam-se 2 pedreiros e 2 auxiliares de pedreiro. Interessados aí nessas vagas, entrar em contato pelo fone 9702-0720. Um senhor presta serviços como enxertador. Entrar em contato no fone WhatsApp 9670-0060. Anúncios de imóveis. Vende-se terreno e construção no loteamento Casa Nova. O valor, R$ 210 mil. Contatos no fone 9668-5482. Falar com a Jennifer. Vende-se terreno no loteamento Casa Nova por R$ 70 mil à vista. Tratar no fone 9668-5482 com a Jennifer. Animais, vendem-se filhotes de pastor belga de Malinois com vacinas importadas em dia e pedigree CBKC. Maiores informações pelo fone WhatsApp 8122-3300. Classificados diversos, vendem-se dois pneus Goodyear 225-45 por 17. Usado em Golf, Jetta, Audi e Corolla. Valor R$ 800,00 os dois. Tratar pelo fone WhatsApp 9975-4374. Está aí a primeira edição dos classificados Rádio Esmeralda. 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São 10 da manhã com mais 5 minutinhos, 10 e 5, temperatura 6 graus aqui em Vacaria.
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0: Olha só, agora são 10h12, 10 horas da manhã, com mais 12 minutos. 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
0: 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Agora são 10 horas da manhã com mais 19 minutos, 10 com 19, esta é Esmeralda e o programa Fala Cidade. Tem um senhor aqui que está pedindo o seguinte, Tidão, é o seu Ademir Lopes, ele diz que está precisando de um fogão, fogãozinho a lenha, quem tiver para... Hã? Quem tiver para doar, o Tidão diz que sabe onde tem aí, vai conseguir para o senhor, viu? Um fogão a lenha, ele diz que pode ser o número 1, tem duas crianças pequenas, uma de 4 e um de 1 ano e 6 meses, muito frio. Então, o Ademir Lopes, se alguém tiver, puder doar aí para o seu Ademir, entra em contato com a gente que nós passamos o número dele. Um fogão a lenha, pode ser um fogãozinho número 1, um fogão pequeno, né? 10h20 da manhã, 10 horas 20 minutos. Nós vamos ao intervalo, temos intervalo comercial. Deixa eu só verificar a temperatura aqui, se já mudou de 6 para 7 graus. Está indo devagarinho, aos poucos, está indo a temperatura aí e deve subir bem mais aí no período da tarde, bem mais não, em torno, segundo Coutinho, de 10 a 12 graus hoje, com toda essa geada que a gente teve, e ainda não derreteu o gelo, tem as partes aí que o sol não pegou, o gelo ainda permanece firme. Vamos ao intervalo, já volto.
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0: 10 horas 21 minutos.
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0: 10:25, 10:25. Estamos na Esmeralda, já chegando ao finalzinho do nosso programa, o Fala Cidade. 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
0: Valeu, obrigado a Rafaela, gerente da GZT Total, bombando aí na Júlio de Castilhos aqui em Vacaria. Alô, alô Raul Bittencourt, grande abraço. Amanhã vamos trazer a sua música às 9 da manhã. Ave, como é que é o nome aqui? Ave Migratória, lançamento aí dos Titans, viu? Aguarde, Raul, amanhã, 9 da manhã, a gente vai rodar aí no programa. Vai rodar nos programas gaúchos aqui também.
2: Ah, e fala do Duarte, que agora é contrabaixista.
0: Ah, o Duarte agora é contrabaixista dos Titans. Boa sorte aí, Duarte. Agora você tá realmente bem empregado aí com o nosso amigo Raul, né? Grande abraço para você. Muito obrigado aos nossos patrocinadores, Corsan, Nossa Natureza Movimenta o Rio Grande. 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Os nossos patrocinadores que agradecemos. 10h30 da manhã, 10h30. Valeu. Tidão, Arthur, bom trabalho, Pacheco, bom programa. Tô indo, volto amanhã.
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0: Muito bom dia, são 10h41 agora. Nós lembramos hoje 17 anos da morte de Michael Joseph Jackson. Em 25 de junho de 2009, ele foi um cantor, compositor, dançarino e filantropo estadunidense. Apelidado de Rei do Pop, é uma das figuras mais significativas da cultura do século XX e um dos maiores artistas da história da música. Ao longo da sua carreira de 4 décadas, teve conquistas musicais ao redor do mundo. Sua vida pessoal publicizada fez dele uma figura global da cultura popular. Por meio da música, dança e moda, proliferou a performance visual para cantores de música, popularizou movimentos de dança de rua e possui uma longa e extensa legião de fãs em todo o mundo. Billie Jean, a música que narra a história de um homem acusado injustamente por uma mulher de ser o pai de seu filho. A letra reflete a vulnerabilidade da fama, abordando temas como assédio, boatos e falsas alegações. Tudo resumido no famoso refrão: a criança não é meu filho. Lembramos aí então 17 anos da morte de Michael Jackson, 25 de junho de 2009. Hoje é dia do cotonete, dia do imigrante, dia mundial do vitiligo, dia mundial do marinheiro, dia mundial dos Beatles. Olha aí, ó. E dia da independência do Moçambique. 176, faltam 189 dias para o ano de 2027. 30 segundos.
1: Vamos dar um abraço aqui para Brenda do Carmo, que está de aniversário hoje, recebendo um abraço da mãe Silvana do Carmo Silva, do pai Adão Vilmário, os irmãos Eduardo e Leonardo. Quem está de aniversário hoje também é a Marli, viu? Da Livraria do Estudante.
0: Opa,
1: a
0: mãe Marli. Grande abraço,
1: Marli. Grande abraço, Marli.
0: Ó, queremos mais um kitzinho aí da Copa

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1: Vamos lá, Ronaldo Coutinho, as informações do tempo aí nesta quinta-feira. Sol está aparecendo aqui para aquecer um pouco mais aí o dia de hoje. Como é que vai ficar aí para o final de semana, Coutinho? Bom dia.
2: Bom dia. Vai continuar com o tempo assim mais para bom. Tivemos aí quase 5 negativo e agora à tarde vai subindo a temperatura e deve passar dos 10 graus. E a tendência é que a gente tenha condições de tempo assim no geral, mais para tempo bom na região, com condições aí favoráveis ao campo e atividade ao ar livre na área. Amanhã a chance de ter de geada continua, né, com temperatura negativa e talvez até bem negativa. E à tarde um pouquinho mais agradável. Mantém a tendência de alguma chance de chuva, mas para o domingo. Sábado, pouca chance. Domingo, segunda, vai ter entrada e formação de uma frente fria. Semana que vem, além da chuva, volta a esfriar com mais força ali do meio para frente. Na Climatera, Ronaldo Coutinho.
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7: São 10h51, 7 graus a temperatura. Estamos retornando aí nesta manhã de quinta-feira no ar para Mega Bazar. 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Fala, Marquinhos.
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7: 11 horas da manhã, temperatura 7 graus aqui nesta quinta-feira, hoje, 25 do mês de junho. 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
7: É isso aí, valeu, obrigado a Tita. Então não esqueça, no próximo sábado aí tem as trocas de figurinhas. 11:07, voltamos já daqui a pouco as informações do programa Conexão Cidadã.
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7: Agora são 11 horas e 11 minutos, 8 graus é a temperatura aí nesta manhã de quinta-feira. Lembrando o calendário dos aposentados e pensionistas. Hoje nós temos a sequência dos pagamentos para quem ganha até um salário mínimo, final 2. No dia 26 será o final 3, no dia 29 final 4, no dia 30 de junho final 5, 1º de julho final 6, final 7, 2 de julho, 3 de julho final 8, final 9, 6 de julho e final 0, dia 7 de julho. E os pagamentos para aqueles que recebem acima de um salário mínimo começam a partir do dia 1º de julho com os finais 1 e também com o final 6. Vamos trazer agora as informações do programa Conexão Cidadã com os destaques aí da Prefeitura de Vacaria. Dentre as informações hoje, mês das festas juninas é motivo para estímulo da leitura e a convivência na Biblioteca Pública Municipal. Este e outros assuntos a partir de agora.
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27: Olá pessoal, bom dia, um forte abraço a todos e com o desejo de uma ótima quinta-feira, estamos chegando com as informações do governo municipal. Vacaria tem políticas públicas para combater a violência doméstica. Um dos momentos para conhecer e debater ações acontecerá na próxima segunda-feira. O combate à violência contra as mulheres é mais do que urgente, e isso passa por políticas públicas bem estruturadas. Vacaria tem uma das mais importantes redes de apoio a mulheres vítimas da violência no estado. Na próxima segunda-feira, dia 29, acontecerá o primeiro seminário que vai tratar da erradicação da violência doméstica e fortalecimento das políticas públicas voltada para as mulheres. A organização é da Coordenadoria da Mulher aqui do município. E a coordenadora, a Tássia Trentino, nos traz mais detalhes desse evento.
3: Bom dia, Paulo. Bom dia aos ouvintes. Hoje estou aqui para convidar a comunidade de Vacaria para participar do primeiro seminário de políticas públicas e erradicação da violência doméstica. Evento esse promovido pelo Centro de Referência da Mulher em parceria com a Prefeitura Municipal. Evento de suma importância, já que hoje o estado do Rio Grande do Sul conta com 40 feminicídios. E essa realidade precisa mudar. Essa é um compromisso da administração municipal, que essa realidade seja mudada em nosso município, e para isso nós precisamos ter esse momento de escuta, reflexão e conscientização, e o fortalecimento da rede de proteção às mulheres. Além da pauta da violência doméstica, estaremos também falando das políticas públicas para as mulheres, com diversas palestras e um momento interativo de alongamento através do projeto que é do Centro de Referência da Mulher, o Movimento Cura, que é o projeto de Pilates que está em vários bairros da cidade. Então estamos aqui através desse evento para afirmar o compromisso da administração pública pela erradicação da violência doméstica, com o tema Nenhuma Mulher a Menos, mais proteção, mais direito e mais oportunidade para todas. Eu conto com a presença de todos no dia 29 de junho, das 8 ao meio-dia, na Casa do Povo. Então, espero a todos, Nenhuma Mulher a Menos. Até mais.
27: Em Vacaria, geramos diariamente acima de 34 mil quilos de lixo e precisamos evoluir muito nas ações de separação e reciclagem. Esse é um tema que vem merecendo atenção junto ao governo municipal e envolve diversos setores da administração. A distribuição de contêineres, que já aconteceu na região central, deverá evoluir para mais setores da cidade em conjunto com ações educativas para estimular a comunidade a mais ações de separação do lixo. Essa semana, a Secretaria Municipal da Agricultura e Meio Ambiente publicou material com orientações sobre o assunto. A Suzana Deon, da Secretaria da Agricultura, falou sobre como devemos agir na separação.
4: Bom dia, Paulo. Bom dia, ouvintes. Separar corretamente o lixo é uma atitude simples que faz toda a diferença para a limpeza da cidade, a preservação do meio ambiente e a segurança dos trabalhadores que realizam a coleta e a reciclagem. O lixo seco é formado por materiais que podem ser reciclados e de longa vida. Já o lixo orgânico inclui resíduos que não podem ser reciclados e vão direto ao aterro. Esses materiais devem ser destinados à coleta de orgânicos. Outro cuidado importante é com os materiais perigosos, seringa, agulhas e materiais utilizados para aplicação de medicamentos. Não devem ser descartados no lixo comum. Os vidros em geral, mas principalmente cacos de vidro, devem ser embalados de forma segura e identificados com a palavra vidro, para evitar acidentes. E lembre, tão importante quanto separar corretamente é colocar cada resíduo para a coleta no dia certo. O lixo seco deve ser colocado nos dias de coleta seletiva e o lixo orgânico nos dias de coleta convencional. Em caso de dúvidas, entre em contato com a secretaria pelo telefone 3231-6523 ou fale diretamente com a empresa Brisa responsável pela coleta. E para ajudar a população a entender melhor a importância da separação da correta dos resíduos, o SAMA está desenvolvendo uma série de vídeos educativos em suas redes sociais. Para quem quiser seguir no Instagram, é @samavacaria. O objetivo é levar a informação de forma simples e acessível, mostrando como pequenas atitudes do dia a dia podem gerar grandes impactos para o meio ambiente e para a qualidade de vida da nossa comunidade. Por isso, convidamos a população de Vacaria a acompanhar as redes sociais do SAMA. Informação gera consciência, consciência gera mudança, e a mudança começa em cada um de nós.
27: Secretaria Municipal de Educação contrata professor de matemática. A contratação é temporária e emergencial. O edital foi publicado nesta quinta-feira, 25, e a documentação dos candidatos deverá ser entregue no setor de protocolos da Prefeitura Municipal até o dia 30 desse mês. O candidato selecionado iniciará atividades a partir do dia 8 de julho. O edital está publicado na página oficial do município e também no mural junto ao saguão de entrada da prefeitura. O mês das festas juninas é motivo para o estímulo à leitura e à convivência na Biblioteca Pública Municipal. O sábado à tarde agora será especial com a presença das famílias na Biblioteca Municipal, na Casa do Povo, onde acontecerá o Arraiá Literário. A professora Ecléia Costa tem detalhes da programação e um convite especial à comunidade.
5: Bom dia, Paulo. Bom dia, ouvintes. O projeto Vivas Palavras e o Mundo realiza mais uma ação destinada à comunidade de Vacaria. Será o Arraiá Literário. Um momento especial para incentivar o hábito da leitura de forma leve e divertida, valorizando a literatura como ferramenta de aprendizagem e convivência, aproximando crianças, jovens e todas as famílias do universo dos livros e da imaginação. Durante a tarde desse sábado, então, nós teremos diversas atividades recreativas e literárias, como brincadeiras, desafios, contação de histórias, atividades de criatividade, momentos de interação e muita diversão para todos os participantes. Será uma oportunidade para vivenciar a alegria das festas juninas em um ambiente acolhedor, educativo e cheio de histórias. É importante destacar, Paulo, que este é um evento voltado para a valorização da leitura e da convivência comunitária. Por isso, não haverá comercialização de alimentos. Toda a programação ela foi organizada para proporcionar momentos de lazer, aprendizado e incentivo à cultura. Assim, convidamos toda a comunidade para prestigiar o Arraiá Literário, que acontecerá nesse sábado, dia 27 de junho, a partir das 14 horas, ali na Biblioteca Pública Municipal Teobaldo Paim Borges, localizada na Casa do Povo. Fica o nosso convite, então, para participar conosco, celebrar a literatura e descobrir que os livros também podem fazer parte da festa.
27: E nesse domingo 28, a Biblioteca Municipal estará aberta para receber a comunidade das 13h30 às 17h30. E assim encerramos o nosso encontro desta quinta-feira. Amanhã estaremos aqui de volta neste mesmo horário. Até lá, bom dia.
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1: Ser feliz. Na Cabala Judaica, estuda-se que a felicidade está sempre ligada ao âmago do ser humano. Ela reside na alegria interna e verdadeira e é alcançada quando nos aproximamos mais de Deus. Ainda observa que a felicidade não é uma meta, e sim uma forma de viver a vida, e é definida pelas nossas atitudes, e pode ser encontrada em qualquer lugar de maneira irrestrita e contínua. Pronto para sempre ser feliz? 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
3: Estamos de volta a 11 horas e 24 minutos, a temperatura está agora nos 8 graus, tempo bom e o sol aparecendo aí. Previsão é que no domingo tenhamos chuvas, né? Mas a partir de hoje, à tarde, amanhã, sábado também, tempo firme aí na nossa região. Estamos recebendo então o presidente do Legislativo de Vacaria, vereador Pingo Rezende, do Progressistas, para fazermos uma avaliação aí do trabalho desenvolvido pelo Legislativo ao longo deste primeiro semestre de 2026. Vereador Pingo, seja bem-vindo, bom dia.
4: Bom dia, Leonardo, bom dia aos ouvintes da Rádio Esmeralda, sempre um motivo de satisfação estar aqui e agradecer a vocês pela oportunidade da gente poder fazer que quase uma prestação de contas desses primeiros 6 meses enquanto presidente da Casa.
3: Bom, é importante dizer que nós estamos na metade, né, do seu mandato, que vai até o final do ano, e a Câmara de Vereadores, desde o início desta administração, esteve nas mãos, digamos, da oposição, né? Isso deve permanecer para os próximos anos? As articulações já estão sendo feitas, que eu sei do Grupo dos Oito, que o senhor sempre se refere, não é?
4: Pois bem, Leonardo, esse grupo que tu falou, essa é a base. Nós temos 8 vereadores parceiros, onde a gente conseguiu atingir o objetivo no primeiro ano de mandato com o Biase. A gente agora é presidente graças a essa união dos 8 vereadores. Sou muito grato a eles e sou um parceiro desse grupo. A nossa ideia é manter a presidência da casa para o próximo ano. Acho que não haverá nenhuma perca, pode-se dizer, uma perca no nosso grupo dos 8. Provavelmente o Leandro Borges de Lima será o próximo presidente, e a gente continuando unido, trabalhando em prol da comunidade, buscando melhorias, porque eu acho que o executivo é importante o executivo ter uma oposição lá na Câmara para que possa ser um diálogo aberto, mas de cobrança, sem ser submisso. A gente já viu em outros anos onde o legislativo era muito submisso ao executivo. Isso não funciona nem aqui, nem no Estado e nem no Brasil. Tem que ter uma certa independência dos poderes.
3: Justamente com relação a isso, apesar de ser oposição, né, nós temos um bom trânsito de projetos, de proposições que foram encaminhadas e aprovadas pelo Legislativo.
4: Pois bem, Leonardo, isso assim, foi feito um trabalho forte nesse primeiro semestre. Foram 38 sessões ordinárias realizadas até o dia 23 de junho. São 2 sessões extraordinárias, 5 sessões solenes. Nesse primeiro semestre foram discutidos vários projetos, um total de 153 proposições foram aprovadas, 106 projetos de lei ao Executivo, 6 projetos de lei complementares do Executivo, 23 projetos de lei do Legislativo, 2 projetos de lei complementar do Legislativo, 4 decretos legislativos, 4 resoluções legislativas, 8 requerimentos. Então foram vários projetos que chegaram até a casa, sempre tendo um cuidado. Muitas vezes a gente, como tu acompanha todas as sessões, a gente filtra e não coloca no dia, nem na segunda, nem na terça, fica para outra semana, passa pelas comissões, a gente avalia, analisa a cada um, mas sempre vendo o bem comum, não penalizando a população, nem o funcionalismo, ninguém que possa ser prejudicado pela falta de ser votado ou feito um projeto.
3: Bom, com relação à presença da comunidade nas sessões, é o que se cobra muito, né? E se fala que a Câmara é a casa do povo. E a gente sabe, acompanha, infelizmente não são muitas as pessoas que são interessadas, né, em acompanhar o que está acontecendo. O que fazer, presidente, para que as pessoas tenham esta noção da importância da sua participação junto às decisões que são tomadas no Legislativo?
4: Pois bem, Leonardo, hoje haja visto a facilidade que se tem, graças aos meios de comunicação de fácil acesso, se você pegar a população, acompanhar e ver o salto que a nossa comunicação teve nos últimos anos, meses, pode-se dizer, em termos de visualização dos conteúdos da nossa casa, enquanto acompanhando as transmissões ao vivo, porque o que acontece? Nós estamos numa região muito fria, estamos vivendo um inverno rigoroso, as pessoas não vão dificilmente saindo de casa para ir acompanhar presencial, mas os canais de comunicação transmitem ao vivo todas as sessões. E a gente vê, conversando com o Alduir, com o Saulo, com a Mari, com todos, enfim, lá da comunicação, o salto que deu em número de pessoas acompanhando, comentando, e isso é importante.
3: Bom, nós tivemos também um trabalho importante com relação às sobras, os recursos que foram repassados para entidades. Eu lembro que na outra oportunidade que falamos, havia um número já, mas esse número acabou aumentando, mais entidades acabaram sendo beneficiadas, né?
4: Com certeza, Leonardo. A gente faz um trabalho onde valoriza esses recursos destinados a entidades e diversas entidades. Um total destinado já nesse primeiro semestre de 1.183.000 de recursos oriundos da gestão responsável do orçamento, que a nossa casa tem, graças a Deus, uma boa administração. Não é a questão do Pingo estar como presidente, é os funcionários de carreira, é os funcionários que estão lá há muito tempo, e ela foi premiada a nível estadual, a nível nacional, pela boa gestão. Então isso nos permite fazer investimentos na educação, na saúde, na assistência, na segurança, segurança pública, no esporte e em eventos. E desses recursos, 30 mil para a escola João Alberto, 20 mil para a escola Ceni Paim Mesari, 15 mil para a escola Arthur. Na saúde, 35 mil para a aquisição de equipamentos fundamentais para a UPA, 15 mil de equipamentos destinados para a ambulância dos bombeiros. Então são recursos colocados. A APAE passa de 120 mil, que já foi colocado na APAE. Regularizamos o PPCI da APAE, que estava com problema, mantendo aberta, mantendo funcionando. A questão de custeio das especialidades clínicas. Então a gente tem esse trabalho voltado também para o social.
3: Bom, entre as ações sociais, trata-se também de questões políticas, não é, presidente? Nesse sentido, nos próximos dias nós teremos o lançamento da frente parlamentar com relação à questão da produção da maçã, das pequenas frutas. A Câmara será o local, né, onde isto vai acontecer, e reforçando também este caráter de participar da vida social e econômica também do município por parte do Legislativo.
4: Com certeza, Leonardo, a gente tem feito essa questão dessa mobilização, dessa organização. Quero aqui até te pedir desculpa, que estava recebendo aqui uma ligação do ex-presidente Biasi, e aí cortou o raciocínio aqui, até estou passando aqui para o Daniel para fazer uma resposta. Mas antes, Leonardo, só ainda na questão dos recursos, sim, rapidamente, a gente colocou 100 mil em postes para a Secretaria de Habitação para entrada de luz, para pessoas com necessidades em ter essa contrapartida do município. A ambulância dos bombeiros, a gente colocou um equipamento importante para que possa fazer um diagnóstico mais preciso quando faz os socorros. Nos eventos, a FEVAC, o Retrô, a Multifeira, Homens na Cozinha, Meritologista, várias e várias eventos foram colocados esses valores. Outra questão importante, o Conselho Tutelar tinha um aparelho celular muito antigo para trabalhar com o plantão, para receber ligações, para estar à disposição da comunidade. A gente aportou um valor para que fosse comprado um de melhor, última geração, pode-se dizer, também a questão do ar-condicionado, mais investimentos lá no Conselho Tutelar.
3: Muito bem, e como falei anteriormente, nós teremos então esse momento importante da Frente Parlamentar em Defesa da Produção de Maçãs e Pequenas Frutas. Vacaria despontando sempre, né, na vanguarda com relação a isso, por isso da importância de se realizar este evento aqui na cidade.
4: Com certeza, Leonardo, essa foi uma questão que a gente levantou aqui, junto com o Babal, que é um cara que trabalha lá em Porto Alegre, é um parceiro nosso, um progressista das antigas, pode-se dizer, e junto ao vereador Jorge e ao deputado Marcos Vinícius, que é o líder, é o presidente dessa frente, que vai ser lançada aqui na Câmara de Vereadores. A gente está convocando todo o pessoal do setor, não só da maçã, dos pequenos frutos, que se faça um presente, porque é importante nós termos essa representatividade a nível estadual, a nível nacional, para que possa auxiliar o setor nos momentos difíceis como esse que nós estamos passando. E eu quero aqui parabenizar a Assembleia, a pessoa do deputado Marcos Vinícius por encampar essa ideia e trazer para a Vacaria o lançamento na nossa Câmara de Vereadores.
3: Bom, e temos que aproveitar também, né, vereador Pinto, para falar da questão aí política. Nós estamos às vésperas ou alguns meses ainda das eleições, principalmente aqui no estado do Rio Grande do Sul, onde a gente sabe que existe uma polarização, e o senhor declaradamente já está apoiando Hernani Polo, que está colocado como pré-candidato a vice na chapa do Gabriel Souza, né? E nesse sentido aí, o partido, ele trouxe alguma orientação aos filiados? Está livre? O que pode ser dito para aquela pessoa que é do progressista, mas que vê que alguns integrantes do partido estão apoiando outros candidatos que não aqueles que seriam os orientados pela presidência do partido?
4: Pois bem, Leonardo, o momento, como tu frisaste muito bem, é de pré-candidaturas. Pré-candidaturas que não estão consolidadas, não estão registradas. Então, um momento ainda que é de muito estudo. Mas, como tu sabe, e todas as pessoas sabem, eu tenho uma ligação muito forte antes da política, de amizade pessoal com o Hernani Polo. E eu tenho essa parceria com ele de muitos anos. É um amigo que eu tenho de antes da política. Assim como eu tenho uma parceria muito forte com o deputado Afonso Rã, um deputado que destina inúmeros recursos, não só para a Vacaria, toda a região é atendida por ele. Então, eu sou progressista, continuo progressista, mas a questão do voto, do apoio, ela é complicada nesse momento, que nós não estamos vivendo uma eleição também a nível municipal, é estadual, é nacional, e nós não temos um candidato na majoritária do Progressistas, que seria totalmente diferente. Aí nós teríamos um comprometimento muito maior. E nós temos que ter um cuidado, que nós estamos vivendo uma pré-campanha, aonde se terá uma campanha e aonde terá um segundo turno, provavelmente. Então nós temos que ter um cuidado para que não se crie problemas, arestas, que no segundo turno não se possa estar junto no mesmo palanque, Zuco e Gabriel, Gabriel e Zuco, para nós tentarmos ganhar essa eleição a nível estadual e a nível nacional. Esse mesmo cuidado tem que ter. Porque num primeiro turno tem vários candidatos dos dois campos, que se polariza como direita, esquerda, centro e tal, mas no segundo turno estarão unidos. Então tem que ter esse cuidado.
3: Bom, falando ainda em pré-candidaturas, nós temos aqui em Vacaria duas pré-candidaturas a deputado estadual, uma a federal. E nós temos também a federação partidária, né, entre União Brasil e o Progressistas. E nós temos um candidato do União Brasil, pré-candidato, que é o ex-prefeito Amadeu. Como é que fica esta relação, vereador Pingo, de apoio ou não ao ex-prefeito aqui?
4: Pois bem, Leonardo, como eu te falei, ainda é um momento de pré-candidaturas, a gente vai aguardar se definir, mas, haja visto, a nível estadual e nacional, não se tem um consenso desta federação. Porque uma parte, ou quase toda, a do União Brasil está com o Gabriel e com o Hernani Busato. Então, fica difícil tu tomar uma decisão nesse momento de pré-candidaturas, aonde não se definiu. Mas eu acredito que logo mais aí na frente será definida essas situações e a gente vai poder trabalhar abertamente cada um para o seu candidato.
3: O Progressistas confia num segundo turno, então, para o Estado aqui, presidente?
4: Eu acredito que o segundo turno ele vai existir, Leonardo, independente de quem esteja nesse segundo turno. Mas é complicado você fazer uma análise nesse momento, onde está num momento de decisões, onde a gente viu em pesquisas atrás aí que chegava a 40% e poucos da população indecisa. Agora já baixou esse nível de pessoas que não sabiam em quem votar. O Gabriel teve um salto, foi a 18 pontos, mas os demais candidatos também subiram. A Juliana assumiu a frente do Zuco. Então é um momento turbulento, a gente já viu cenários, não que isso seja que vá se repetir, mas cenários aonde a Ieda, aonde o Rigoto, o próprio Sartori, acho que o Rigoto foi o que saiu com o menor índice, e ganharam a eleição. Então nada está decidido, tem vários candidatos, e esse momento ainda é muito, muito indeciso.
3: Perfeito. Presidente Pingo Rezende, obrigado pela presença aqui. Queremos colocar o espaço sempre à disposição. Estamos acompanhando atentamente, claro, todas as sessões da Câmara, os desdobramentos aí do Legislativo. E vamos reforçar o convite, então, né, para o dia 2 de julho, este importante evento que vai acontecer aqui em Vacaria. Né?
4: Com certeza, 2 de julho, convocando todo o pessoal do setor, o pessoal, a população em geral, para que faça parte desse momento, desse lançamento da frente parlamentar, onde terá aqui o deputado Marcos Vinícius, talvez o deputado Burgo, presidente Sérgio Pérez, a gente vai enviar um convite para ele, é uma pessoa fantástica, uma simplicidade medonha, o nosso presidente da Assembleia. Então, estendemos esse convite para demais, a gente estará lá agora o dia 30, será entregue a medalha ao ex-deputado Jerônimo Guerck, lá em Porto Alegre. A gente vai estar lá, vai passar o dia lá, e vamos aproveitar para intensificar esse convite para que essas pessoas venham até aqui. Quero agradecer a vocês, Leonardo, a toda a equipe da Rádio Esmeralda pela oportunidade. Agradeço ao assessor de comunicação, ao Duir, que está aqui conosco, ao Daniel, meu assessor de gabinete, a Vanessa, que está lá, o Vinícius, enfim, todos que são parte desse trabalho que a gente tenta fazer, buscando o melhor para a comunidade de Vacaria. Ah, outra questão importante que eu deixei de passar aqui é a questão do pagamento do Vale Alimentação aos servidores da casa no período de férias. Foi um trabalho que a gente fez nesse mandato nosso que está na metade, mas os servidores da casa, do Legislativo, já recebem o seu Vale Alimentação durante as férias. E é importante porque, afinal de contas, também se alimenta, né, Leonardo, durante as férias. Muito obrigado mais uma vez e um grande abraço a todos, uma boa semana.
3: Obrigado pela presença, então, do presidente da Câmara de Vereadores de Vacaria, vereador Pingo Rezende, que foi o nosso convidado aí nesta quinta-feira.
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10: 12 minutos faltando para o meio-dia, temperatura de 8 graus nesta manhã, final de manhã de quinta-feira. 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Chegamos ao final do Comando Geral de hoje, agradecendo aí aos nossos patrocinadores, também ao Arthur, que esteve conosco na parte técnica, toda a nossa equipe que esteve reunida aí para mais uma manhã de trabalho. Voltamos amanhã às 10h30, fique agora com Alexandre Garcia, segunda edição dos Classificados e o Jornal do Meio-Dia. Até amanhã!
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12: Bom dia, eu estou muito curioso sobre dois fatos envolvendo o pai de Vorkaro, Henrique Vorkaro. Ele está preso na penitenciária Nelson, Hungria, em

0: Contagem, perto de Belo Horizonte. E encontraram um celular na cela dele. Como é que entrou o celular lá? Obviamente, você que me ouve, alguém foi comprado por ele e botou um celular lá. Porque, como a gente sabe, aquela turma que ele chefiava tinha até policiais federais. Gente que recebia muito dinheiro para trabalhar para ele e para intimidar pessoas que não concordavam com os rumos adotados pela família. Essa é uma questão. A outra é que a mãe de Vorkar tinha feito um registro na Polícia Civil de que fora vítima de um roubo de um relógio no valor de 1 milhão. Eu achei estranho porque o Henrique Vorkar foi alvo de busca e apreensão e deixaram para trás um relógio de 1 milhão. Que essa busca de apreensão leva os recursos que a pessoa tem para avaliar se ele tinha uma vida de rendas legais que justificassem aqueles recursos, né? E agora prenderam o ladrão, porque a namorada do ladrão, que tem 41 anos o ladrão, a namorada do ladrão o denunciou, ele foi preso. Também parece estranho, alguma coisa aí não está se encaixando, né? Por falar em roubos e crimes e polícia, eu vejo, né, lá no Rio de Janeiro agora, está chegando para a Zona Sul. Já chegou há algum tempo, está lá em Botafogo. Botafogo era o lugar das embaixadas, imagina. Hoje é lugar dos consulados. Por exemplo, o consulado de Portugal, a ex-embaixada, é um palácio maravilhoso. E na rua São Clemente, o sujeito estava no ônibus e leva um tiro de fuzil, rodando na rua São Clemente. E lá no Mirante Dona Marta, as pessoas ficaram cercadas por balas de toda parte no enfrentamento entre a polícia e os traficantes de lá, né? Ficaram encolhidas lá, esperando que parasse o tiroteio. As pessoas que eu digo eram turistas. E aí eu recordo que em 1964, eu estava lá em cima à noite, olhando a paisagem, e a polícia chegou lá e fez uma busca no carro para saber se tinha droga. Claro que não tinha droga. Diz, olha, eu sou turista. Olharam a placa do carro, viram que era do Rio Grande do Sul, né? E era turista mesmo. E eu estava com um revólver emprestado dentro do carro. Não aconteceu nada. Porque naquele tempo não havia essa neurose em relação a armas. Em 1964, né? Não precisava a pessoa estar correndo. Ia para uma delegacia, não precisava mostrar arma, só dizia, olha, está aqui a nota fiscal, registra aí. Era simples, né? Mas hoje há um rigor em relação às armas, mas só em relação às pessoas de bem e não em relação aos bandidos. Os bandidos entram pela fronteira, o governo tira os recursos das Forças Armadas que poderiam ser usados para vigiar as fronteiras, policiar as fronteiras, né? Agora, certamente, a fronteira com a Colômbia vai estar mais aliviada, né? Ou não. Porque o pessoal vai fugir da Colômbia. Né? O novo presidente da Colômbia, o presidente Abelardo, já anunciou que vai bombardear as plantações de coca e vai abater aviões e lanchas que estiverem com cocaína. É bom a gente lembrar, falando em lancha, que a entrada do Rio Amazonas, ainda ali chamado Solimões, é controlada pelo Comando Vermelho. Né? E falando em avião, que as pistas da Amazônia são controladas pelo PCC. Isso vale, né, num momento em que a gente tem, na Colômbia, o oposto do que tem no Brasil. No Brasil, a gente tem um presidente que não quer saber de guerra contra os narcoterroristas. Lá ele declarou guerra, assumiu, mano, disse, olha, pode abater aquele que atirar contra o policial, que atirar contra uma viatura policial, pode abater. Está declarada a guerra contra o crime. Por isso que ele foi eleito, né? Derrotando o candidato do Petro, que não conseguiu resolver, amiguinho do presidente do Brasil. De Brasília, Alexandre Garcia.
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6: 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Classificados Rádio Esmeralda, começando com os anúncios de empregos. O Moinho Vacaria contrata. Tem vagas para o sexo masculino para diversos setores, turno dia e noite. Com ou sem experiência, interessados comparecer na portaria do Moinho do Centro, segundas e quartas-feiras, entre 8 e 11 horas da manhã, munidos de documentos pessoais e carteira de trabalho. VNB Informática contrata auxiliar técnico de informática. É necessário ter conhecimento básico em informática, CNH categoria B, bom atendimento ao público, trabalho em equipe, proatividade. Interessados em enviar currículo pelo WhatsApp 3232-1692. A clínica Doutor Hérnia está contratando fisioterapeuta de ambos os sexos. Contratação imediata. É obrigatório formação em fisioterapia e o CREFITO estar ativo. É desejável ter habilidade comercial e boa comunicação. Interessados, entrar em contato no fone WhatsApp 9954-5394, falar com Rubens. Contratam-se 2 pedreiros e 2 auxiliares de pedreiro. Interessados aí nessas vagas, entraram em contato pelo fone 9702-0720. Um senhor presta serviços como enxertador. Entraram em contato no fone WhatsApp 9670-0060. Anúncios de imóveis. Vende-se terreno e construção no loteamento Casa Nova. O valor, R$ 210 mil. Contatos no fone 9668-5482. Falar com a Jennifer. Vende-se terreno no loteamento Casa Nova por R$ 70 mil à vista. Tratar no fone 9668-5482 com a Jennifer. Animais, vendem-se filhotes de pastor belga de Malinois com vacinas importadas em dia e pedigree CBKC. Maiores informações pelo fone WhatsApp 8122-3300. Classificados diversos, vendem-se dois pneus Goodyear 225-45 por 17, usado em Golf, Jetta, Audi e Corolla, valor R$ 800 os dois. Tratar pelo fone WhatsApp 9975-4374. 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Na sequência, Jornal do Meio-Dia.
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11: Funerária Sagrada Família, com o telefone 3231-1002, informa falecimento de Aquiles Thieres Monteiro, filhos Rosedir, Paulo Neri, Rosemary Memória, Berenice Nair, Luiz Carlos, Luiz Paulo, Bianca, noras, genros, netos, bisnetos, amigos e demais familiares do inesquecível Aquiles Thieres Monteiro, com 78 anos de idade, participam do falecimento ontem ocorrido. Homenagens a Aquiles Thieres Monteiro estão sendo prestadas nas capelas da Funerária Sagrada Família, partindo hoje às 16 horas. E seguindo para o cemitério São Francisco, onde será realizado o sepultamento. 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
11: Agora são 12 horas e 4 minutos, ou meio-dia e 4, e o tempo é muito bom, sol brilhando. Observe que eu estou em manga de camisa agora. Compensação, Arthur hoje pela parte da manhã, eu vim enrolado aí, que parecia aquelas bonecas de pano que quando a gente morava no sítio, as meninas faziam bonequinha de pano, vim enrolado com tudo que é coisa. Ou quando nasciam as crianças antigamente, era enrolada, que vou ter que contar uma coisa, parecia uma múmia. Eu estava completamente enrolado, hoje apenas, agora há pouco é que eu consegui tirar a monteira de roupa. Mas era frio pra caramba. Hoje nós tivemos uma temperatura de 2 graus abaixo de zero. A geada, ela foi aquele tipo de geada de causar inveja, aqueles locais, estados, municípios, que gostam de ver o gelo, principalmente as cidades que gostam de frio. Aqui temos Canela, Gramado, que são cidades turísticas. Geralmente as pessoas vêm de fora do calor para passar frio aqui. Então hoje foi uma geada de chamar atenção a todo mundo. Um com sensação de 2 abaixo, 13 deve ser a máxima. A umidade baixou e baixou bastante, de 87%. Estamos com 53% agora. Amanhã, sexta-feira, é bom. 4 mínima, 16 a máxima, 86%. A umidade relativa do ar. Mas a chuva deve aparecer já no sábado. Amanhã fica bom, mas chove à tarde. 11 a mínima, 19 a máxima. Bom, 19 para nós é verão. 89% a umidade do ar. E o sol nasceu 7:16. 17:36 o pôr do sol e o vento aumentou um pouquinho. De manhã, 5, agora 8 km por hora. Não há índice de pólen. 9 graus agora a temperatura aqui na Manuel de Brito com a rua Otávio Roxo.
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11: A Guarda Municipal emitiu 2 notificações ontem, atendeu o acidente com danos materiais. Fogo destrói parcialmente casa no bairro Cristal. Ninguém ficou ferido, felizmente. 1,5 tonelada de carne apreendida em Jaquirana sem condições para consumo humano. O município irá importar investimento ou, claro, colocar investimentos no parque lá do rodeio. Depois que houve aquele convênio entre prefeitura, aquele acerto, então a prefeitura vai investir para que as pessoas conheçam de perto o que é aquele parque lá. Anvisa aprova novo medicamento oral para câncer de mama. Estados Unidos e países de todo o mundo oferecem ajuda à Venezuela após terremotos devastadores. Prédios inteiros acabaram indo ao chão. Que coisa terrível. Tribunal de Justiça do Estado e Tribunal Eleitoral, também gaúcho, debatem ampliação dos espaços dos cartórios. E ainda, pecuarista destaca ação coletiva em favor da bovinocultura. E também temos mais uma informação, é o esporte. 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
14: 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Vamos falar da seleção brasileira na Copa do Mundo. Fez um jogo, o melhor de todos da seleção até agora. Se impõe, mostrou identidade, Vinícius Júnior foi fundamental, fez 2 gols, teve um gol anulado que para mim foi mal anulado e agora, né, vai ser uma das equipes que vai estar na fase seguinte da competição. Hoje vai conhecer, né, o seu adversário, né, e este adversário do Brasil na segunda fase sai do confronto, é o segundo colocado do grupo F, né, que vai ser definido hoje, que é entre o Japão, né, que vai estar jogando, né, contra a equipe da Suécia, possivelmente sairá daí, né, definidos também tem Tunísia e Holanda, enfim, tudo isso, vamos aguardar para ver. Detalhe importante também é que o Brasil começa a ter pelo menos uma forma de jogar, a gente pode observar, com mais consistência, onde a gente nos primeiros jogos observou que faltava consistência defensiva, ainda tem algumas falhas, mas começou a melhorar. Falar do Grêmio que está se preparando para o recomeço das competições e vai ter volta de jogadores que pode ajudar e muito, principalmente no setor de meio de campo, já que o Grêmio tem nesse setor um dos problemas já observados. Vila Sante está retornando aos trabalhos, trabalhando normalmente e poderá estar ele aí sendo uma das novidades já logo no início do recomeço dessas competições que o Grêmio vai ter. Como a gente já falou, o Grêmio vai começar antes, né, do término da Copa do Mundo, porque devido aos compromissos que tem, vai ter o Grêmio aí essa situação de jogar pelo Campeonato Brasileiro contra o Mirassol. O Grêmio que vai estar fazendo também amistoso, né, contra o Cascavel, um jogo amistoso neste sábado às 16h e é preparatório. Então, mais uma condição do Grêmio buscar aí melhorias táticas, técnicas, através do seu comandante, que é o Luiz Castro. Quero falar do Internacional também, que está treinando, visando o recomeço da próxima fase das competições, depois da parada da Copa do Mundo, né? E o Internacional que vai ter reforços, está ainda na busca de reforços e também das saídas. É isso sim que está acontecendo. O Internacional está negociando. Tem agora possibilidade do Rocher sair, possibilidade do Borré sair, enfim, tá aí uma movimentação intensa nesse sentido. Mas o Inter ainda não fala oficialmente se vai sair ou não vai sair. As condições estão acontecendo. Inter que tem os amistosos nesta pré-temporada, mas o retorno à competição é pelo Brasileiro no dia 22 de julho, no Beira-Rio, uma quarta-feira, contra o Cruzeiro, às 21h30. O Glória está se preparando para o início também das suas atividades da pré-temporada. Como a gente já trouxe a informação, né, há alguns dias, o Glória vai ter o início da sua pré-temporada no dia 6. Estava previsto para ser na quarta-feira da próxima semana, dia 1º, mas devido a alguns critérios, algumas situações, ficou para o dia 6. Portanto, até lá, né, os jogadores, a grande maioria, estão ainda jogando por clubes da Série D do Campeonato Brasileiro e até mesmo da Série C, eles ainda ficam em atividade. E depois voltam, né, para a Vacaria, aí vem para a Vacaria para fazer o trabalho de início de pré-temporada. Destaque também é para a contratação ontem, o presidente do Glória, Décio Camargo, confirmou Germano como contratado do Glória, jogador que já tem uma história muito grande, identificado com o Glória, e ele vem aí para estar à disposição do técnico William Campos. Vamos lá, sempre na torcida do Germano também, que é garoto da casa, cria aqui da base do Glória. Campeonato Amador Futebol de Campo, teremos neste final de semana rodada no campo do Silva pela Série B, Santa Fé jogando contra o Newcastle às 9h30 da manhã, à 1h30 União PDC enfrentando o Atlético Guerreiros, logo após tem Resenha e Planalto. Jogando ainda no campo do Cristal, teremos no domingo Vila Nova e Bayer pela manhã, Santa Cruz e PCV no primeiro jogo da tarde, na sequência o Vila Real encarando o Academos. E no campo do Brasil, os jogos serão entre Tempestade Ferroviário, 9h30, às 13h30, São Caetano B e Boca Juniors, e às 15h30, Sport e Morgiatos. Lembrando que esta é a última rodada da fase classificatória, da primeira fase da competição, e depois já teremos aí a fase dos mata-matas. Então, vai ter muita movimentação, vai ter muita, com certeza, muita adrenalina em campo nesses jogos. Hoje também temos vôlei misto, a segunda Copa de Vôlei Misto, Tristeza do Vôlei jogando contra a Infinity, Lunáticos enfrentando Conexão, serão os jogos que estarão acontecendo aí no Dom Orlando Dotti. Tá aí as informações do esporte, segue no seu rádio José Valdir Bosque, sequência do Jornal do Meio Dia. Todos uma ótima tarde.
6: Boa tarde, Marcos. Agora são 12 horas e 15 minutos. O tempo aqui em Vacaria permanece bom, sol brilhando, temperatura de 9 graus. Um abraço aí para o Lico, construtor grande, grande Lico. Estou com uma dívida com ele aí, mas nós vamos acertar, viu, Lico? Um grande abraço para você. Tenha uma boa quinta-feira e também uma boa tarde para você. Quem diz que está sempre nos acompanhando e nos cobrando qualquer coisa que a gente falseia que ele cobra, o Raul Vieira. Quem não conhece o Raul Vieira com sua barba? Ele é bombeiro aposentado já há algum tempo, mas ele sempre está, principalmente nas atividades tradicionalistas, não só, mas nas tradicionalistas, ele é baita companheiro. Também o meu primo, Sargento Vanderlei Soares, esse também bombeiro que já está aposentado há algum tempo. Os Estados Unidos estão prontos, dispostos e aptos a ajudar. Ordenei todas as agências do nosso governo que se preparem para agir rapidamente quanto ao terremoto da Venezuela. Estaremos lá para nossos novos e grandes amigos, escreveu o presidente dos Estados Unidos, Donald Trump, em sua plataforma. Após as ordens do governo Trump, o secretário de Estado, Marco Rubio, anunciou que Washington está enviando imediatamente equipes de busca e resgate, recursos médicos e assistência humanitária para a Venezuela. Tomei conhecimento, diz o presidente, com grande preocupação e também consternação dos impactos causados pelo terremoto que atingiu a Venezuela, declarou o presidente da República Brasileira. Em uma carta, o presidente russo Vladimir Putin pediu ao presidente interino da Venezuela, Darcy Rodrigues, que transmitisse sinceras palavras de solidariedade às famílias e amigos das vítimas, assim como nossos votos de rápida recuperação a todos os afetados por esse desastre natural. Expresso minhas mais profundas condolências e solidariedade ao governo e ao povo irmão da República Boliviana da Venezuela pelas vidas perdidas e pelos danos causados pelo terremoto, declarou o ministro das Relações Exteriores, Bruno Rodrigues ao X. Toneladas de equipamentos, medicamentos e também suplementos essenciais estão prontos para partir para Caracas, escreveu o presidente Nayib ao X. Que coisa terrível aquilo, é só quem viu na televisão e quem está vendo pela internet, pelo Face, uma coisa assim que é de apavorar. Muita gente já definitivamente identificada como mortas. Agora fica a pergunta no ar, quantas e quantas e quantas famílias inteiras, quantas pessoas inteiras estão nos escombros de prédios, desabaram prédios inteiros, não foi uma casa ou um andar, desabou o prédio inteiro, caiu. Você veja o que é a natureza, a força da natureza.
11: Um homem foi morto a pedrada no início da noite de ontem em Sapucaia do Sul, na região do Vale dos Sinos. A ocorrência foi registrada às 18 horas e 30 minutos. Conforme a apuração da Polícia Civil, a vítima foi agredida ao sair do carro que dirigia. Trazia com ele 2 mil nos bolsos que estava com tornozeleira eletrônica. Informações preliminares indicam que a agressão teria cometido após um desentendimento envolvendo a cobrança de uma dívida. A vítima teria se deslocado até o endereço para cobrar o pagamento, mas foi morto na abordagem. O veículo estava registrado no nome da esposa da vítima. Foram mobilizados efetivos da Polícia Civil, 33º Batalhão da Brigada Militar e IGP. Segundo a perícia, assim como o veículo, o corpo foi deixado no local com ferimentos, especialmente na região da cabeça. A Polícia Civil não descarta a possibilidade de mais de um suspeito envolvido nesse episódio. De momento, ninguém foi preso, nem mesmo identificado. A Brigada Militar ali da cidade de Novo Hamburgo, na Grande Porto Alegre, prendeu um homem de 49 anos de idade pelo crime de receptação na manhã. A ação ocorreu no bairro Canudos após informações repassadas às equipes sobre circulação de um veículo associado ao suspeito de envolvimento em crime patrimonial. Segundo a operação, policiais da ronda ostensiva, com apoio de motocicletas, a Rocan, localizaram o automóvel durante diligências na região e realizaram abordagem. O condutor foi identificado como homem de 49 anos de idade. No interior do carro foi apreendido um total de R$ 11.821 em dinheiro, além de material entorpecente. De acordo com a Brigada Militar, parte do valor apresentava ilícitos de origem ilícitas relacionada a um furto ocorrido em uma agência bancária no município de Sapiranga. Após a abordagem, o suspeito foi preso e encaminhado para os procedimentos cabíveis e legais também. O dinheiro, o veículo e demais materiais apreendidos foram recolhidos. A ocorrência foi apresentada no Departamento Estadual de Investigações Criminais, o DEIC, em Porto Alegre, onde os valores permaneceram à disposição da autoridade policial. A investigação segue sob a responsabilidade da Polícia Judiciária. 12h21. Me perdoe, viu, Arthur? Passei um pouquinho do horário de chamar o break, mas é contigo agora. Vai lá, vai lá.
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11: Obrigado, Arthur. Agora são 12 horas e 24. E a Guarda Municipal, segundo informações da MUNIC, que estava de plantão nessa madrugada fria, atendeu um acidente de trânsito com danos materiais e emitiu duas notificações com base no Código de Trânsito Brasileiro. A Força-Tarefa do Programa Segurança dos Alimentos apreendeu cerca de 1,5 toneladas de produtos impróprios para consumo durante uma operação de fiscalização realizada ainda ontem em dois supermercados lá na cidade de Jaquirana. Entre as irregularidades encontradas estavam produtos com prazo de validade vencido, mercadorias sem comprovação de procedência e também falhas na temperatura de armazenamento e a venda de itens com inspeção municipal de Santa Catarina, cuja comercialização não é permitida aqui no Rio Grande do Sul. Maior volume de apreensão foi mesmo de carne. Aproximadamente 1,5 toneladas de produtos irregulares foram recolhidas em um dos estabelecimentos, enquanto que o outro foram apreendidos cerca de 30 quilos de outras mercadorias. Apesar das irregularidades, os mercados fiscalizados não foram interditados. A ação contou com a participação de integrantes do Ministério Público do Rio Grande do Sul, do Grupo de Atuação Especial de Combate ao Crime Organizado, GAECO, da Vigilância Sanitária Municipal e Estadual, da Secretaria Estadual da Agricultura, Pecuária e Produção Sustentável e Irrigação e também da Patrulha Ambiental da Brigada Militar. Agora são 12 horas e 26 minutos. O presidente do Supremo Tribunal Federal, Edson Fachin, disse ainda ontem que o grupo de trabalho criado para elaborar proposta de reforma do Poder Judiciário tem como prazo final para entregá-la no dia 19 de novembro, último dia do ano judiciário. Segundo ele, no entanto, um marco desejável para a conclusão do trabalho seria a data de proclamação da República, dia 15 de novembro. O ministro Fachin participou da reunião de abertura do grupo de trabalho que devem entregar um projeto, anteprojeto de lei voltado ao aperfeiçoamento do sistema de justiça brasileiro. Na ocasião, ele afirmou que o momento atual exige das instituições republicanas não apenas a prestação de contas pelo que fazem, mas também uma disposição sincera e autorreflexão sobre o que ainda não fazem bem o suficiente. O ministro Fachin ainda destacou que os desafios do sistema de justiça não se resolvem por decreto nem se superam pelo voluntarismo isolado de quaisquer de seus atores. Segundo o ministro, o objetivo do grupo é não só modernizar o judiciário atual, mas receber a justiça de que o Brasil precisará nos próximos 30 anos. Trata-se de pensar um sistema de justiça simultaneamente mais humano, mais inovador, mais eficiente, mais transparente e mais comprometido com a democracia constitucional, declarou o ministro Fachin. Ele disse também esperar que os trabalhos identifiquem entraves estruturais como a avaliação de boas práticas dentro e fora do país, a apresentação de medidas concretas para aperfeiçoar a justiça, fortalecer a segurança jurídica e ampliar a confiança da sociedade nas instituições. Boa, ministro. Agora são 12 horas e 28, o Miro está aí, mas não foi almoçar, esse é um grande tauro. Vai lá, Miro, então, sua participação.
0: O governo do Rio Grande do Sul protocolou na Assembleia Legislativa um projeto de lei que autoriza a contratação emergencial e temporária de mais de 2 mil profissionais da educação para atuar na rede pública estadual. A proposta foi enviada para apreciação em regime de urgência e em 30 dias começará a trancar a pauta de votação do parlamento. O texto estabelece a possibilidade de contratação de até 412 especialistas de educação que atuarão como orientadores educacionais e até 1.785 assistentes educacionais para a especialidade de interação com os educandos. Segundo o governo, a medida é necessária em razão de afastamentos legais e vacâncias por aposentadorias, exonerações e óbitos, expansão do ensino médio de tempo integral e atendimento aos alunos com necessidades especiais em regime de internato, o que amplia a demanda por recursos humanos nas escolas. O processo de contratação deverá ocorrer por meio de seleção simplificada, com critérios definidos em legislação específica. Os contratos terão prazo máximo de até 5 anos, embora possam ser rescindidos a qualquer tempo, conforme a necessidade da administração ou do desempenho do profissional. O projeto estabelece que as despesas decorrentes das contratações ocorrerão por dotações orçamentárias próprias e condiciona sua execução ao cumprimento das regras de responsabilidade fiscal. A remuneração do especialista de educação temporária observará o disposto no artigo 10 da Lei 15.451, de 17 de fevereiro de 2020. A remuneração do servidor temporário admitido para o regime de 40 horas semanais também observará disposições da Lei 16.165, de 31 de julho de 2024. Do jornalismo, Miro Santos.
11: Muito bem, Miro Santos, agora são 12 horas e 30 e o Corpo de Bombeiros Militar de Vacaria, por meio do Pelotão de Bombeiros Militar daqui do município, atendeu uma ocorrência de incêndio em residência após acionamento pelo telefone 193. Foi por volta de 3 horas e 30 minutos. As chamas atingiram a garagem e a cozinha anexa a esse imóvel. A rápida ação da guarnição impediu que o fogo se propagasse para o restante da residência, sendo realizados posteriormente os trabalhos de rescaldo. Segundo a proprietária, ela estava dormindo quando foi alertada pelo cão de estimação, percebeu algumas coisas que estavam acontecendo. Os fundos da casa já estavam em chamas quando ela acordou e levantou. Não houve feridos, felizmente. A residência possui cerca de 176 metros quadrados, dos quais aproximadamente 68 metros quadrados foram consumidos pelo incêndio. Móveis pertencentes e documentos pessoais localizados na área atingida foram completamente destruídos. O fato ocorreu por volta de 3 horas e 30 minutos dessa madrugada. Agora estava olhando aqui o que um incêndio causa. É uma coisa terrível, né? Na rua Otávio Roxo, aqui no bairro Cristal. Incêndio aqui, os bombeiros estão ali dentro da casa, parte da residência que não aconteceu nada, móveis aqui, aquilo onde foi atingido, destruído, e aquilo que o fogo não destrói. Felizmente tem esses anjos que são os bombeiros que conseguem salvar, não completamente, mas depois com o que acontece é que a água para apagar o incêndio consequentemente vai atingir alguma coisa que vai estragar, mas felizmente que tem os bombeiros. Se não fossem os bombeiros, as coisas seriam muito piores. Então a gente observa aqui, eles aqui no meio da fumaça, de máscara, entrando ali para tentar salvá-lo o que é possível, e que felizmente aconteceu. Muita coisa ali derreteu, Olha, madeiras aqui queimadas, que coisa terrível. Até agora não se sabe exatamente o que, que aconteceu, ou seja, o fogo a gente sabe, mas como começou esse fogo, por enquanto ninguém sabe exatamente, a não ser um exame minucioso e a perícia para constatar o que aconteceu, isso, isso, isso. Então, vamos esperar que saia aí uma pesquisa, aliás, não pesquisa, que saia dados técnicos para que a gente posteriormente divulgue para saber exatamente o que, que aconteceu, por onde é que começou esse fogo. Temos o comercial? Me desculpe, tá? Trazer um pouquinho, né? Não, mas dá para a gente ir remendando aqui.
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11: Agora são 12 horas e 38 minutos, o tempo em Vacaria permanece bom, excelente o tempo aqui em Vacaria, temperatura de 9 graus, olha para quem chegou aqui com 2 abaixo, 9 é verão, velho. A Brigada Militar de Esmeralda realiza patrulhamento rural com o emprego de drones. Informação da Brigada. Foi na noite dessa quarta-feira, a Brigada Militar de Esmeralda realizou patrulhamento rural nas localidades da Estrada Boa Vista e Fazenda das Violetas, no interior daquele município. A ação contou com a utilização da aeronave remotamente pilotada, o drone, equipada com tecnologia de imageamento térmico, ampliando a capacidade de monitoramento e vigilância da área durante o período noturno. Durante a ação, o objetivo foi reforçar a prevenção e também repressão aos crimes contra o patrimônio no meio rural, especialmente furtos, roubos e abjeto, que é exatamente o furto de gado, proporcionando maior segurança aos produtores e também moradores daquela região lá da minha terra Esmeralda. Brigada apreende armas. Conforme a corporação, os policiais visualizaram no interior de uma residência em Tapejara uma arma de fogo em situação irregular. Diante da fundada suspeita, foi realizada a abordagem e averiguação no local. Durante as buscas, os policiais localizaram e apreenderam uma porção de maconha, pesando 24,25 gramas, duas espingardas adulteradas para calibre .22, uma luneta, 3 aparelhos celulares, uma lâmpada com câmera de monitoramento e uma quantia em dinheiro. Uma mulher foi conduzida para atendimento médico e depois apresentada na delegacia para registro e também outras providências cabíveis. A ação foi realizada por policiais militares do 3º Batalhão de Polícia de Choque. Material apreendido foi encaminhado à Polícia Judiciária. O senador Jacques Wagner, do PT da Bahia, deixou a liderança do governo no Senado após se reunir com o presidente brasileiro às 16h40 de ontem. O encontro com o presidente brasileiro durou cerca de 2 horas. O presidente brasileiro discutiu com Wagner o futuro do senador na liderança do governo junto ao Senado. Na semana passada, Wagner foi alvo de uma operação de busca e apreensão da Polícia Federal no âmbito das investigações sobre o escândalo de fraudes bilionárias do Banco Master. As lideranças do governo são cargos de representação dos interesses do Poder Executivo e do Congresso Nacional. Na Câmara, o líder é o deputado Paulo Pimenta, do PT Gaúcho. Com a saída de Wagner, o governo deverá designar um substituto para a liderança no Senado. Na semana passada, Wagner foi alvo de nona fase da Operação Cúmplice Zero, que apura os vínculos do ex-banqueiro Daniel Vorcaro e também suposta participação do petista nesse esquema. A Polícia Federal suspeita que Wagner tenha recebido um imóvel de 2,5 milhões de pagamentos de propina e também totalizando 3,5 milhões por meio de uma empresa ligada a um de seus familiares. Até que o que é 3,5 milhões? Não é nada, né? Em nota, Wagner nega que tenha atuado em favor do Banco Master ou qualquer outra instituição financeira em seu mandato parlamentar. Sobre o imóvel citado pela Polícia Federal, o senador declarou que ele não integra patrimônio do líder do governo. Para o presidente brasileiro, ele se irritou com Wagner após o Senado ter dito à Band News que falou com o presidente da República após a operação da Polícia Federal. Na ocasião, Wagner disse que o presidente brasileiro prestou apoio a ele. O presidente do PT, Edinho Silva, o PT da Bahia e parlamentares da bancada petista defenderam a presunção da inocência de Wagner. O presidente do Senado, Alcolumbre, do União, também defendeu o trânsito em julgado. Jacques Wagner foi ministro do Trabalho e das Relações Institucionais do primeiro mandato do presidente brasileiro. Em 2006, foi eleito governador da Bahia. Em 2010, foi reeleito e conseguiu fazer o seu sucessor em 2014. Rui Costa Wagner foi ministro da Casa Civil da ex-presidente Dilma Rousseff do PT e chegou a entregar o seu cargo em 2016. Em reunião do Tribunal de Justiça Gaúcho, o desembargador Eduardo Welling, presidente do TJRS e o presidente do Tribunal Regional Eleitoral, a desembargadora Maria de Lourdes Galvão, se reuniram para debater quanto aos debates estiveram a aplicação dos espaços dos cartórios eleitorais no Fórum de Gaúchos. A conversa ocorreu ainda ontem, quarta-feira, dia 24. Durante o encontro, o presidente do TRRS entregou o ofício ao presidente Wilm com relato da situação de imóveis locados pela Justiça Eleitoral e espaços ocupados em fóruns da Justiça Eleitoral. O documento pede que o Tribunal de Justiça Gaúcho analise a possibilidade de ampliar os espaços destinados às zonas eleitorais, especialmente nas comarcas em que as sedes dos cartórios são instalados em imóveis alugados por ele, o que diminuiria os custos do TRRS. O presidente do Tribunal de Justiça disse que o assunto será encaminhado à Corregedoria Geral da Justiça para estudos e pediu também que sejam relacionados pelo TRE os casos mais críticos que terão prioridade para análise. E agora a vez, novamente, do break. Com você aí, então.
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8: Obrigado, Arthur. São 12 horas e 48 minutos. Um abraço para o pessoal da prefeitura. Estão fazendo um trabalho aqui na Rua Manuel de Brito, hoje pela parte da manhã, com frio, tudo, todo mundo aí reunido e fazendo trabalho. Um grande abraço a vocês, sempre na ativa e nos acompanhando. Muito obrigado. Dois terremotos com magnitude 7.2, 7.5 sacudiram a Venezuela nesta quarta-feira e causaram o desabamento de prédios e pânico em Caracas, informaram os serviços geológicos dos Estados Unidos e também jornalistas da AFP. Os sismos que foram sentidos na vizinha Colômbia e também aqui no Brasil ocorreram com aproximadamente um minuto de diferença em locais separados por cerca de 45 quilômetros e as profundidades diferentes, segundo os dados da USGS. O sismo principal de magnitude 7,5 foi percebido 39 segundos antes de um sismo precursor de magnitude 7,2, informou a USGS ao atualizar uma avaliação anterior que estimou 7,1 magnitude o primeiro tremor. E assim sendo, até agora, calcula-se que 10 mil pessoas acabaram morrendo. Agora também imagine os senhores um prédio de 5, 6, 7, 8, 9, 10, 15 andares desmoronar. O que que tem dentro? Claro que famílias, muita gente está soterrada e ninguém sabe o número exato de pessoas que morreram. Tomara que seja menos, mas a probabilidade é de aumentar. Veja que 7,5 na escala Richter, vai até 9. Então, se fosse mais, desmanchava a cidade inteira. 7,5 é um baita terremoto. Temos o comercial de novo.
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6: Obrigado, Arthur. Agora são 12 horas e 53 minutos. A Agência Nacional de Vigilância Sanitária, Anvisa, publicou nesta semana registro do medicamento Inluriu, que é tosilato de ilunistrento. É indicado para adultos com câncer de mama localmente avançado que não pode ser removido por cirurgia, o que já se espalhou para outras partes do corpo e que foi previamente tratado com terapia endócrina. Olha, essa notícia, não tem dúvida que é uma notícia excelente. A importância de estratégias coletivas para a bovinocultura de corte gaúcho diante das grandes transformações confrontadas pelo setor esteve no centro de abates do primeiro dia do 21º dia da jornada NESPRO e segundo o Congresso de Criadores nessa quarta que passou no centro de eventos Barra Shopping Sul em Porto Alegre, no seminário promovido pelo Núcleo de Estudos e Sistemas de Produção de Bovino de Corte e Cadeia Produtiva na Universidade Federal, pelo Instituto Desenvolve Pecuária. O tema foi abordado pela pecuarista Antônia Scalzini, uma das principais lideranças da agropecuária no estado do Rio Grande do Sul. Desde a semana passada, o Exame Nacional de Avaliação de Formação Médica, ENAMED, passou por mudanças após o presidente da República assinar uma medida provisória que institui, com força de lei, o exame como um método para avaliar os alunos e os cursos de medicina no Brasil. Câmara aprova projeto que proíbe sigilo em gastos públicos. Texto segue para o Senado. A lei atual permite restringir por até 100 anos, que absurdo isso aí, o acesso às informações sobre passagens, hospedagens, alimentação, entre outros, caso considere que os dados tenham relação com intimidade da autoridade. A Câmara dos Deputados aprovou o projeto 3240-2025, que proíbe classificar como sigilosas informações sobre gastos públicos com diárias de hotel, passagens, alimentação, aquisição de bens, entre outras despesas de custeio de representação ou pagas com cartão corporativo. Tudo para guardar o segredo, né? Pesquisa Ipsol IPEC, divulgado nesta terça-feira, mostra um cenário geral de estabilidade na avaliação do atual presidente da República em diversas áreas. Segundo a diretora do Instituto, Márcia Cavallari, a pesquisa revela que a recuperação discreta da imagem do governo federal em áreas importantes, mas os altos patamares de reprovação mostram que a população ainda aguarda resultados concretos, especialmente na economia e nos gastos públicos. Agora vamos trazer quem? Ele? Ah, sim, vai lá. Leonardo Silveira, nosso doutor aí. Município fará importantes investimentos no parque lá dos Rodeios. É isso mesmo, Leonardo. Vai lá.
7: O investimento em melhorias em equipamentos que proporcionam a convivência da comunidade tem tido uma atenção especial da Prefeitura de Vacaria. Esse trabalho também tem o propósito de criar um ambiente favorável ao desenvolvimento do turismo. Esta semana foi aprovado um projeto renovando parceria com a Associação Rural por 20 anos, o que deve possibilitar investimentos na cobertura da concha acústica do Parque Nicanor Kramer da Luz. Quem dá mais detalhes é o secretário municipal de planejamento, Alessandro Dalla Santa.
8: Gostaria de destacar a parceria da Prefeitura com a Associação Rural, onde renovamos por mais 20 anos a cessão de uso de superfície do Parque Nicanor Kramer da Luz, onde se possibilita fazer investimentos públicos no local, especialmente aqueles que o município consegue fazer a captação do governo do estado, do governo federal, como a própria Associação Rural também faz essa captação. Destacamos que estão previstos investimentos na cobertura da concha acústica, em torno de R$2 milhões. Isso vai ser muito importante para os eventos culturais, para o turismo, para a infraestrutura do Parque Nicanor Kramer da Luz, que é um símbolo também de Vacaria e que merece cada vez mais ser utilizado pela nossa população, mas também os visitantes que vêm aqui, não só para o rodeio internacional, mas também para a visitação do parque, visto que temos uma parceria também com a Associação Rural para que o parque fique aberto e à disposição da nossa população durante todo o ano. Importante que o município está valorizando os parques, não só o Nicanor, mas também o CAT, onde no Parque do Aeroporto estão previstos investimentos naquele espaço também, e Vacaria vai consolidando duas áreas verdes, dois parques, que serão muito importantes para o futuro do nosso município, consolidando áreas de lazer, de entretenimento, de turismo, de cultura, que serão muito bem utilizados pela nossa população e que também servirão para promover o nosso município turisticamente.
7: Do jornalismo, Leonardo Silveira.
6: Muito bem, Leonardo, agora são 12h59, Jornal do Meio Dia para IMEC, tem tudo o que você precisa. 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A todos uma boa tarde.
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Ok, boa tarde para você também, já se ligando com a gente, começando mais uma programação aqui no Clube da Alegria. Alô, Robson, olha que tarde maravilhosa aí, né? Depois do frio, a tarde sempre aí com esse sol bacana aí, aquele abraço para você que está saindo para o trabalho, para você que já está aí no trabalho, nosso boa tarde.

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5: Áries. Alguns desentendimentos com amigos vão trazer um certo peso à sua quinta-feira, ariano. Será preciso ter muita paciência para saber como agir e lidar com essa situação. Procure entender o ponto de vista das outras pessoas. Assim você vai sair com mais facilidade dessa situação. Cor do dia é o lilás, número de sorte 36.
6: Touro.
5: Novas oportunidades na sua vida profissional poderão surgir aí pelos próximos dias, taurino. Fique de olho nos novos contatos ou nas possibilidades que vão se mostrar para você através de pessoas próximas. É hora de ousar e pensar em chegar mais longe no trabalho. Cor do dia é o verde, número de sorte 54.
6: Gêmeos.
5: Se comunique com clareza, geminiano, e você vai evitar ser mal compreendido em uma conversa importante. O céu do dia mostra que você poderá enfrentar alguns problemas na sua maneira de se expressar. Então pense bem antes de falar. Cor do dia é o violeta, número de sorte 22.
6: Câncer.
5: Pequenos empecilhos vão surgir ao longo do dia, canceriano, mas você vai saber direcionar sua energia para o que realmente importa. Coloque toda a sua intenção nos objetivos importantes do dia e tome cuidado com as distrações. Cor do dia é o laranja, número de sorte 51.
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8: Ok, vamos nessa então para você também, já se ligando aí com a gente. Alô, alô, meus amigos frentistas, alô, Barbosa, aquele abraço. 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

alô você que pediu música do Rainha Musical, olha, tá chegando já no seu programa, alô Alex, aquele abração, obrigado pessoal bacana do Carazinho aí ligado com a gente, alô minha amiga Emanuela aí do bairro Flora também tá sintonizado com a gente, quem tá sintonizado também com a gente é o nosso amigo... Pessoal bacana lá do nosso grande bairro Santana, né? Aquele abraço para você que ligou pra gente, pediu a música. Meu amigo Miranda, ele que tá ligadinho com a gente aí no sol, né, Miranda? Abraço para você, boa recuperação, meu amigo!

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5: Ok, você também já se ligando com a gente. Alô, pessoal das lavouras, alô, pessoal bacana que tá ligado com a gente aí nos pomares, também se ligando aqui, né? 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
1: Boa tarde, garotinho. Manda um abraço para a CM Construtora, pro Gustavo, lá do Monte Alegre, pro Júlio Certo, pro Felipe dos Santos. Podia tocar para nós aí uma da banda Calmão.

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6: Leão. Evite manter uma atitude teimosa, leonino, e esteja aberto para aprender com aqueles que pensam diferente de você. Preste atenção, pois você poderá receber conselhos e dicas importantes através das pessoas que menos espera. Ouça mais e fale menos. Cor do dia é o cinza, número de sorte 32.
7: Virgem.
6: É hora de aplicar os projetos e tirar os sonhos do papel, virginiano. Todos os inícios são favorecidos pelo céu do dia, então use essa quinta-feira para dar o primeiro passo e parar de adiar os planos. Olhe para os seus sonhos, mas realize-os. Cor do dia azul claro, número de sorte 2.
7: Libra.
6: Evite ambientes e situações que coloquem sob você muita pressão. Libriano, ao menos tente lidar com isso de maneira menos exaustiva possível. As estrelas mostram que você vai estar mais sensível no dia de hoje. Por isso, busque por ambientes e pessoas mais positivas. Cor do dia azul escuro, número de sorte 45.
7: Escorpião.
6: Hoje é dia de voltar a sua energia para as pessoas ao seu redor, porque você poderá ajudar uma pessoa próxima a resolver um problema, escorpião. Use suas palavras para espalhar harmonia e alegria para aqueles que precisam de você. Cor do dia é o branco, número de sorte 41.
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10: Ok, nessa, boa tarde, meu nome é Alice, gostaria de pedir a música JM, aí, alô Gabi, tá de aniversário, a mana, né, aquele super abraço, já a gente vai tocar uma bem bonita do JM aí pra você, né, 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Atendo você também, se ligando com a gente, alô, alô, boa tarde!
11: Boa tarde, garotinho. Toca parede e meia com trio Parada Dura. Manda um abraço aí pro, pro Kikão do bairro municipal aí. Famoso cabeleireiro aí. E pro grande profissional que tem aí, o Careca também. Um abraço pra ele aí. E pra equipe do Seu Darcy. Um abraço pra vocês aí da rádio. Muito obrigado.

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1: Boa tarde, meu amigo garotinho. Manda um abraço aí pra gurizada da marcenaria do Carlão. Aquele abraço, manda a música do Rainha Musical aí. É os guri.

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8: E você também já se ligando com a gente, aquele abraço, obrigado para você. Farpiso Concretos do Bairro Industrial, 999-448-999, alô!
9: Ei, Milton, um abração aí, toca aí, lágrimas sobre a mesa aí para nós aí, mano. Uma boa tarde para todos nós aí, tudo de bom.

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1: Boa tarde, garotinho. Tudo bom, garotinho? Só eu, o Maico aí. Queria pedir uma música aí, garotinho. Uma música aí do Sal e Cantos aí. A minha equipe aí que estão fazendo um enxerto aí. Aí no Pomar do Seu Gardione. Daí mandando aí pro Márcio aí. A gozada tá no galpão aí fazendo uns enxertos aí. O meu companheiro Dudu aí. Popular Eduardo. Pra minha esposa Jéssica aí que tá peleando com nós aí. E agradecendo aí, mandando um abraço aí pra toda a gurizada aí que estão escutando a rádio aí, garotinho. Muito agradecido aí. Valeu, um abraço, garotinho. Falou!
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1: Tarde, garotinho. É a Nadir. Eu queria pedir uma música. Aquela lá de Portugal, Rebola as Cadeiras. Eu não sei o nome da música. Ofereço para vocês na rádio, para todas minhas amigas e meus amigos. Por atendida, muito obrigada.

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11: Alô, Everton, aquele abraço pra você também, já se ligando com a gente, quero mandar super abraço, pessoal bacana ligado também ali em Jaquirana. Alô, pessoal lá de Jaquirana, um abraço aí pra vocês também, sintonizados com a gente aí, né? Quero mandar um alôzaço também, pessoal bacana que liga com a gente, pessoal aí das obras, né? Alô, meus amigos pedreiros, aquele abraço pra você que tá sintonizado aqui na programação. Você ligadinho com a gente. Alô, Bom Jesus, quero mandar um abraço ali pro segundo distrito, né? Pessoal tá sempre ligadinho com a gente, né? E também quero mandar um alôzaço aí para o pessoal do Morro Grande, entra em contato com a gente aí, né? Aquele abração, pode ligar aqui na rádio, né? Quero mandar alô, Marlene, tudo bem? Aos Biza também, um abraço, esse sol maravilhoso brilhando aí fora, coisa linda demais, pra você curtir a boa música aqui no Clube da Alegria. Tem modão chegando por aí.

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7: 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Boa tarde, alô, você!
8: Boa tarde, tudo bem? Queria oferecer a música Maria Tchá Tchá Tchá pra minha irmã Ana Carolina, que está fazendo um bolinho da tarde agora.

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1: Boa tarde, garotinho Kiko. Toca aí uma do Amado Batista, a escolha para todas as mulheres aí, guerreiras trabalhadeiras. Do meu amigo Raul, João do Bar. Meu amigo Juliana Destança, do Baialau, também de Montes Capões, na escuta. Meu amigo Suzinho Valdinei Mazeiro. Meu amigo Luiz Amilton Cigueira. Abraço.

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1: Olá, boa tarde, Milton. Boa tarde, Tidão. Boa tarde, Juliano Branco. Boa tarde, Duarte. Quero pedir hoje a música, oferecer aí pro meu amigo Kiko, lá pra Varja, pra Esquil. O Pedrinho tá sempre ligado na programação aí. Pro Gaúchinho do Mercado Trentinho. Pro seu Adão, Santa Livramento. Aí, pra Ingrid lá em Caxias do Sul, que a semana que vem tá vindo. Tá ok? Toca pra nós hoje aí o Réu com Léo Magalhães. Tá bom, Milton? O Luiz Pedro e Milton Ribeiro toca. Um abraço.

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6: Sagitário. Sagitário.
7: O céu de hoje mostra que você vai precisar ser forte para defender o seu próprio espaço, sagitariano. Por isso, não deixe de tomar atitudes quando algo ou alguém desrespeitar o seu caminho. Não tenha medo de falar sobre aquilo que te incomoda. Cor do dia é o preto, número de sorte 5.
6: Capricórnio. Capricórnio.
7: Não dê tantos ouvidos aos comentários negativos das outras pessoas, Capricórnio. Não meça o seu sucesso através das outras pessoas e evite fazer comparações. Use o dia para nutrir um estado de positividade e evite absorver a negatividade que existe ao seu redor. Cor do dia é o verde, número de sorte 8.
6: Aquário.
7: Aquário. Cuide da sua saúde, aquariano, porque o dia de hoje é favorável para que você reveja os hábitos e tome cuidado com seu próprio corpo. Os astros mostram que você poderá criar hábitos saudáveis. Isso vai fazer você se sentir melhor. Cor do dia é o marrom, número de sorte 52.
6: Peixes.
7: Conflitos emocionais poderão agitar a sua quinta-feira, pisciano. Por isso, respire fundo e tenha paciência para não acabar agindo por impulso e acabar tendo problemas que poderão ser evitados. Tire um tempo para si e busque entender melhor o que está se passando dentro de você. Cor do dia é o rosa, número de sorte 24.
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10: Ok, tá aí, Segala Restaurante. Alô, Tony, aquele abraço pra você. Alô, Lancheria dos Amigos. Alô, Cimério Teles. Aquele abraço, todo mundo ligado com a gente aí também, né? Olha, pessoal de Esmeralda, quero mandar um abraço aí. Todo pessoal bacana, ligadaço com a gente em Esmeralda, né? Agora há pouco mandei aquele abração, pessoal bacana, lá de Jaquirana. Pessoal tá ligado mesmo, né? Boa tarde, queria oferecer uma música aí, garotinho do sorriso lindo, aí para a sogra Andréia, ela é a Bruna aí de Jaquirana. Oi, Bruna, todo mundo aí ligado com a gente, estamos aqui em Jaquirana escutando a programação, né? Sou Bruna e para minha sogra Andréia Ferreira. Alô, Jaquirana!

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1: Boa tarde, muito Ribeiro. É a Fátima. Gostaria de pedir a música Banda Raízes. Quem apanha não esquece. Ofereço minha esposa Horácio Vargas para minha mãe Maria Wanda, lá de Esmeralda. Se for atendido, muito obrigado.

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1: Boa tarde, eu gostaria de pedir uma música pro pessoal aqui da Case. Se puder atender a banda Elite, Ele Se Apaixonou, para a galera e os mecânicos aqui da Case, principalmente o Juju, que gosta de escutar essa rádio.

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Dão por aí, abração pra você que tá ligadinho. Ó, pessoal aí que tá aí na elétrica, né? Ô, garotinho, vamos dar uma paradinha pra não levar um choque, né? Tá certo, aquele abraço aí pra vocês, eletricistas. Alô, meus amigos encanadores, né? Aquele abraço. Alô, bebezão, super abraço, né? Ele é mestre aí pra fazer encanamento, aquele abração, né? Atendendo vocês também aqui com o Modão. É o Modão que tá chegando, se arrastando aqui no rádio.

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5: Ok, você também, alô Infelizes, aquele abraço, obrigado para você também, sintonizada com a gente. 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Olha, atendendo você também, já se ligando com a gente, boa tarde. Olha, se possível, Moreira Misteriosa. Alô, alô, aí, né, Aliane pra Denise e o Kleber. Alô, muitos capões. Valeu, tamo junto, obrigado. Alô.
6: Boa tarde, garotinho. Queria a música Folha Seca e queria oferecer para todos do bairro Industrial. E para todas as minhas amigas que estão escutando o programa. Se for atendido, muito obrigada.

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1: Meu boa tarde, meu amigo Milton Ribeiro, é o Juliano Ribeiro aqui da Estância do Banhadão, Mis Capões. Um abraço aí, meus amigos e minhas amigas aí do campo aí da cidade. Um amigão aí, o Kiko da Lacaria aí também, o... Um abração lá no Duarte, lá, se estiver na escuta, que tá sempre com o programa Dia Gaúcho, também, de manhã cedo, temos aí, né? E temos aí, né? Toca a música Apartamento Vazio, Sentindo Frio pela Madrugada aí pra nós. Um abração a todos aí.

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0: Nos últimos tempos, tantas coisas bonitas aconteceram em nossa carreira.
1: Realmente. E uma delas foi cantar ao lado do rei.
0: E a coisa foi mais ou menos assim.

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4:06, horário oficial de Brasília, é o nosso show da tarde, começando aqui na Rádio Verão. A mais popular até às 6 horas da tarde na sua companhia. A produção executiva da minha rainha Giza Vitinski, 12 graus a temperatura. Essa tarde maravilhosa, hoje é quinta-feira. Abraço aí para você que se liga aqui na mais popular. 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Hoje é dia 25, né, gente? Aí do mês de junho. É dia do quilo. É dia do imigrante. É dia mundial do vitiligo. E dia de show da tarde até às 6. Ao vivo, em nome das melhores empresas e marcas da vacaria e da região.

4:09 é o nosso show da tarde ao vivo aqui na Rádio Esmeralda. 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Meu amigo Vinícius, aquele abraço para você. É o nosso show da tarde aqui na Rádio Esmeralda mais popular. 10:06 aí na sua companhia. Meu amigo Milton Ribeiro, né? Abraço aí pra você. Foi pro seu descanso merecido e remunerado, né, Betinho? É, abraço aí, anos de rádio, né, garotinho? Abraço aí pra ti, guri. Mas também, né? Já vamos pra 2 décadas aí, né? Eu já passei 2 décadas, né? Comecei em 2004 nessa lida, né? Tá louco de bom. E todo dia a gente aprende mais um pouquinho, né? Esse é o nosso maior aprendizado, né, gente? O conhecimento ao longo dos anos também. Essa é a famosa faculdade da vida, né? Essa nenhum estudo vai te pagar. Só o tempo vai te dizer, né? Que você precisa entender e aprender. 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Já já a previsão do tempo aí para você que se liga com a gente aqui na nossa Rádio Esmeralda. 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

4:17, meu amigo Miranda, gente bacana, tá na nossa companhia. Preocupado aí com o tempo, né? Já vou te falar agora, tio Miranda, fica tranquilo. Não tem mistério. É o nosso show da tarde aqui na Rádio Esmeralda, trazendo a previsão do tempo pra você. Agora 4:17, horário oficial do Brasília. Abraço pro amigo Edson Borges também. 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Meu amigo Ederson Borges, abraço aí pra você. Abraço pra gurizada técnica aí também, né? O Arthur, faz hora que não vejo o Arthur, né? E também o Tidão, né? O Tidão mais tarde tá por aí, né? Alô, Tidão. Abraço aí pra você. É o nosso show da tarde, trazendo a previsão do tempo hoje, quinta-feira, dia 25, gente, do mês de junho. Temperatura na Vacaria 12 graus, o céu segue ensolarado, tarde e noite temperatura baixa, a mínima para hoje 0 grau. Amanhã, dia 26, o dia será de sol. Temperatura máxima 17, mínima de 2, de menos 2. Temperatura negativa aí, viu, tio Miranda? O Miranda disse que toma banho de sangue de noite, né? É só para esquentar o corpo. Pra dar aquela contrabalance na temperatura baixa, né? Mas tio Miranda, hein? Abraço aí pra você, tá sendo a nossa companhia. 4:19, horário oficial de Brasília, também mandando um abraço aqui pros nossos amigos do Empório Paceto, pros coloniais, quem provou, aprovou. 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Quem provou, aprovou. 4:20, horário oficial de Brasília. 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
10: Boa tarde, Gis. Boa tarde, Samira. É a Fátima. Gostaria de pedir a música da Ucho de Passo Fundo. Ofereço minha esposa Horácia Vargas para minha mãe Maria Wanda de Esmeralda. Se for atendido, muito obrigado.

4:35, é o Show da Tarde aqui na Rádio Esmeralda, na sua companhia. Até às 6, vamos aí junto com você, aqui na Mais Popular. A seleção brasileira passou e passou bem, né? Pela equipe aí da Escócia, tá em franca evolução, né? Parece que tudo que o técnico do Brasil aí, o Ancelotti, falou, tá realmente acontecendo, né? Você pode reparar, cada jogo do Brasil, o Brasil tá jogando um pouquinho melhor, né? Essa é a receita do time campeão, viu, gente? Se vai ganhar, não sei, porque tem essas potências aí que nem a Alemanha, né? E também França. E por aí, viu, gente, que faz medo aí, Alemanha e França. A Inglaterra não faz medo de ninguém, nem tampouco a Espanha, que é uma grande freguesa do Brasil, não sei se você lembra, né? O Brasil, a última vez que enfrentou a Espanha foi numa Copa América e enfiou 3-0, né? Sem chance, né? A Espanha não tem muita sorte aí contra o Brasil, tá? Só o Brasil jogar o que sabe, né? Parece que o italiano vai fazer o time jogar, né? Vamos ver, né? É esperança. Joga agora segunda-feira às 14h, né? Ainda não se sabe o adversário aí. Pode ser Suécia, Japão ou Holanda. 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Abraço aí pra você. 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Um abraço lá pro meu amigo Cláudio Miro, vida, né? Tá na nossa companhia. Alô, Cláudio! Abraço aí pra você. Tá na nossa sintonia, sempre ligado com a gente. 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Esse é o nosso Show da Tarde. 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E se você não escapa? Mas pode ter certeza, meu filho. 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Meu amigo Kiko aí comparecendo no evento, né? Tá na nossa companhia. Ô, Kikão. Abraço aí pra você. Boa tarde, Samir. E Giza, gostaria de ouvir a música Depois da Lida. É Tânia que tá pedindo a música. Antes tem meu amigo Miranda, né? Gente bacana. Quer escutar o Mano Lima? Ô, tio Miranda, essa aqui é a tua, hein? Faltando agora 20 minutos para as 5 da tarde. É o nosso Show da Tarde. E pra você que tá ligado com a gente. 12 graus, hein?

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6: Boa tarde, Samir e Gisa. Eu queria a música Fazenda da Viúva e queria oferecer para todos do bairro industrial e para vocês aí da rádio. Se for atendido, muito obrigada.

4:54 é o nosso show da tarde aqui na Rádio Esmeralda Mais Popular. Até às 6 aí na sua companhia. Já já tem Alemanha e Equador aí, né? Começa às 5 da tarde e mais um enfrentamento da Copa do Mundo 2026. É o nosso show da tarde, meu amigo Miranda aí tá na companhia. Abraço aí pra você. 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A Marli chegou de viagem, viu, gente? 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Meu amigo Juliano, lá do Banhadal, tá aí na nossa companhia. Abraço aí pra rapaziada, se liga com a gente. Meu amigo Sadio, lá do Campestre, abraço aí pra você. E todo mundo se liga aqui com o nosso show da tarde. Alô, Vini Casara!

12 graus a temperatura, nosso show da tarde aqui na Rádio Esmeralda mais popular. Abraço aí pra você ligado com a gente. 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Abraço aí, meu amigo Paim, tá na nossa companhia. Aí, tá na sintonia, pediu a música Que Nem Dois Irmãos com Jorge Guedes.

0: 5:06, horário oficial de Brasília. 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
12: Samirzão, um abraço pra tu, Elgisa. Toca, amigo velho. Porca velha, tua escolha aí, meu amigo Luiz Amilton Zigueira, meu amigo Juliano lá da Estância do Baiadão, Monte Escapões, meu amigo João do Bairro Teta, Raul Adão. Um abraço, meu amigo.
13: Simbora! Esse é o meu Rio Grande do Sul! Maravilha!
14: Aqui, ó. Vai direito.

de amor e de gauchismo pra minha pátria gaúcha, pro meu Rio Grande do Sul e pro meu Brasil. Um agradecimento primeiro a Deus por nos permitir tudo isso. Depois, a essa terra maravilhosa de Bento Gonçalves. Terra da Fena Vinho. Terra da Fena Vinho, que é um orgulho para todos os gaúchos. Terra de gente trabalhadora e povo alegre, que sabe acolher os seus artistas carinhosamente. Um agradecimento às pessoas que vieram de longe para ajudar a fazer esse DVD. Um agradecimento ao pessoal da gravadora Vertical, que acreditaram no meu sonho e também ajudaram carinhosamente e competentemente a fazer mais esse trabalho que nós esperamos com ele levar uma mensagem de ternura e a certeza do quanto é bela a simplicidade da música gaúcha. Um beijo no coração.

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1: Cinco horas e 18 minutos, 11 graus a temperatura, nosso Show da Tarde, meu amigo Miranda, gente bacana. Abraço aí pra ti, guri. É, tio Miranda tá lá no Barcelos, né? Hoje tá... Ele tá mais solto aí, tá conversando bastante, né, tio Miranda? Abraço aí pra você, meu querido. Tá parecendo um BTV, né? Tá virado no Pavarotti. Abraço aí pra você, meu querido. 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O César lá de Bom Jesus está ligado com a gente. 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Olha só, o Equador empatou, hein? Três minutos de jogo já tava 1-0 pra Alemanha, né? Mas o Equador empatou, viu, gente? Uno a uno, como diz o outro. Abraço aí pro pessoal ligado com a gente aqui no nosso Show da Tarde aqui na Rádio Esmeralda. 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É 5h22, é o nosso Show da Tarde aqui na Rádio Esmeralda. 11 graus a temperatura, Eunão de Madeiras, pensou Madeiras, pensou Eunão de Madeiras. 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
1: Pegar qualquer música aí do teu gosto e acompanha. Olha lá, doutor, vamos balancear dito, hein? Preparando a carne já pra nós fazer aquele café, né? Aquele bifão no disco, hein?

5:36, seu amigo Marcão aí tá na nossa companhia. Já tá lá manuseando o disco, né? Já já vai fazer um esquema lá pra ele, o pessoal lá da borracharia do Marcão. Abraço aí, pessoal, ligado com a gente aqui no nosso show da tarde na Rádio Esmeralda 96.5. 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Alô, meu amigo aí, o doutor Leandro, abraço aí pra você, aí também pro Jason, né, pessoal aí, do nosso querido X Galpão. Abraço também pro meu amigo lá, o Miranda, tá ligado com a gente, né, Gisele? O Mikael Bisotto pediu aqui a música Nego Bono Se Mistura. Alô, meu amigo Mikael Bisotto.

Boa tarde, Samir, Bete e Dona Aziza. Como é que vai o casal? Toca para nós aí, bem na porteira, com o Cristiano Quevedo. Ofereço para o meu filho, que está de aniversário hoje. Mora lá no bairro Petrópolis. Ele é a família dele. Está hoje de aniversário. Muitas felicidades para ele. Saúde e paz. Vocês também, do casal aí. Saúde e paz para vocês. O programa de vocês está mil de bom. Brasil! O nome do meu filho é Ledson Jean da Silva Schultz.

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1: Cinco horas e 47 minutos, é o nosso Show da Tarde aqui na Rádio Esmeralda. Meu amigo Miranda vai escutar aí o Negro José Valdir. Ô, tio Miranda, abraço aí pra você, viu? A noite a gente está de volta aqui no nosso Show da Tarde, aqui no nosso Paradão Sertanejo, na Mais Popular. Abraço aí para a rapaziada que está ligado com a gente aqui na Rádio Esmeralda. Obrigado, Giza, pelo trabalho maravilhoso. Obrigado a todos pela audiência e aos nossos patrocinadores, amigos e parceiros, pela parceria de sempre. A gente volta, gente, mas volta à noite, tá? Nosso Paradão Sertanejo ao vivo aqui na Mais Popular. Grande abraço, sempre Deus no coração. A Rádio Esmeralda tá louco de bom.

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1: 17h59. 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
3: Na noite de ontem, a Brigada Militar de Esmeralda realizou patrulhamento rural nas localidades da Estrada Boa Vista e Fazenda das Violetas, no interior do município. A ação contou com a utilização de aeronave remotamente pilotada, um drone, equipada com tecnologia de imagiamento térmico, ampliando a capacidade de monitoramento e vigilância da área durante o período noturno. Durante a ação, o objetivo foi reforçar a prevenção e repressão aos crimes contra o patrimônio no meio rural, especialmente furtos, roubos e abigeato, proporcionando maior segurança aos produtores e moradores da região. O Corpo de Bombeiros Militar aqui de Vacaria atendeu uma ocorrência de incêndio por volta das 13h30 da madrugada desta quinta-feira em residência. As chamas atingiram a garagem e a cozinha anexas ao imóvel na rua Otávio Roxo, no bairro Cristal. A rápida ação da guarnição impediu que o fogo se propagasse para o restante da residência, sendo realizados posteriormente os trabalhos de rescaldo. Segundo a proprietária, ela estava dormindo quando foi alertada pelo seu cão de estimação e percebeu que os fundos da casa já estavam em chamas. Não houve feridos. A residência, na rua Otávio Roxo, bairro Cristal, tem uma área de cerca de 176 metros quadrados, dos quais aproximadamente 68 metros foram consumidos pelo incêndio. Móveis, pertences e documentos pessoais localizados na área atingida foram destruídos pelo fogo. O combate à violência contra as mulheres É mais do que urgente, isso passa por políticas públicas bem estruturadas. Vacaria tem uma das mais importantes redes de apoio a mulheres vítimas da violência do Estado. Na próxima segunda-feira, dia 29, acontecerá o primeiro seminário que vai tratar da erradicação da violência doméstica e fortalecimento das políticas públicas voltadas para as mulheres. A organização é da Coordenadoria Municipal da Mulher. Foi aprovado na Assembleia Legislativa Gaúcha a criação da Frente Parlamentar em defesa da produção de maçã e pequenas frutas. De autoria do deputado estadual Marcos Vinícius, presidente da Frente, essa iniciativa busca apoio para defender os produtores de maçã e pequenas frutas, bem como todas as pessoas envolvidas na produção. A Frente terá sua instalação no dia 2 de julho, às 18 horas, na Câmara de Vereadores aqui de Vacaria, quinta-feira da próxima semana. Relatório final divulgado nesta quarta-feira, dia 24, aponta uma alta de 4% no contingente de desocupados no Rio Grande do Sul, de janeiro a março, em comparação ao trimestre anterior. O segmento abrange indivíduos que procuraram emprego em até 30 dias antes da pesquisa, desde que tenham ao menos 14 anos, conforme a exigência da legislação trabalhista do país. Já em relação ao igual período do ano passado, houve queda de 1,3 ponto percentual. O rendimento médio mensal dos ocupados, por sua vez, cresceu 5,5%, chegando a R$ 4.127. Os dados integram o Boletim de Trabalho do Rio Grande do Sul, produzido pelo Departamento de Economia e Estatística da Secretaria de Planejamento, Governança e Gestão. A publicação tem por base resultados da Pesquisa Nacional por Amostra de Domicílios, PNAD Contínua, do Instituto Brasileiro de Geografia e Estatística, IBGE, bem como do novo Cadastro Geral de Empregados e Desempregados, o novo CAGED, do Ministério do Trabalho e Emprego. Na comparação com as demais unidades da Federação, o Rio Grande do Sul apresentou a sétima menor taxa de desocupação. O nível de ocupação ficou em 62,9%, com 5.895.000 pessoas ocupadas, mantendo o Estado em sétimo lugar nacional. A taxa de participação na força de trabalho foi de 65,6%, o sétimo maior patamar entre os estados. Na Comissão do Mercosul e Assuntos Internacionais da Assembleia Legislativa, a deputada Adriana Lara, do PL, defendeu nesta quarta-feira a criação de uma frente parlamentar em defesa da carne gaúcha para mitigar os impactos do bloqueio imposto pela União Europeia. A parlamentar criticou a atuação do governo federal, estimando prejuízos de R$ 600 milhões para regiões como a fronteira oeste e a Campanha, caso as restrições às exportações sejam efetivadas. Convidado para o debate, o vice-presidente da Federação, Rodrigo Velho, esclareceu que o impasse decorre de falhas na comprovação técnica sobre o uso de medicamentos antimicrobianos na pecuária brasileira. Apesar da gravidade, Velho ponderou que o veto ainda não entrou em vigor, destacando que uma delegação nacional trabalha em Bruxelas para adequar os protocolos e reverter a sanção até o prazo de 3 de setembro. Diante do cenário, a deputada pretende articular uma agenda conjunta com o Congresso Nacional e o Parlamento do Mercosul para proteger a economia do setor agropecuário do Estado. A Secretaria da Agricultura, Pecuária, Produção Sustentável e Irrigação, SEAP, está convidando produtores rurais gaúchos a participarem de um levantamento sobre a ocorrência de javalis e seus impactos nas propriedades rurais. O questionário pode ser respondido até o dia 30 de junho, terça-feira, e tem como objetivo reunir informações que auxiliem o Serviço Veterinário Oficial no planejamento de ações de vigilância, prevenção e controle desses animais. As informações fornecidas pelos produtores são fundamentais para identificar as áreas com presença de javalis e avaliar os riscos que eles representam para a agropecuária, o meio ambiente e a sanidade animal. Os dados coletados contribuirão para a proteção dos rebanhos, da produção rural e dos ecossistemas. O questionário está disponível na página da Secretaria da Agricultura do Estado. A Agência Nacional de Vigilância Sanitária, Anvisa, determinou a apreensão do suplemento alimentar em cápsulas da marca Artrosen, produzido por empresa desconhecida. A resolução publicada nesta quinta-feira no Diário Oficial da União também proíbe a venda, a distribuição, a fabricação, a divulgação e o uso do produto. Em nota, a Anvisa informou que a medida foi adotada porque o suplemento tem origem e composição indeterminadas, além de apresentar propagandas com alegações terapêuticas indevidas para alimentos como combater inflamações, fortalecer articulações, aliviar desconfortos e melhorar a mobilidade. Outra resolução da agência determinou a suspensão da comercialização, da distribuição, da divulgação e do consumo dos lotes do suplemento alimentar de creatina em gomas mastigáveis sabor uva verde da empresa IDN Labs, indústria farmacêutica e Food Supplements Limitada. Segundo a Anvisa, a própria empresa comunicou o recolhimento após identificar teor de creatina fora dos limites estabelecidos. Além disso, os produtos apresentavam irregularidades de rotulagem, com uso de alegações não autorizadas, divergências quanto ao fabricante e outras inconformidades que comprometem a segurança e a conformidade regulatória do produto. A Comissão de Agricultura da Câmara dos Deputados aprovou um projeto que pode mudar significativamente o mercado de lácteos no Brasil. A proposta proíbe a utilização de leite em pó importado para reconstituição em forma líquida e posterior fabricação de derivados como queijos, iogurtes, leite condensado, creme de leite e outros produtos industrializados. A iniciativa é de autoria do deputado Zé Silva, do União de Minas Gerais, que argumenta que a prática vem contribuindo para o enfraquecimento da produção nacional. Segundo o parlamentar, muitos produtores brasileiros estão vendendo leite abaixo do custo de produção. De acordo com Zé Silva, produzir um litro de leite custa aproximadamente R$ 2,00, enquanto muitos pecuaristas recebem apenas R$ 1,50 pelo produto. Nesse cenário, o leite em pó importado, frequentemente mais barato, acaba ocupando espaço na indústria e pressionando ainda mais os preços pagos ao produtor rural. O tema mobiliza especialmente os estados do Sul, onde a atividade leiteira possui forte presença entre pequenos agricultores familiares. Para o deputado federal Heitor Schuch, PSB do Rio Grande do Sul, a aprovação do projeto representa um passo importante, mas não suficiente para resolver a crise enfrentada pelo setor. Schuch defende a criação de cotas para importação de leite e derivados, argumentando que outros segmentos econômicos contam com mecanismos semelhantes de proteção. O parlamentar alerta que a aparente vantagem imediata para o consumidor pode se transformar em dependência externa no futuro. Notícias da Tarde volta amanhã aqui na Esmeralda. Na sequência, você fica com o Marcos Cola Duarte e o Esmeralda nos Esportes. A todos, uma boa noite.
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10: Olá, bom final de tarde para você, amigo ouvinte, ligado aqui na Rádio Esmeralda de Vacaria. Estamos no ar com o nosso Esmeralda nos Esportes. Isso mesmo. A partir de agora, trazendo todas as informações esportivas para você, neste final de tarde, início de noite, são 18 horas com mais 14 minutos. Temperatura, hoje tá bom, gente. Tá 8 graus, para quem já estava com temperatura de 4, de 3, né, nesta hora, nos últimos dias, agora está excelente, está bom demais. Mas não fique muito feliz, não. De quinta para sexta ainda teremos a possibilidade de temperatura negativa. Não tanto quanto foi esta no amanhecer, né? E que geadão, né, minha gente? Bah. Mas enfim, vamos ter uma temperatura aí talvez de menos 1 na madrugada. Amanhã a temperatura aumenta durante o dia, hoje foi 13, 12, 14, talvez em alguns lugares. Amanhã pode chegar até 18, 19 graus. Para sábado, próximo dos 20 graus, a máxima. E lá por domingo a gente já pode ter chuva aqui na nossa região, tá bom, gente? Estamos começando mais uma edição do nosso Esmeralda nos Esportes, juntamente com o Jonathan Dutra na parte técnica. Você, amigo ouvinte, obrigado pelo carinho da audiência. 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Copa do Mundo, ontem o Brasil ganhou, legal. Foi a melhor partida do Brasil na competição. Não vamos dizer que foi o jogo do Brasil, mas foi a melhor partida. Que dá uma condição de observar, pelo menos ao meu modo de ver, algumas situações que o Brasil foi mais organizado dentro de campo. E para muitos, talvez não entendam como eu entendo, e aí depois eu vou pedir uma opinião aqui de uma fera que está aqui comigo hoje no programa. Por exemplo, um jogador que com a saída do Rafinha entrou e para mim nesse jogo entrou legal, entrou bem, Rayan. Taticamente ele foi muito importante, ele fechou o meio de campo que antes era de 3 jogadores, agora ficou 4 e ainda é com fôlego para chegar no ataque. Certo? Então, gente, foi legal o jogo do Brasil, tem muito a melhorar, tem, mas é assim, ó, é crescente. E aonde que eles têm que crescer? A cada jogo, no jogo seguinte, sempre para conseguir o resultado, quem sabe chegar numa final. Vai chegar numa final o Brasil? Muito cedo falar. Se hoje fosse fazer apostas, apostaria na França, essa sim. E aí depois, talvez a Espanha? Ou ainda outra, alguma outra seleção? Mas lá no início, nos nossos programas aqui de debate, no Esmeralda nos Esportes, eu disse, o Brasil está entre os cinco. E não retiro. Tá? Está entre os cinco. E pode, para mim, chegar até uma semifinal. Depende muito de quem será o seu adversário agora e de como vai conduzir essa partida, é claro. A gente vai falar mais, né, para você da seleção brasileira, até porque a seleção brasileira agora volta a jogar na segunda-feira. Né? O seu adversário está para ser definido. Né? A gente tem aí o Equador e a Alemanha jogando 1-1. Curaçao está perdendo para Costa do Marfim 1-0. E Curaçao, muita gente ficou como a seleção, né, que adotou, gostou, né, o Curaçao. E como Cabo Verde também, né, o pessoal adotou. E logo mais, 8 da noite, Japão e Suécia. Pode sair daí o adversário do Brasil. Ou então tem Tunísia e Holanda também do mesmo grupo. Né? Então são jogos de hoje, além de Turquia e Estados Unidos, às 11 da noite, Paraguai e Austrália também hoje. Tá bom, gente? A Copa do Mundo que tá andando, tá aí, tá beleza. Tá aqui comigo, nos estúdios da Rádio Esmeralda, sabe que o futebol a gente tem muitos conhecidos, né? O futebol a gente conhece muita gente, porque seja no futebol amador, seja no profissional, tu conhece muita gente. E para nós que estamos envolvidos diretamente com o esporte, com o futebol, a gente conheceu muitos atletas que já passaram aqui pelo Glória, outros de outras equipes que de uma forma ou de outra a gente conversou. Mas eu me reservo o direito de dizer que eu tenho um cara que eu considero amigo no futebol e está aqui na minha frente. E ele, felizmente, volta a vestir a camisa do Glória, Germano. Ele, a gente diz que é cria da terra, por mais que nasceu em Goiás, né? Mas ele é da família, a família é de Vacaria, ele cresceu em Vacaria, praticamente começou dentro do Glória, teve passagem também nas categorias de base de outros clubes, mas aqui dentro das escolinhas, né, de Vacaria, ele começou e felizmente vai estar vestindo a camisa do Leão da Serra mais uma vez nesta temporada. Ele, a gente comentou ontem ainda, infelizmente ele passou por um problema sério na família, onde a gente comentou aqui que houve um acidente, mas felizmente os familiares estão aí, aos poucos se recuperando, e ele fez uma opção, permanecer em Vacaria, né? Pelo menos nesse segundo semestre. E permanecendo em Vacaria, aí o pessoal, vamos lá, vamos acertar, vamos jogar aqui, uma divisão de acesso, mais uma. Germano, obrigado por estar aqui com a gente mais uma vez, agradecendo você por estar aqui. E eu já vou começar perguntando assim, quantos jogos já com a camisa do Glória, tem ideia ou não? Boa noite.
11: Boa noite, ouvintes da Rádio Esmeralda. Boa noite ao amigo, né, Marcos. É um prazer estar novamente aqui falando com vocês. Cara, eu acho que já passa dos 70, né? Eu acho que em 2022, que foi a minha última passagem, eu tinha já feito 70 jogos, né? Eu acho que até fizeram uma cerimônia lá pra mim, né? No jogo, eu não me lembro qual foi. Então já tá aí quase beirando os 80, né? Nos meus cálculos. É um prazer, né? Tá vestindo essa camisa. Como eu falo, minha família toda é vacariana, né? Eu sou goiano, mas meu sangue, bem dizer, é gaúcho, porque meus pais se criaram aqui, né? É o garotinho de São Pedro, muitos conhecem o Germano por isso. E é uma satisfação, né, enorme vestir a camisa do nosso Leão, onde eu me criei. Foram 7 anos, né, ali dentro, então conheço muito bem o clube. E quando o Décio entrou em contato, né, a gente conversou e com todos os problemas que nem você disse que eu estive aí, né, familiares envolvendo um acidente. Tô de coração aberto, pronto para mais essa oportunidade, né? E se Deus quiser desempenhar meu papel da melhor forma possível dentro de campo, como eu sempre fiz, né? E espero honrar a todos os vacarianos, né? E vai ser uma satisfação representá-los, né, dentro de campo aí da melhor forma possível.
10: Bem, Germano, para manter a forma, o atleta profissional busca várias alternativas e uma delas é jogar o futebol. Estava participando até então com o Cristal, e até ontem, meu amigo Beth, perdemos um guerreiro, né? Mas por um bom motivo. Então, estava aí no Campeonato Amador, junto ao Cristal, na Série A. E além disso, como é que faz? Até pelo teu biotipo te favorece, mas para manter a forma, como é que é o Germano quando não está jogando? Conta para a gente um pouquinho como é que é para estar em condições já praticamente de quando começar a pré-temporada, que vai ser curta até mesmo, né, já possa estar apto a jogar aí.
11: Quando a gente está sempre por casa, a gente, né, tenta manter sempre uma academia, né, umas corridas, bater uns horáriozinhos, né, quando a gente tem disponibilidade para ir, né, com os companheiros. Eu estava jogando amador e pelo Cristal, né, agradeço aqui ao pessoal, né, principalmente ao Brau e principalmente ao B, né, pela oportunidade de vestir a camisa deles. Jogamos aí no domingo, fui feliz, fiz até 2 gols, né. Então, é uma importante, né, a gente tá na ativa, como a gente se diz. Mesmo quando a gente não tá trabalhando profissionalmente, a gente se cuidar, né? Além da gente tá cuidando da nossa parte física, a gente cuidar também do nosso corpo, né? Então, é procurar tá sempre correndo, se exercitando nas academias pra gente não perder a forma, né? Pra que a gente possa, quando os clubes ligam e a gente vá novamente disputar os campeonatos, já está bem fisicamente.
10: Bem, depois do intervalo, quero que tu conta um pouquinho da tua trajetória, que principalmente nos últimos anos é para a região norte e nordeste do país. Conta um pouquinho dessa história, mas depois do intervalo.
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0: Muito bem, são 18 horas com mais 27 minutos. É o Esmeralda nos Esportes para você. 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Germano é o nosso convidado. Germano Cão Ferreira, não é o nome da fera. Já tem mais de 70 jogos com a camisa do Glória, né? Uma história também com a camisa do Glória muito interessante. Até porque, profissionalmente, né, nos primeiros anos ele conquista um título que é inédito, minha gente. Nós, talvez, aqui em Vacaria, não tenhamos a consciência disso. Mas o Glória, em 2015, quando conquistou o título da divisão de acesso, tá, foi um título inédito, que até agora, e eu não tenho conhecimento no Rio Grande do Sul, que tenha acontecido uma competição igual àquela, que era subir apenas uma equipe, e o Glória foi campeão em 2015. E isso está no currículo do Germano. Foi uma das primeiras coisas. Germano que começou ainda acho que em 2013, se eu não me engano, 12, né, Germano? Fabiano Dades colocando de vez em quando, até foi antes com o Edson Miller. Caranhato, tá me lembrando aqui, colocava no banco.
1: O Edson Miller me subiu pro profissional.
0: É, o Edson Miller subiu pro profissional e depois aparecia de vez em quando lá no banco. Aí um joguinho, dois joguinhos, três joguinhos, quando viram lá em 2015, ninguém segurou mais. E aí a versatilidade dele, lateral esquerdo, segundo volante, meia, e até um atacante pelo lado esquerdo aí. E isso fez você rodar bastante, ter bastantes clubes na tua carreira. Mas como eu falei antes do intervalo, e aí você abriu um mercado na região norte e nordeste, principalmente no Pará. E hoje, felizmente, lá o Germano tem um nome legal, né, Germano?
1: É, graças a Deus e ao trabalho, né, eu acho que em 24 estava em casa, né, o Júlio me proporcionou, né, essa oportunidade de trabalhar no Pará. Então, fui muito feliz lá pela Tuna Luz Brasileira também, onde eu devo muito, né, por ter me abrido as portas. Nesse ano mesmo, de 24, fui escolhido o melhor meia do campeonato. Então, para tu ter uma ideia, a gente abre um mercado grande, né, quando você está entre os melhores da competição. E dali para diante, sempre, né, o telefone tocando, graças a Deus, né, lá pro lado do norte, sempre fazendo boas competições. Esse ano mesmo, novamente pelo Cametá, a gente fez a melhor campanha na primeira fase, fomos até a semifinal, né, eliminados pelo um timaço, né, que é o do Remo, com Patrick de Paula, Alf Manga, né, Pikachu, clube de Série A, querendo ou não. Então, sou muito grato e tive novamente, né, sendo eleito um dos melhores meias do campeonato. Então, isso é gratificante, e ver que o trabalho da gente, né, desde aqueles anos ali que a gente começou aqui no Glória, foram muito bem feitos, né, principalmente pelo pessoal aqui da cidade. Então, agradeço ao pessoal da De Prima, né, foi onde eu comecei, com o Marquinhos, né, depois com um projeto do Renato Tilão, né, que está tendo até hoje o segmento com o pessoal da base do Glória. Então, esses caras aí foram primordiais, né, para o meu crescimento técnico, tático e meu desenvolvimento, né, como pessoa também, né? Verdade. Porque a fase da gente, da adolescência, não é uma fase muito fácil. Tive a perda da minha mãe, né, com 15 anos, então, através do futebol, me ajudou muito, né, em muitos aspectos. E sou grato a Deus, né, pela minha carreira até hoje, e espero conquistar muito mais coisas ainda, né? Estou com 32 anos. Muitos dizem que ainda tem muito leite para tirar, que nem dos outros, né? Desse jogador. E espero que eu possa dar muitos frutos ainda aí para o pessoal de Vacaria, por onde eu passar. E principalmente nesse ano, né? Como você falou, 2015 foi um ano muito bom. Foi uma conquista importantíssima, inédita. Foram 28 jogos, onde subia só uma competição muito difícil, mas que a gente foi no final feliz. Espero que esse ano, 2026, completando 70 anos, né, do nosso Glória, a gente possa, dentro de campo, aí, corresponder, né, à altura que tem essa camisa, à altura que muitos jogadores passaram aqui, com nomes, né, e fizeram história também. E espero que eu possa estar aí novamente conquistando no final esse tão sonhado acesso.
0: Bem, para a gente falar um pouquinho mais também da região norte, lá o qual você jogou nos últimos anos. Nós estamos aqui num extremo, lá o outro, né? Completamente diferente. E às vezes as pessoas não têm um entendimento do futebol, como é jogado, e até por... Hoje temos o Remo, que está em evidência, mas já tivemos lá atrás Paysandu também e tal. Mas é uma torcida muito apaixonante lá. Lá é estádio cheio sempre, né? E às vezes, até por não ter outros clubes, né, em competições nacionais tão evidentes, o pessoal acha que o futebol lá não é dos melhores, não. Lá é muito forte o futebol, né? E lá o pessoal escolhe a dedo para levar, né?
1: É uma competição diferente daqui do Sul, né? Aqui a gente diz que é um pouco mais peleado.
0: Evidentes, o pessoal acha que o futebol lá não é dos melhores, não. Lá é muito forte o futebol, né? E lá o pessoal escolhe a dedo para levar, né?
1: É uma competição diferente daqui do Sul, né? Aqui a gente diz que é um pouco mais peleada, né? Pela época, né? Principalmente a segunda divisão. É o campeonato mais pegado, né? Então, lá para cima já é um jogo mais jogado, como a gente se diz. São épocas chuvosas, né? A Série A do Paraense. Então, tem muitas vezes que não tem tanto jogos bonitos, mas é que nem você disse, é festa, né? Para o pessoal que vai assistir, é casa cheia todos os jogos. Então, isso aí é uma motivação muito grande, né? Para quem entra em campo. Você vê, entrar em campo e ter... Às vezes a gente jogava contra Remo,

0: ou o próprio Paysandu, era 15, 20 mil pessoas no estádio, né? Então, isso você tem uma motivação grande a entrar em campo e ver todo aquele pessoal lá torcendo, né? Mesmo que seja pro adversário, mas te dá uma satisfação enorme de você ver que você tá entre, né, jogando em grandes, contra grandes clubes do estado e também principalmente da região lá norte, né?
1: É verdade. Bem, Germano, você estava falando anteriormente ali da questão do Glória, 70 anos, fazer história e tal. Família Ferreira faz história no Glória. Se a gente for ver, o maior goleador da história do Glória é tio, né?
0: Tio. Né? Chamavam o homem de Ferreira.
1: É. Tem o Beto Almeida, com quem a gente estava conversando alguns dias atrás, ele disse, primeira vez que eu vim para o Glória, quando estava começando o projeto profissional, tinha um cara que eu queria que jogasse comigo, ele já tinha jogado no Glória, era um barbudo e tal, começou a lembrar, eu disse assim, e ele estava jogando, acho que pelo Brasil já, ou enfim, disse, mas eu queria que ele voltasse para o Glória, ele disse que não queria mais, é o tio do Germano, disse, capaz, então o Glória tem já no sangue também uma certa, faz parte, né, a família Ferreira nesse sentido. Isso te dá uma responsabilidade a mais quando você veste esta camisa e pela história que você construiu, por exemplo, que a gente já falou lá de 2015. Te dá porque aqui agora esse time está sendo montado. Tá? Vamos ser coerentes. Nós temos aqui jogadores que vão vestir pela vez primeira a camisa do Glória. Nós temos o Júnior Fel, que já vestiu. O Juninho, que esteve aqui o ano passado. O Vitor Carvalho, que esteve aqui o ano passado. E se eu não estou enganado, por aí. E agora o Germano, são quatro. Mas você é o cara que então conhece a casa desde criança, né? E te dá uma responsabilidade a mais? Te traz algo, um sentimento diferente?
0: Sempre, né? Que nem eu falo, a responsabilidade a gente tem, independente de onde a gente vai jogar, né, Marcos? Temos um nome a zelar. E é que nem eu digo, o que passou, passou, né? Você tem que mostrar todo dia, né? Dentro de campo. Com certeza, para mim, é uma responsabilidade grande. Mas a gente já conhece o ambiente, já conhece, né, como é o nosso estado aqui, ainda mais nessa época, né, que tá fria. A maioria dos jogadores também, que a diretoria e a comissão estão trazendo, são jogadores que conhecem a competição, então já estão, a maioria, adaptados ao clima nosso aqui, né? Vai pegar jogos chuvosos, jogo com bastante barro. Então, pegar jogadores já com essa casca e essa bagagem, né, no estado, já é de extrema importância para essa competição. E é que nem você disse, eu, por ser minha oitava passagem, né, no Glória, profissionalmente, a gente sabe que é um fardinho que eu vou ter que carregar, né? É uma responsabilidade grande, mas já estou preparado e me preparando principalmente, né, mental, fisicamente, para que eu possa, dentro de campo, corresponder da melhor forma possível, como eu sempre fiz e espero que seja a altura, né, do meu tio, que nem foi antigamente, daquele ano 2015 que eu fiz uma excelente competição, e dos outros anos também que eu estive pelo Glória, né? Então espero que eu possa dar o meu melhor, como eu sempre fiz.
1: Bem, o pessoal está mandando mensagem aqui, feliz da vida com o teu retorno, dentre eles o Elias, tá nosso apoiador aqui da Ponte Carvalho, que legal, o Germano voltou, e além dele eu tenho certeza que muitas outras pessoas aqui, né, estão com esse mesmo sentimento, porque torcem pelo Germano, né? Quando do acerto, claro, o acerto foi lá com o presidente, com o departamento de futebol, mas quando do acerto com a comissão técnica, eu quero falar, para voltar a jogar, foi dito, Germano, eu preciso de você como lateral, como volante, como meia, como... E o Germano se disse, estou pronto para quê?
0: Cara, quando a gente acerta, né? E eu já tive o prazer de trabalhar com o Ilha lá no Pelotas, onde a gente foi até as quartas de finais, né? Então, ele já me conhece, né? Taticamente, as funções que eu posso exercer dentro de campo e ajudar a equipe. Já trabalhei com o preparador físico também, o Rafael, né, no Aimoré, no ano 2020. Então, eles têm total conhecimento da onde eu posso render um pouco mais, né? Ou, às vezes, cumprir uma função ali, ajudar a equipe, né? Então, eu deixo isso para eles, é que nem eu falei, quando a gente acertou, estou à disposição para ajudar o Glória, né? E espero que da melhor forma possível, como eu falei. E é passo a passo, né? O ano passado, eu acompanhei mesmo de longe, vi que nem classificou, né? E isso é o primeiro objetivo quando a gente entra num campeonato, é se classificar, né? Então, de 16 equipes, a gente tem que almejar estar entre os 8. E se puder estar entre as primeiras colocadas, será melhor ainda. Mas é jogo a jogo, é trabalhar bem durante essa pré-temporada que a gente vai ter aí até o dia 2, para que a gente possa, né, entrar na competição da melhor forma possível aí, sabendo que temos 8 jogos em casa. É uma competição que o fator casa faz a diferença, né, para aquelas equipes que querem chegar. Então, eu tenho certeza que com o apoio aí do pessoal que vai ir ao estádio, que eu tenho certeza que vai apoiar, a gente vai entrar muito forte nessa competição e, se Deus quiser, buscar os objetivos.
1: Claro, passou alguns anos já, né, na carreira e profissionalmente. Tem a posição a qual você diga, essa aqui é a que eu mais me sinto à vontade para atuar?
0: Eu, por último, né, venho me destacando muito como meia, né? Aquele 10 armador que pisa na área, dá bastante assistências, né? Que sempre foi o meu forte naquele ano 2015, O Ale e o Jajá fizeram
1: força. Tu consagrou os caras, né?
0: Fez 13 e o outro 12, eu acho. E eu acho que mais da metade das assistências aí fui eu, né? Então, espero que eu possa estar contribuindo, ajudando os atacantes. Sempre fui um jogador que também ajudo muito na marcação, né? Pela minha intensidade dentro de campo. E como eu digo, a gente está preparado. Eu gosto também da segunda função do meio de campo ali, né? De segundo volante, chegando mais perto do gol, como se diz, um volante de área a área, né? Que tanto ajuda a marcar, quanto também tem força e fôlego para chegar, para ajudar os companheiros na frente. Então, isso aí é no dia a dia, no trabalho, aonde o professor vai ver que vai poder me usar mais e encaixar melhor na equipe, para que eu possa dar o meu melhor como sempre.
1: Bom demais eu ouvir isso, né? E que a gente tem um ano exitoso. Eu já começo a pensar quando em cada resposta que você acaba dando, e numa dessas aí que você trouxe né, e lembrou para o torcedor, são 8 jogos em casa, 8 vezes 3, que dá 24, 24 entre os 4 fica com certeza beliscando ali segunda, e por que não mais um pontinho ou 3, dá até uma primeira, quem sabe. Então, quer dizer, tem uma vantagem também, e o apoio do torcedor é fundamental. O presidente Décio Camargo esteve aqui na última terça-feira e aí trouxe a nominata de jogadores que estavam contratados, e deixou já no ar, e a gente pescou que estava o Germano na parada, mas ele disse, não posso falar nada agora porque ainda não fechei com a fera. Aí ele mesmo disse a importância do torcedor. E a gente lembra, vai de novo, vamos voltar, ser saudosista, questão 2015, o torcedor ia em massa. E aí faz a diferença, porque o Altos da Glória se transforma num caldeirão pela sua estrutura, né, Germano?
0: Claro, por ter as arquibancadas perto, o torcedor pulsando, né, é um incentivo muito grande para os atletas, incentivando desde o início. Como foi naquele ano, acho que 2019 também, a gente deixou escapar por isso aqui, né?
1: Detalhe.
0: Claro, por ter as arquibancadas perto, o torcedor pulsando, né? É um incentivo muito grande para os atletas, incentivando desde o início. Como foi naquele ano, acho que 2019 também, a gente deixou escapar por isso aqui, né?
1: Detalhe.
0: Contra o Ipiranga na semifinal aqui nos pênaltis. A gente fez um baita jogo lá e a gente sabia que em casa a gente era muito forte. Tanto que muitos já davam glória na primeira divisão. E tomamos um gol no início e aí o jogo se levou e determinadas proporções a gente foi eliminado nos pênaltis. Mas a gente sabe que o fator casa é essencial, a torcida aqui sempre foi um referencial, né, no estado. Eu vim jogar aqui em 24, a gente perdeu 2-1, então eu sei como é jogar contra. Então acho que vai ser um ponto muito importante para a nossa equipe, vai ser o 12º jogador. E eu tenho certeza que o pessoal vai ir, vai apoiar, vai dar, né, o apoio que necessitamos, né, fora de campo, para que a gente dentro de campo consiga as vitórias e um passo de cada vez a gente possa estar almejando esse tão sonhado acesso.
1: Que bom. O Canho está dizendo aqui que em 86 jogou com o Barriga. O Barriga é o filho do Germano Ferreira, era o apelido dele, Barriga, né? Jogou, Canhoto? Tá bom. Na grande, Canhoto. Um abraço para você, obrigado pelo carinho também da audiência. Germano, quero te agradecer, obrigado por estar aqui com a gente. deixar esses minutos para que o torcedor saiba um pouco.

0: pouquinho mais dessa vontade desse Germano que está chegando mais uma vez para o Altos da Glória, que eu tenho certeza absoluta, está com uma fome de bola, porque gostaria de estar no gramado, né? E eu sei que profissionalmente você é um jogador que se dedica muito, então está aí com todo o gás para começar já a competição. E que seja um ano de vitórias, de êxito e de mais um acesso aqui com o nosso Leão da Serra. Obrigado mais uma vez.
1: Eu que agradeço, né, estar falando com todos os ouvintes aqui. Eu acho que para a gente é uma satisfação enorme, né, quando você volta para as suas origens, como eu digo. Que nem eu falei, a gente teve aí um acidente dia 16 de março, né? Infelizmente, eu estava indo para um clube e Deus me deu uma nova oportunidade de recomeçar, né? E quem sabe não é no Glória de novo. Eu acho que até me emociono, né, cara? Porque a minha esposa e o meu filho tiveram entre a vida e a morte. Hoje, graças a Deus, estão bem, evoluindo aos poucos. Principalmente a minha esposa, né? Que sofreu um pouco mais. Mas é que nem eu digo, a gente tem que agradecer a Deus todos os dias, quando a gente acorda. Quando a gente vai dormir, também agradecer, né, por estarmos vivos, com saúde. E que seja um ano, né, repleto de alegrias. O mundo, ele é muito rápido. Você vê que dia 1º de março eu estava sendo escolhido como um dos melhores meias, né, do Campeonato Paraense. E dia 16 de março, voltando para o estado do Pará, poderia ali, né? Hoje o Germano nem está mais aqui, né? Como eu digo. Então, é muita felicidade de estar vivo, de poder novamente vestir a camisa do Glória, saber da responsabilidade que eu tenho, né? De estar com tantos vacarianos juntamente comigo ali dentro de campo. E espero que seja um ano feliz, esses 70 anos do Glória aí, que a gente possa no final, todos juntos, estar comemorando esse acesso. Sabemos que vai ser difícil, né? Porque é uma competição dura, mas com muito trabalho, muita dedicação, principalmente do Germaninho, né, Marques? Que sempre foi dentro de campo, sempre dei o meu melhor e sempre pude, né, à altura corresponder. Agradeço a oportunidade novamente de estar aqui. E espero que seja um ano, né, vitorioso, como você falou, aí em outubro, né, eu acho que é o final da competição. E juntos aí com todos os ouvintes e torcedores, né, do nosso Leão da Serra, a gente possa estar comemorando aí, se Deus quiser, o acesso e no final também o título. Obrigado.
0: Eu sei que essas lágrimas são de emoção, ao mesmo tempo que ela é daquele sentimento de que não gostaria de que tivesse acontecido, mas é de emoção em saber que eles estão aí, né? O meninão correndo, a esposa recuperando e o Germano fazendo o que mais gosta, que é jogar futebol, né, profissionalmente. Então, a gente fica feliz com isso, sempre na torcida, né, sempre com a intenção e a expectativa de que as coisas sejam melhores. A gente deseja só o bem, né? E por isso você merece também o bem. E o bem vem com a família, né? Acima de tudo, mas é claro, profissionalmente. Eu vou pro intervalo, gente, já volto.
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1: Olha aí, gente, são 18 horas e 50 minutos. 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Também estamos agora trazendo informações da dupla Grenal, né? O Grêmio está acertando a venda do Vieri, viu? É, Vieri está indo, o Grêmio precisa fazer o Ospina, e Vieri está indo para a Fiorentina, né? Foi negociado aí, e resta algumas questões burocráticas somente para fechar todos os detalhes. A negociação ultrapassa 17 milhões de euros, olha só, 100 milhões de reais aproximadamente. Isso é bom demais, né? 15 milhões vão ser pagos aí pelos italianos e os outros 2 milhões de euros por metas atingidas. É bom demais para o Grêmio esse valor que o Grêmio estava buscando. Grêmio que também está buscando o lateral direito, Diego Caíto, do Goiás, está aí numa condição de buscar a contratação desse jogador. Vamos ver se o Goiás fecha a contratação. Mas, por outro lado, também já tem o retorno, né, do Marlon trabalhando com bola depois da sua fratura. Deve ficar à disposição logo ali na frente. Grêmio que vai ter amistosos, né, contra Cascavel no dia 27 de junho. Depois vai ter um amistoso contra a Chapecoense, que já mudou de data esta... esse amistoso, né, que estava previsto para uma data, e agora vai lá para o dia 4 de julho, sábado, né, lá no, em Sinop, no Mato Grosso, tá certo, gente? O Internacional, por sua vez, também tem movimentação, treinamento, acima de tudo, treinando bastante, querendo fazer negócios, precisando também vender. O Grêmio já vendeu um. E olha só, 88 milhões agora, pode chegar a 100 milhões, tá beleza? Ajuda, né? E o Internacional está nessa condição também de fazer algumas negociações. Mas o Internacional, o que tem sim, é já confirmado que está desmarcado o jogo treino contra o Mirassol, né? E vai possivelmente fazer um amistoso contra o São Paulo, um jogo treino contra o São Paulo. Então, existe essa condição. O Mirassol, porque ele vai ter que voltar uns dias antes, né? Então, não vai dar para fazer esse jogo treino. E tem saídas do Internacional. O Richard deve estar de saída mesmo do Inter. Nos próximos dias deve ser confirmado. Também as negociações do Borré com o Boca podem evoluir, né? Também tem a possibilidade do Rocher ir para a Colômbia. Tudo isso está sendo feito, estas negociações poderão estar acontecendo nos próximos dias. O Inter ainda não confirma nada, mas o fato é que existe, né, toda uma movimentação nesse sentido. E espera, né, o torcedor ter novidades, não só de saídas, de mais chegadas também. Não é só, né, de um jogador, só do Guillermo Maripan, mas quer mais, né? O Inter precisa mais jogadores também, né? E tá muito forte um zum-zum-zum, não sei até que ponto, do treinador do Inter, Pezzolano, ir para a seleção uruguaia. Até que parte é isso, não se tem ideia. Olha só, gente, quero destacar para você algumas informações. Tem os jogos nesta Sexta-feira, da Taça Cidade de Futsal Feminino, Barcelona jogando contra o União Futsal, Atlântida enfrentando Águias Futsal.

Vão estar as meninas em campo, mais em quadra, melhor dizendo, mais uma vez. Como também destaco para você, Campeonato Amador Série B, última rodada da fase classificatória, teremos no campo do Simva Santa Fé e Leicester, 9:30 da manhã, União PDC e Atlético Guerreiros às 13:30, e tem Resenha e Planalto na sequência. Campo do Cristal, Vila Nova jogando contra o Bayern às 9:30. À 1:30 da tarde tem Santa Cruz e PCV. Já na sequência, o Vila Real enfrentando o Academos. Campo do Cristal, Tempestade enfrentando o Ferroviário, 9:30. À 1:30, São Caetano B jogando contra o Boca Juniors. E na sequência, Sporting e Morgueados. São alguns, né, dos atrativos deste final de semana que estarão acontecendo. Com certeza, uma movimentação intensa. E hoje tem mais uma vez, jogos do Campeonato de Voleibol Misto, lá no Dom Orlando, logo mais, 19:30. Tristeza do Vôlei jogando contra Infinity, Lunáticos enfrentando Conexão. Tá bom, gente? Tá aí, portanto, as informações do esporte. Segue no seu rádio já a Voz do Brasil chegando. Depois tem Samir Beckert e Giza Vitininski no Paradão Sertanejo. Sequência KM93 com Samir Goulart. Agradecendo a Point Car, a você, amigo ouvinte, ao Tidão. Desejo a todos uma boa noite e um grande abraço.

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2: Boa noite.
1: Boa noite para você que nos acompanha em todo o país.
2: Quinta-feira, 25 de junho de 2026.
1: Vamos ao destaque do dia: soberania no campo.
2: O governo do Brasil anuncia a retomada das obras da unidade de fertilizantes nitrogenados 3, na cidade de Três Lagoas, em Mato Grosso do Sul.
1: Serão investidos mais de 5 bilhões de reais com o apoio do novo PAC. E a nova fábrica terá capacidade de produzir 16% da demanda nacional por ureia.
2: Presidente Lula destaca que a produção de fertilizantes garante a blindagem do país em relação à subida de preços internacionais.
3: Preços absurdos de fertilizantes que poderiam ser produzidos no Brasil, que aumenta a cada guerra que alguém quer dar no outro lá fora. E o pobre brasileiro paga o preço dessa guerra.
1: E ainda em Mato Grosso do Sul, o presidente entrega a titulação de terras para 1.390 famílias assentadas da reforma agrária.
2: Elas produzem leite, grãos, frutas e hortaliças e criam pequenos animais.
1: Com a titulação, produtores poderão acessar políticas públicas de crédito e assistência rural.
2: E você vai ouvir também oportunidades de negócios para empresários brasileiros.
1: Com a entrada em vigor de novas tarifas na União Europeia por causa do acordo com o Mercosul, o governo do Brasil quer aumentar exportações, inclusive de pequenas e médias empresas.
2: E nós conversaremos sobre isso com o Laudemir Miller, presidente da Apex Brasil, a agência brasileira de promoção de exportações.
1: Hoje, na apresentação da Voz do Brasil, Mariana Jungmann e Luciano Seixas.
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1: Três aeroportos de Mato Grosso do Sul estão agora mais modernos, com capacidade ampliada e com mais conforto para os passageiros.
2: O presidente Lula esteve hoje em uma série de eventos no estado e participou agora há pouco da entrega da primeira fase das obras do aeroporto de Ponta Porã e também dos terminais de Campo Grande e Corumbá.
1: A repórter Graziele Bezerra está com a gente aqui no estúdio e tem mais informações sobre isso. Boa noite, Graziele.
4: Boa noite para você também, Luciano. Boa noite para Mariana e boa noite para o ouvinte da Voz do Brasil. Esses terminais de Campo Grande, Corumbá e Ponta Porã foram modernizados e ampliados com recursos do novo PAC. Essas obras estão no pacote de investimentos de 4 bilhões e meio de reais que a concessionária Aena está fazendo em 11 terminais, inclusive em aeroportos também de São Paulo, Minas Gerais e Pará. O ministro de Portos e Aeroportos, Tomé Franca, explicou que esses investimentos fazem parte do projeto Ampliar, que busca modernizar e também equipar a aeroportos regionais.
5: Esse é o nosso desafio, é o desafio da infraestrutura aeroportuária do Brasil. A gente conseguiu fazer a requalificação dos grandes aeroportos e a gente tinha um grande desafio, que era investir e requalificar os aeroportos regionais, porque o presidente Lula entende que o transporte aéreo não é apenas para a elite, não é para uma parte da população, mas é para todos os brasileiros.
4: Bom, em Ponta Porã, que é a cidade que faz fronteira aí com o Paraguai, o terminal aeroportuário ficou 5 vezes maior. A capacidade anual saltou de 30 mil para 130 mil passageiros. O aeroporto também ganhou novos espaços comerciais, teve aí ampliação do estacionamento e mais posições para aeronaves comerciais. Na capital, Campo Grande, o aeroporto agora está preparado para receber voos internacionais com 3 pontos de embarque, novos equipamentos de inspeção, sala de embarque aí com 7 portões. A capacidade de atendimento saltou de 950 mil para 2 milhões e 600 mil passageiros por ano. E em Corumbá, cidade que dá acesso ao Pantanal, o aeroporto conta agora com novos espaços de embarque, check-in, inspeção de passageiros e estacionamento também. Além de aumentar a capilaridade logística e impulsionar o desenvolvimento da economia sul-mato-grossense, esses novos terminais também vão reforçar a infraestrutura para atender atender moradores, turistas, empresários e produtores que dependem, né, do transporte aéreo diariamente. Mariana, Luciano.
2: Obrigada, Graziele Bezerra, pelas suas informações ao vivo aqui na Voz do Brasil.
1: E ainda em Mato Grosso do Sul, mais cedo, o presidente anunciou a retomada de uma fábrica de fertilizantes que vai contribuir para a segurança alimentar e o fortalecimento da produção agrícola no Brasil.
2: A obra vai contar com 5 bilhões de reais do novo PAC e vai gerar cerca de 8 mil empregos.
6: Os fertilizantes ricos em nitrogênio são essenciais para o rápido crescimento de plantações. Por isso, costumam ser usados para aumentar a produtividade de lavouras de soja, milho e feijão, por exemplo, para reduzir a dependência de outros países e garantir que esse produto continue fortalecendo a produção interna. O governo do Brasil anunciou a retomada das obras da unidade de fertilizantes nitrogenados 3, na cidade de Três Lagoas, no Mato Grosso do Sul. Serão investidos mais de 5 bilhões de reais com apoio do novo PAC. A ministra da Casa Civil, Miriam Belchior, destaca o potencial de obras como essa para o desenvolvimento do país.
7: Gera emprego, gera crescimento no país, é bom para todo mundo. Reúne o setor público, reúne o setor privado, as nossas estatais.
6: A retomada da construção da fábrica, que estava paralisada desde 2015, deve gerar cerca de 8 mil empregos diretos e indiretos. As operações estão previstas para começar em 2029. O empreendimento será da Petrobras, que assinou contratos com as empresas responsáveis pela conclusão da obra. De acordo com a presidente da estatal, Magda Jambriar, a localização da fábrica é estratégica.
8: Isso é fertilizante para Mato Grosso, Mato Grosso do Sul, Goiás, Paraná, São Paulo, região que concentra nada mais, nada menos do que 40% da demanda brasileira de ureia.
6: A ureia é um dos principais fertilizantes nitrogenados utilizados pelos agricultores. Quando entrar em operação, a fábrica terá capacidade para produzir o equivalente a 16% da demanda nacional. Para o presidente Lula, a retomada da obra representa um passo importante para fortalecer a produção de fertilizantes à base de nitrogênio nacional e impacta diretamente no preço dos alimentos.
9: Você tem quase que 85% da estrutura de uma obra como essa, de repente para e fica 12 anos parada. E o Brasil pagando preços absurdos de fertilizantes que poderiam ser produzidos no Brasil, que aumenta a cada guerra que alguém quer dar no outro lá fora. E o pobre brasileiro que vai comprar uma fruta, que vai comprar uma comida, paga o preço dessa guerra.
6: Quando a unidade de Três Lagoas entrar em operação, junto a outras três unidades comandadas pela Petrobras, a estatal projeta atender cerca de 35% do mercado nacional de ureia até 2029. Antes da retomada das fábricas, 100% da ureia consumida no país era importada. Reportagem Márcia Fernandes.
1: E também em Ponta Porã, o presidente Lula entregou hoje mais de 1.300 títulos de terra para assentados da reforma agrária.
2: A ação faz parte do programa Terra da Gente, que visa agilizar a destinação de terras no país.
10: A segurança do título da terra chegou para 1.390 famílias do assentamento Itamaraty, em Mato Grosso do Sul. A entrega dos documentos aos produtores em um dos maiores assentamentos da reforma agrária do país foi feita pelo presidente Lula. O representante da Cooperativa dos Agricultores Familiares do assentamento Itamaraty, Ataíde Zambrushi, destacou os impactos para a comunidade.
11: Nós necessitamos desse título para as cooperativas poder crescer, recursos financeiros, agroindústria, para produzir alimento para esse Brasil. É dar de comer para a nossa agricultura, para os nossos alunos na escola, para a nossa Conab. Esse título representa muita coisa para nós.
10: Com mais de 50 mil hectares, o assentamento abriga cerca de 2.800 famílias, que produzem leite, grãos, frutas e hortaliças, e que também criam pequenos animais. Com o título definitivo da terra, os assentados estados passam a ter estabilidade para produzir e acessar políticas públicas, como crédito e assistência técnica rural. O presidente Lula destacou o esforço do governo para fazer desapropriações que levam à reforma agrária.
9: E está ficando cada vez mais caro. Não pensa que é barato, não, porque é caro. Desapropriar uma fazenda aqui nesse estado é muito caro. Não pense que é fácil fazer. Tudo é uma guerra contra a lei. Tudo é uma guerra contra o manual, porque o manual é quase tudo para criar dificuldade. É como se a gente estivesse subindo uma escada. A gente cansa, mas a gente não pode desanimar. A gente cansa, mas a gente não pode desanimar.
10: Também foi entregue o título de propriedade à comunidade quilombola Picadinha, localizada em Dourados. Foi assinado ainda acordo para a destinação de mais 72 mil hectares no estado para a reforma agrária. A medida deve resultar na criação de 33 novos assentamentos para quase 5.800 famílias. Foram entregues ainda 42 unidades habitacionais em outros 10 assentamentos sul-mato-grossenses, em um investimento de R$4 milhões. Reportagem Luana Karen.
1: E o presidente Lula também comentou hoje assuntos internacionais.
2: Ele prestou solidariedade às vítimas do terremoto na Venezuela e ofereceu apoio ao país para a presidente venezuelana, Delcy Rodríguez.
1: E parabenizou o novo presidente eleito da Colômbia, Thaisa Vitória, tem os detalhes.
12: Pela rede social X, o presidente Lula disse que tomou conhecimento com grande preocupação e consternação dos impactos causados pelo terremoto que assolou a Venezuela ontem. O presidente disse ainda que instruiu o Ministério de Relações Exteriores e a Embaixada do Brasil na capital venezuelana, Caracas, a avaliarem as medidas de assistência que o Brasil possa tomar para ajudar os atingidos. Ainda ontem à noite, o Itamaraty divulgou nota declarando que não há brasileiros registrados entre as vítimas até o momento. Em evento nesta quinta-feira, em Mato Grosso do Sul, o presidente Lula disse que já conversou com a presidente da Venezuela, Delcy Rodríguez.
9: Nós fizemos uma reunião com vários ministros agora. Eu falei que a presidenta Delcy da Venezuela, de manhã do carro, para perguntar para ela o que ela precisava que a gente fizesse. E nós estamos reunidos vários ministros para a gente mandar tudo o que for necessário mandar para a Venezuela. Água, bombeiro, defesa civil, comida, remédio.
12: E pela mesma rede social, o presidente parabenizou o povo colombiano pelo processo democrático e soberano que elegeu Abelardo de la Espriella nas eleições do último domingo. Lula destacou a amizade entre Brasil e Colômbia e disse que ela é fundamental para a superação de desafios comuns, como a preservação da Amazônia, o enfrentamento da pobreza e o combate ao crime organizado. Reportagem Thaisa Vitória.
2: E agora há pouco, o presidente Lula divulgou em uma rede social que vai enviar na manhã dessa sexta-feira uma missão humanitária de busca e resgate urbano na Venezuela.
1: O Brasil vai enviar um avião KC-390 da Força Aérea Brasileira que vai sair de Guarulhos com 36 bombeiros, técnicos da Defesa Civil Nacional, da Agência Nacional de Telecomunicações e 9 toneladas de equipamentos para socorro às vítimas.
2: No sábado, o Brasil vai enviar equipamentos para montagem de um hospital de campanha, purificadores de água com painel solar, medicamentos e material médico para cirurgias.
1: Lula afirmou também que segue acompanhando o trabalho de resgate e que o Brasil vai prestar todo o apoio necessário ao povo venezuelano.
2: Benefícios tarifários do Acordo de Livre Comércio entre Mercosul e União Europeia começaram a vigorar no mês passado.
1: Com eles, inúmeras oportunidades de negócio se abrem para empresas brasileiras no continente europeu, inclusive para as pequenas e médias.
2: E o governo do Brasil quer levar aos empresários mais conhecimento sobre essas oportunidades. Por isso, amanhã vai lançar uma plataforma voltada para eles.
1: Quem nos conta os detalhes sobre isso é o presidente da Agência Brasileira de Promoção das Exportações, a Apex Brasil, Laudemir Miller, que fala conosco ao vivo de São Paulo agora. Boa noite, presidente.
13: Boa noite.
1: Presidente, amanhã o senhor vai participar junto com o vice-presidente Geraldo Alckmin e o ministro do Desenvolvimento, Indústria, Comércio e Serviços, Márcio Elias Rosa, de um encontro com empresários, para apresentar a eles as oportunidades de negócios que podem surgir a partir da entrada em vigor do Acordo de Livre Comércio entre o Mercosul e a União Europeia, né? Que oportunidades são essas?
13: Olha, são oportunidades trilionárias. O Acordo Mercosul-União Europeia está trazendo um dos maiores, está formando os maiores blocos do mundo, maiores blocos econômicos. E para vocês terem uma ideia, a Europa, ela traz de fora do bloco, ela importa 3 trilhões de dólares. E o acordo, ele vai abranger mais de 9 mil produtos, sendo que desses 5 mil produtos já estão com tarifa zero. E o que significa na prática? Significa que, por exemplo, hoje, né, antes do acordo, para a gente exportar um mel para a Europa, o produtor brasileiro pagava 17% de tarifa, de imposto. Para exportar uva, tinha que pagar 11%, 12%. Para exportar máquina, tinha que pagar imposto também. E com o acordo, essas tarifas vão reduzir e nós temos 5 mil produtos que essa tarifa já é zero. Então, isso vai melhorar muito os negócios do Brasil e vai dar acesso a um mercado de 3 trilhões de dólares.
2: E vocês vão apresentar também, né, presidente, ferramentas para que esses empresários possam aproveitar melhor essas oportunidades. Uma delas é uma plataforma desenvolvida pela Apex Brasil sobre produtos brasileiros aptos a disputar esse espaço no mercado europeu, não é isso? Fala mais para a gente sobre essa plataforma, como é que ela vai funcionar?
13: É isso mesmo, Mariana. É porque o que a gente quer é que cada empresário ele possa ter a exata noção de qual que é a situação do seu produto. Ou seja, eu estou produzindo aqui o meu produto, ele, afinal de contas, a tarifa caiu ou não, quanto que é, qual é o benefício que eu vou ter nesse acordo, né? Então, essa ferramenta, ela vai estar disponível, é uma ferramenta que pode ser usada no computador, pode ser usada no celular, e cada um vai poder saber exatamente a sua situação, o produto que ele tem, o quanto que ele está sendo beneficiado. Mas saber qual é a oportunidade, né? É só o primeiro passo. O que a gente quer mesmo é que esse empresário possa transformar essa oportunidade em negócio, e por isso que a Apex Brasil, junto com vários parceiros, nós já planejamos, a gente tem uma programação de nos próximos 12 meses, até julho do ano que vem, nós vamos fazer 150 eventos de negócios só para o mercado europeu, onde a gente pretende aí beneficiar em torno de 2.600 empresas para que o empresário conheça a oportunidade que tem, mas principalmente em conhecendo essa oportunidade possa encontrar compradores europeus e aí sim exportar e fazer negócios.
1: Bom, e essa plataforma pode também estimular as pequenas e médias empresas brasileiras a entrarem nesse novo mercado trilionário, né, que o senhor falou. O estímulo às exportações de empresas de pequeno porte é uma das metas da Apex para os próximos anos, não é isso?
13: Exato, Luciano. Isso é muito importante. É que todo mundo que está ouvindo a Voz do Brasil, os nossos empresários, as nossas cooperativas, os nossos produtores rurais, acreditem que a exportação é possível para todo mundo. É possível para os médios e também é possível para os pequenos. O que precisa fazer? Tem que se preparar, tem que entender o mercado e nisso a Apex Brasil pode ajudar muito. Com ferramentas de inteligência de mercado, planos de negócios e principalmente participar das nossas feiras, das nossas rodadas de negócios, tanto no exterior como no Brasil, quando a gente traz compradores internacionais ao Brasil. Então essa é uma grande mensagem, que é uma grande oportunidade para todos, pequenos e médios também têm essa oportunidade, se prepararem, contando com o nosso apoio, a gente tem uma segurança muito boa de que também essa oportunidade vai ser viável e se transformar em negócio para eles.
2: Agora, o senhor mencionou anteriormente alguns itens que vão estar beneficiados aí pelo acordo, mel, por exemplo. A Apex já mapeou, né, o que vai ter essa redução tarifária para exportação para a Europa. Esses itens, eles coincidem com aqueles que vão ter aumento de tarifas imposto pelos Estados Unidos, né, na última taxação? Ou seja, a minha pergunta é, as oportunidades na Europa, elas podem ajudar a reduzir o impacto dessa taxação norte-americana?
13: Sim, elas podem sim, né? Estados Unidos continua sendo um mercado muito importante, a gente continua promovendo as empresas e os produtos brasileiros nos Estados Unidos, mas a Europa é uma grande oportunidade que se abre também para os exportadores brasileiros. E para vocês terem uma ideia, a exportação do Brasil para os Estados Unidos, se a gente comparar janeiro a maio do ano passado com janeiro a maio deste ano, houve uma redução de em torno de 2 bilhões de dólares da nossa exportação. Só que ao mesmo tempo que nós caímos a nossa exportação para os Estados Unidos, o Brasil aumentou a exportação para a Europa. Nós exportamos a mais 1 bilhão e meio para a Europa, nós exportamos 8 bilhões a mais para a China e exportamos, por exemplo, para a Índia, quase 2 bilhões de dólares a mais também. Então, embora tenha caído a exportação para os Estados Unidos, o Brasil bateu o recorde de exportação esse ano, se a gente pegar janeiro a maio, onde nós tivemos 12 bilhões de dólares a mais. E interessante, Luciano, é que das 2.000 empresas que estão com a Apex Brasil, que a gente trabalha, que a gente apoia e exportam para os Estados Unidos, nós tivemos 72% dessas empresas, elas diversificaram o mercado. Elas continuam exportando para os Estados Unidos, mas passaram também a exportar para outros
1: mercados. Presidente, nós temos apenas um minutinho a mais.
13: Para a diversificação.
1: Atualmente, o comércio entre Brasil e União Europeia movimenta cerca de 100 bilhões de dólares por ano. Você já tem uma estimativa de quanto esse fluxo pode crescer com a entrada em vigor, né, desse acordo?
13: Olha, Luciano, nós fizemos um estudo pegando só 543 produtos, que são aqueles que a gente tá priorizando, só esses 543 produtos, na estimativa da Apex Brasil, no nosso estudo, que são os nossos produtos prioritários, eles podem render ao Brasil, no curto prazo, nos próximos 12 meses, um incremento de exportação de até 1 bilhão de dólares. E aí, basta também colocar que a gente tem não só esses 543, mas a gente tem milhares de outros produtos também com oportunidade, de modo que eu acho que a gente está com uma expectativa muito positiva de ter um crescimento aí de pelo menos 1 bilhão de dólares nos próximos meses para a Europa.
2: Muito bem, nós conversamos com Laudemir Miller, presidente da Apex Brasil, a Agência Brasileira de Promoção de Exportações. Muito obrigada pela sua entrevista aqui à Voz do Brasil, presidente.
13: Obrigado, Mariana. Boa noite a todos.
1: Garantir acesso à educação, lazer e proteção para crianças e adolescentes é um dever do Estado e de toda a sociedade, como estabelece a Constituição Federal.
2: Mas essa realidade ainda é distante para mais de 1 milhão e 600 mil jovens de todo o país submetidos ao trabalho precoce.
1: Para mudar esse cenário, o Ministério do Trabalho e Emprego lançou o novo Plano Nacional de Erradicação do Trabalho Infantil.
2: Com metas válidas até 2035, a iniciativa quer fortalecer a rede de fiscalização e assistência social em todo o Brasil.
14: Brincar, estudar e se desenvolver, direitos que ainda estão longe da realidade de milhões de crianças e adolescentes brasileiros. Segundo o IBGE, em 2024, o país registrou cerca de 1 milhão 650 mil crianças e adolescentes entre 5 e 17 anos em situação de trabalho infantil. O Nordeste concentra o maior número de casos, com 506 mil crianças e adolescentes nessa condição, seguido pelas regiões Sudeste, Norte, Sul e Centro-Oeste. Entre as principais causas estão a desigualdade social, a baixa renda familiar e a evasão escolar. No Brasil, qualquer trabalho é proibido para menores de 14 anos. Dos 14 aos 16 anos, só é permitido na condição de jovem aprendiz. Para enfrentar esse problema, o Ministério do Trabalho e Emprego lançou o Plano Nacional de Prevenção e Erradicação do Trabalho Infantil e Proteção a Adolescentes no Trabalho, com vigência até 2035. Uma conquista coletiva, destacou Roberto Guimarães, coordenador nacional de erradicação do trabalho infantil.
15: Esta quarta edição representa avanços significativos e confere maior estabilidade, continuidade e capacidade de planejamento de longo prazo.
14: O documento reúne metas, indicadores e estratégias para fortalecer a proteção de crianças e adolescentes em todo o país. A proposta foi construída de forma coletiva, com participação do governo, trabalhadores, empregadores, sistema de justiça, sociedade civil, Brasil e organismos internacionais. Para o ministro do Trabalho e Emprego, Luiz Marinho, cabe à sociedade monitorar, fiscalizar as metas do plano e combater o trabalho infantil.
16: Esse é o compromisso deste quarto plano. O compromisso de todos e todas, para que nós possamos sonhar e trabalhar para realizar esse sonho, para um dia sermos declarados trabalho infantil erradicado.
14: Para adolescente de Sergipe, Ellen Hipólito, representante do comitê que debateu o novo plano, lugar de criança não é no trabalho, é na escola, no brincar e na oportunidade de sonhar com um futuro melhor.
17: É por isso que esse plano, ele é muito mais do que um documento. Ele representa a construção de oportunidades e para que crianças e adolescentes, eles possam realmente estar na escola e sonhar, que é o que a gente sempre quer na nossa infância.
14: Com duração de 10 anos, o novo plano vai orientar as políticas públicas de combate ao trabalho infantil em todo o país. A meta é fortalecer a rede de proteção e garantir que crianças e adolescentes tenham acesso à educação, ao lazer e ao desenvolvimento pleno de seus projetos de vida. Reportagem Pablo Mundim.
1: E essas foram as notícias do Governo do Brasil.
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2: Fique agora com as notícias do Poder Judiciário e do Congresso Nacional. Boa noite.
1: Boa noite para você. Até amanhã.

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2: STF começa a julgar ações que questionam a exclusão de pessoas com autismo da isenção de impostos na compra de veículos.
3: STJ valida o uso da ferramenta conhecida como teimosinha em execuções fiscais.
2: TSE lança manual do eleitor.
3: Boa noite, eu sou Marcela Luiz.
2: E eu sou Walter Lima.
3: O Supremo Tribunal Federal começou a analisar dispositivos da regulamentação da reforma tributária que restringiram a isenção de impostos na compra de veículos por pessoas com deficiência.
2: A discussão envolve as regras de isenção do imposto sobre bens e serviços e da contribuição sobre bens e serviços instituídos pela reforma tributária.
3: Pela nova legislação, pessoas com deficiência têm direito à alíquota zerada na compra de veículos, mas o benefício foi restrito ao excluir situações que demandam suporte à mobilidade, como o autismo de nível 1. Na sessão de hoje, o plenário escutou as partes do processo. Depois, o julgamento foi suspenso e será retomado em uma outra data ainda a ser definida. A reiteração automática de ordens de bloqueio via Cisbajude pela chamada teimosinha é medida legítima para efetivar a execução, cabendo ao executado demonstrar causas impeditivas do gravame.
2: Essa tese do STJ deve ser seguida pelos tribunais de todo o país. Fátima Uchoa.
4: A teimosinha permite a repetição automática das ordens de bloqueio de dinheiro nas contas bancárias do devedor sem necessidade de nova decisão judicial. Para o relator na primeira sessão do STJ, ministro Sérgio Coquina, essa ferramenta contribui para a efetividade da execução, a duração razoável do processo e a eficiência da prestação jurisdicional, além de contribuir para impedir o esvaziamento de contas pelo devedor e aumentar as chances de localização de ativos financeiros para satisfazer o crédito. Ainda segundo o ministro, o risco de a teimosinha alcançar valores protegidos por lei é controlado pelos meios legais de impugnação e pelo dever do juiz de cancelar indisponibilidades irregulares ou excessivas.
3: TSE lança Manual do Eleitor, um guia que reúne as principais orientações para quem vai participar das eleições 2026.
2: O anúncio foi feito pelo presidente do TSE, ministro Cássio Nunes Marques, durante sessão desta quinta-feira. Estevão Furtado.
5: Além das versões impressa e digital do manual, a iniciativa também prevê vídeos explicativos no canal da Justiça Eleitoral no YouTube, um site exclusivo e conteúdos nas redes sociais do Tribunal. Entre as orientações estão a obrigatoriedade de apresentar um documento oficial com foto para votar e a proibição do uso de celular na cabine de votação, medida que garante o sigilo do voto. O presidente também destacou o lançamento do programa Seu Voto Importa, que amplia ações de inclusão e acessibilidade nas eleições e busca incentivar especialmente a participação de jovens de 16 e 17 anos no processo eleitoral.
3: Estatal é condenada a indenizar analista de RH ameaçada com canivete.
2: A trabalhadora deve receber R$12 mil por danos morais. Marja Lacerda.
6: A analista trabalhava em uma empresa que prestava serviços para a Celesc Distribuição em Blumenau, Santa Catarina. Quando a empresa foi vendida, o salário dos empregados passou a atrasar. Um deles, num ato de desespero, fez a analista refém, ameaçando de morte. Para os ministros do TST, a Celesc, como empresa contratante, também é responsável por descumprir as normas de segurança no trabalho, permitindo que a trabalhadora terceirizada fosse exposta à situação de risco.
3: Justiça Federal atende a pedidos do MPF e determina consolidação de terra indígena no Pará.
2: Entes governamentais foram condenados a pagar mais de R$2 milhões por danos morais coletivos por omissão histórica. Vanessa Pereira.
7: A sentença reconheceu a validade do decreto estadual publicado em 1945, que garante o direito do território ao povo indígena Amanaié, no Pará. Além do pagamento de indenização por danos morais coletivos e por omissão histórica, o governo do Pará, o Instituto de Terras do Pará, a União e a FUNAI deverão fazer estudos técnicos e realizar a retirada de ocupantes irregulares da área.
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3: Uma boa noite.
2: E até amanhã.
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9: Eu sou Paula Groba.
10: E eu sou Humberto Pinheiro.
9: E estes são os destaques de hoje do Jornal do Senado, que começa agora.
10: Próximo presidente da República enfrentará desafio de ajuste fiscal, aponta relatório da IFE.
9: Discussão no STF sobre controle de gastos públicos repercute no Senado.
10: Nova lei amplia atendimento no SUS para pessoas com dor crônica.
9: Boa noite.
10: Boa noite.
9: Existem dores que duram meses ou até anos, afetam milhões de brasileiros e podem comprometer o trabalho, o sono e a qualidade de vida.
10: Para ampliar o atendimento a esses pacientes, uma nova lei garante assistência integral pelo SUS e cria o Dia Nacional de Conscientização e Enfrentamento da Dor Crônica. A repórter Marcela Cunha tem os detalhes.
11: As pessoas que convivem com dor crônica agora têm direito a atendimento integral pelo SUS. O texto prevê acompanhamento na rede pública e determina que o paciente seja informado sobre os riscos e possíveis efeitos adversos dos tratamentos. Segundo a Sociedade Brasileira de Estudos da Dor, a condição atinge cerca de 60 milhões de pessoas no Brasil. Para o senador Dr. Irã, do Progressistas de Roraima, a medida corrige uma lacuna no acesso a tratamento.
12: Um tema tão importante que é negligenciado pelo nosso Sistema Único de Saúde, que tem um tripé pétreo da universalidade, da equidade e da integralidade, que é o nosso SUS. Ao fazer a defesa desse projeto, você beneficia essas pessoas para que elas tenham acesso amplo e rápido ao nosso sistema de saúde, pessoas com dor crônica, e eu me incluo aqui, e assim é com muitas pessoas.
11: A nova lei também cria o Dia Nacional de Conscientização e Enfrentamento da Dor Crônica em 5 de julho. A data será representada pela cor verde e deve estimular campanhas sobre prevenção, diagnóstico, opções de tratamento e combate ao preconceito contra quem vive com dor constante. Para a senadora doutora Eudócia, do PSDB de Alagoas, a criação de uma data nacional tem um papel estratégico na ampliação da conscientização e na mobilização de profissionais e gestores em torno do tema.
13: A iniciativa confere visibilidade a uma condição que afeta milhões de brasileiros e que muitas vezes permanece invisível no debate público. A dor crônica compromete a qualidade de vida, limita a autonomia e interfere nas relações sociais, familiares e profissionais, configurando um importante desafio para o sistema de saúde e para a sociedade.
11: O projeto teve origem na Câmara dos Deputados e foi aprovado pelo Senado em maio, sob relatoria do senador Flávio Arnes, do PSB do Paraná. A regulamentação pelo Executivo deverá detalhar como esse acompanhamento será oferecido no SUS.
9: E o senador astronauta Marcos Pontes, do PL de São Paulo, defendeu que a avaliação para o exercício da atividade médica seja realizada pelo Conselho Federal de Medicina e não pelo Ministério da Educação, como prevê a medida provisória editada pelo governo federal. A proposta torna obrigatória a aprovação de um exame nacional para exercer a profissão. O texto já está em vigor, mas ainda precisa ser analisado pelo Congresso Nacional.
10: Segundo o parlamentar, a certificação dos profissionais deve ficar sob responsabilidade da entidade que representa a categoria, de forma semelhante ao que ocorre com a Ordem dos Advogados do Brasil. Já o MEC caberia avaliar a formação dos estudantes, além de fiscalizar a qualidade dos cursos de graduação. Para Marcos Pontes, é necessário separar as funções de formação e fiscalização. Ele afirma que o órgão responsável pelo ensino não deve ser o mesmo encarregado de atestar a proficiência dos futuros médicos.
14: A função do Conselho Federal de Medicina é a avaliação dos profissionais. Assim como é feito na advocacia, você tem os cursos de formação de advogados e depois você tem a OAB para que o profissional possa ser certificado pelos seus pares para poder exercer essa profissão, da mesma forma da medicina.
9: O Supremo Tribunal Federal vai analisar uma proposta de súmula vinculante que pode impedir a criação de despesas públicas ou a concessão de benefícios sem a indicação do impacto no orçamento e da fonte de recursos para custeá-los.
10: O tema repercutiu no Senado. Os detalhes com o repórter Alexandre Campos.
15: Na opinião do senador Eduardo Girão, do Novo do Ceará, o Brasil não precisa escolher entre irresponsabilidade fiscal e ativismo judicial. O caminho correto, na visão dele, é cumprir a Constituição, respeitar a lei de responsabilidade fiscal e preservar o papel de cada poder. Já o senador Oriovisto Guimarães, do PSDB do Paraná, classificou de oportuna a proposta de súmula vinculante.
16: Vem no momento em que o país está ampliando gastos, desrespeitando a lei de responsabilidade fiscal, e é preciso que aqueles que querem que essa lei seja cumprida recorram ao Supremo e que o Supremo tenha um instrumento dessa súmula vinculante para facilitar os julgamentos e para que realmente a lei da responsabilidade fiscal seja respeitada.
15: Para Marcos Pestana, diretor executivo da Instituição Fiscal Independente, órgão vinculado ao Senado, que tem como uma de suas atribuições mensurar o impacto fiscal, especialmente os decorrentes de decisões dos poderes da República, a iniciativa é redundante. Ele explicou que a Constituição e a lei de responsabilidade fiscal já exigem que qualquer gasto extra proposto venha acompanhado de medida compensatória, como corte de despesa ou aumento de tributos.
9: E quem assumir a presidência da República no próximo ano terá pela frente um grande desafio: equilibrar as contas públicas.
10: Um relatório da Instituição Fiscal Independente alerta que, sem medidas de ajuste, a dívida do governo pode alcançar um nível recorde na próxima década. A reportagem é de Douglas Castilho.
17: Segundo a entidade, a instabilidade em alguns dos maiores produtores de petróleo do mundo pressiona a inflação e prejudica o poder de compra das famílias, o que deve levar o Banco Central a manter uma política de juros altos por mais tempo. Assim, o relatório prevê que a inflação feche o ano em 5%, resultado acima do teto da meta, e que a taxa Selic diminua apenas 0,25 ponto percentual. O diretor da IFE, Alexandre Andrade, explicou como todo esse processo acontece na prática, dando o exemplo do diesel.
18: O diesel mais alto vai afetar fretes, custo de transporte de mercadorias, e isso tudo é repassado para os preços finais dos produtos. Então, a depender dos desdobramentos do conflito, isso tende a ser muito ruim para os índices de inflação.
17: Apesar desse aspecto negativo, o Brasil pode se beneficiar em outro ponto, ao menos no curto prazo. Como grande produtor de petróleo, o país aumenta o preço da venda, ganha dividendos pagos pela Petrobras e ainda melhora a arrecadação de tributos, cumprindo a meta fiscal no ano. Mas o relatório reforçou a preocupação com o aumento constante da dívida pública, que, segundo o documento, pode chegar a níveis insustentáveis em 2036.
9: O senador Isalci Lucas, do PL do Distrito Federal, destacou a instalação da Frente Parlamentar Mista de Defesa dos Feirantes. Segundo o parlamentar, a iniciativa busca fortalecer a atividade das feiras livres e valorizar os trabalhadores do setor.
10: Isalci defendeu ainda projeto de autoria da senadora Leila Barros, do PDT do Distrito Federal, que propõe a criação de regras para garantir que os feirantes que trabalham há pelo menos 5 anos na mesma feira não precisem se submeter à licitação e tenha o direito de transferir o ponto para familiares.
19: Eles estão passando por um momento difícil porque o governo não tem a sensibilidade, está querendo licitar todos os boxes das feiras, quer dizer, os grandes empresários que têm grana vão lá e vão ganhar a licitação.
9: E o fim da escala 6x1 terá sessão de debate temático no Senado. A sessão será no dia 1º de julho. O objetivo é discutir os impactos sociais, econômicos e produtivos da redução da jornada de trabalho.
10: A PEC, aprovada pela Câmara, reduz a carga semanal de 44 para 40 horas, garante 2 dias de descanso e prevê uma implementação gradual ao longo de 14 meses. Repórter Lana Dias.
20: Devem participar do debate especialistas, representantes do governo, do setor produtivo e dos trabalhadores. O presidente do Senado, Davi Alcolumbre, também confirmou a presença da Frente Nacional de Prefeitas e Prefeitos. O senador Randolfe Rodrigues, do PT do Amapá, diz ter expectativas de votar o texto antes do recesso parlamentar.
0: Então nós estamos até 17 de julho para votar o fim da 6x1 e a instituição da escala 5x2. Eu estou confiante que antes de entrarmos em recesso, nós apreciaremos.
20: Mas o senador Oriovisto Guimarães, do PSDB do Paraná, disse que a proposta não deveria ser votada em período próximo às eleições.
21: E votar essas coisas em período pré-eleitoral é uma loucura. A escala 6x1 é a maior de todas as bombas fiscais que nós podemos aprovar.
20: A proposta de emenda à Constituição, que acaba com a escala 6x1, já foi aprovada na Câmara dos Deputados.
10: Com edição de Paula Groba e trabalhos técnicos de João Lira, o Jornal do Senado fica por aqui. Acompanhe agora as notícias da Câmara dos Deputados. Boa noite.
22: Boa noite e até amanhã.
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24: Avança projeto que amplia a promoção de eventos do esporte feminino.
25: Propostas ampliam suporte para mulheres grávidas e mães que estudam.
26: Câmara prioriza emissão de documento a vítima de violência doméstica.
27: Parlamentares aprovam novo símbolo para identificação da pessoa idosa.
28: Boa noite. Os deputados aprovaram um projeto que estabelece um novo símbolo nacional para identificar pessoas idosas. O texto pode seguir agora para o Senado, como informa a repórter Sofia Peçanha.
29: A Comissão de Constituição e Justiça da Câmara aprovou o projeto que institui um novo símbolo nacional de identificação da pessoa idosa. Hoje, o símbolo mais conhecido é o desenho de uma pessoa curvada com bengala. Pelo projeto, essa imagem será substituída por um novo símbolo, uma pessoa em pé acompanhada da inscrição 60+. O texto altera o Estatuto da Pessoa Idosa e a Lei de Atendimento Prioritário para determinar que um novo símbolo seja utilizado em assentos preferenciais no transporte coletivo, vagas de estacionamento, filas e caixas prioritários, além de demais sinalizações destinadas ao atendimento preferencial da população idosa. Na justificativa do projeto, o autor, o deputado Gabriel Nunes, do PSD da Bahia, argumentou que o símbolo atual passa uma imagem negativa e estereotipada do envelhecimento, associando a pessoa idosa à fragilidade e à limitação física. A relatora do projeto, na Comissão de Constituição e Justiça, a deputada Maria do Rosário, do PT do Rio Grande do Sul, afirmou que o país vive uma mudança no perfil da população.
30: Nós estamos cada vez mais velhos, mas nós queremos a longevidade com qualidade de vida. As próprias palavras que a gente usa, parece que a gente fala sobre o mundo produtivo quando não estamos aposentados. E quando estamos aposentados, falamos em inativo.
29: O projeto não muda direitos nem cria novos benefícios para a população idosa, apenas altera a identificação visual. Essa padronização do símbolo, segundo a Maria do Rosário, também ajuda no reconhecimento dos direitos da pessoa idosa em diferentes ambientes.
30: Esses símbolos unificados no plano nacional contribuem também para que, independente do letramento da pessoa, a gente olhe para uma vaga de estacionamento, para um espaço, para uma fila e faça cumprir as demais leis, seja na saúde, seja no estacionamento, como eu falei, seja em todas as áreas. Então, eu creio que criar esse símbolo hoje faz uma diferença para um Brasil que quer assegurar dignidade, direitos e respeito, sobretudo, à pessoa idosa.
29: Alguns estados já utilizam o símbolo sugerido em suas regiões, mas agora o projeto institui a imagem como símbolo oficial em todo o país. Aprovado pelas comissões da Câmara, o projeto seguirá para o Senado. Da Rádio Câmara de Brasília, Sofia Peçanha.
23: Segurança Pública.
25: Adilson Barroso, do PL de São Paulo, apresentou projeto que cria um sistema de alerta por aplicativo para avisar vítimas de violência doméstica sobre a aproximação de agressores monitorados por tornozeleira eletrônica.
28: Adilson Barroso ressalta que a ferramenta permite chamar o serviço de emergência com envio da localização em tempo real, registrando as violações como elemento de prova. Ele acrescenta que, segundo o projeto, o poder público poderá fornecer celular às vítimas atendidas.
23: Votação.
25: A Câmara dos Deputados aprovou prioridade na emissão de documentos para mulheres vítimas de violência doméstica. A repórter Júlia Lopes conta como deve funcionar.
31: Mulheres vítimas de violência doméstica que tiverem seus documentos destruídos ou roubados pelo agressor poderão ter atendimento prioritário para emissão de novos documentos. A medida está prevista no projeto de lei do deputado Duda Ramos, do Podemos de Roraima, aprovado pela Comissão de Constituição e Justiça da Câmara dos Deputados. A proposta altera a Lei Maria da Penha e também poderá beneficiar os dependentes da vítima. A mudança busca fortalecer a proteção e a autonomia das mulheres ao reconhecer a importância da documentação pessoal para garantir independência e acesso a direitos. O texto prevê atendimento prioritário em órgãos de identificação civil, cartórios e demais entidades responsáveis pela emissão de documentos com medidas de segurança e proteção da privacidade das vítimas. A regra vale para todos os documentos pessoais da mulher e de seus dependentes. O relator da proposta, deputado Diego Garcia, do União do Paraná, destacou que o projeto prevê mecanismos de proteção e sigilo durante todo o processo.
1: A comprovação será feita presencialmente por meio do boletim de ocorrência ou outro documento equivalente que comprove a situação de violência doméstica. E um ponto muito importante, o projeto também garante que todo esse processo seja feito com segurança e sigilo, protegendo a vítima e evitando qualquer risco adicional à sua integridade.
31: O texto aprovado também altera o Código Penal. Assim, a retenção, subtração ou destruição de documentos da mulher ou de seus dependentes será classificada como violência psicológica contra a mulher. O projeto que garante prioridade na emissão de novos documentos para vítimas de violência doméstica segue agora para análise no Senado. Da Rádio Câmara de Brasília, Júlia Lopes.
2: Direitos Humanos.
3: O projeto que obriga pais agressivos a participar de programa de prevenção de violência pode seguir para o Senado. A repórter Paula Bittar tem os detalhes da proposta.
4: A Comissão de Constituição e Justiça da Câmara aprovou um projeto que obriga pais ou responsáveis que tenham praticado violência contra criança ou adolescente a participar de programas de prevenção desse tipo de agressão. A relatora na CCJ, a deputada Laura Carneiro, do PSD do Rio de Janeiro, disse que o texto se harmoniza com a Constituição Federal, que assegura às crianças com prioridade a proteção integral e o resguardo contra toda forma de negligência, violência, crueldade e opressão. O texto aprovado modifica o Estatuto da Criança e do Adolescente para estabelecer que, uma vez verificada a hipótese de violência física, sexual, psicológica, negligência ou abandono, a autoridade judicial poderá determinar, além do afastamento do agressor da moradia, seu ingresso em programas de prevenção de violência contra crianças ou adolescentes. O autor do projeto, deputado José Medeiros, do PL de Mato Grosso, disse que a proposta caminha no sentido de trabalhar a saúde mental desses agentes.
5: Um projeto muito importante, porque trata, inclusive, sobre saúde mental. Nós temos vários casos, por exemplo, de violência doméstica em casa com crianças e que chega ao óbito. Esse projeto, ele amplia a atuação do juiz. Ele dá instrumentos para que o juiz possa, não só a questão da pena ali, que ele tem que se ater a isso, mas também demandar um tratamento para a saúde mental do pai ou da mãe que tiver envolvido em casos de violência contra crianças.
4: A proposta que obriga pais ou responsáveis que tenham praticado violência contra criança ou adolescente a participar de programas de prevenção desse tipo de agressão já pode seguir para análise do Senado, a menos que haja recurso para votação antes pelo plenário da Câmara. Da Rádio Câmara de Brasília, Paula Bittar.
2: Justiça.
25: A Câmara aprovou a proibição de candidatura ao Conselho Tutelar de pessoas condenadas por crimes graves. A repórter Fabielle Pires nos conta quais são os casos.
6: A Câmara dos Deputados aprovou uma proposta que proíbe a candidatura ao cargo de Conselheiro Tutelar de pessoas condenadas por crimes graves. Atualmente, para ser integrante de Conselho Tutelar, os candidatos devem ter reconhecida idoneidade moral. Mas a lei não lista critérios para esse requisito. Por isso, a deputada Ana Paula Lima, do Partido dos Trabalhadores de Santa Catarina, apresentou a mudança para impedir que condenados por crimes graves não possam concorrer. O Conselho Tutelar é um órgão de fiscalização que busca garantir que crianças e adolescentes tenham seus direitos respeitados. Os membros são eleitos em cada município a cada 4 anos. A relatora da proposta, deputada Laura Carneiro, do PSD do Rio de Janeiro, que foi secretária de Assistência Social, defendeu a importância dos conselheiros tutelares na proteção de crianças e adolescentes que estão em situação de vulnerabilidade. Ela julga que não pode ser conselheiro tutelar qualquer pessoa.
7: Não pode ser conselheiro tutelar aquele que comete um crime. Né? Mesmo que ele tenha cumprido a sua pena, ele tem sob a sua tutela aquele delito que foi cometido na sua história.
6: O texto

0: Dimas Gadelha, do PT do Rio de Janeiro, apoia o projeto que proíbe a exploração, a oferta e a publicidade de apostas de cota fixa. A proposta revoga a legislação que regulamenta as bets e prevê o bloqueio de plataformas, aplicativos e transações financeiras ligadas à atividade.
1: Dimas Gadelha alerta para o aumento do endividamento das famílias e para os prejuízos à saúde mental associados às apostas online. Segundo ele, a ideia é conter os impactos sociais e econômicos dessa atividade, prevendo inclusive punições para quem facilitar o acesso a plataformas proibidas.
2: Relações Exteriores.
0: Comissão aprova a revogação de confisco de bens de alemães, japoneses e italianos por causa da Segunda Guerra Mundial. A repórter Maria Neves contextualiza a proposta.
3: A Comissão de Relações Exteriores da Câmara aprovou o projeto do deputado Kim Kataguiri, destinado a revogar um decreto de 1942, que tinha por objetivo confiscar bens de alemães, japoneses e italianos. Durante a Segunda Guerra Mundial, de 1939 a 1945, Japão e Itália se alinharam ao governo alemão de Adolf Hitler e formaram o chamado Eixo. No Brasil, o presidente da época era Getúlio Vargas, que ao final do conflito se alinhou aos adversários do Eixo, grupo chamado de Aliança e formado por França, Inglaterra, Estados Unidos e a antiga União Soviética. Foi nesse contexto da guerra que o governo brasileiro editou o decreto agora revogado. Kim Kataguiri ressalta que japoneses, alemães e italianos não tinham nenhuma influência ou participação nas decisões políticas e militares tomadas pelos governos de seus países durante a guerra. Para o deputado, manter o decreto em vigor não faz nenhum sentido e afronta os princípios de justiça e igualdade. Relator do texto, o deputado Luiz Felipe de Orleans e Bragança, do PL de São Paulo, afirma que a norma já era injusta em 1942. Ele ressalta que os imigrantes alemães, japoneses e italianos e seus descendentes jamais deveriam ter sido punidos pelas ações dos governos do Eixo. Hoje, na opinião do parlamentar, o decreto contraria o Estado Democrático de Direito.
4: Na diplomacia, os gestos são muito importantes. Esperamos que a revogação de norma tão cruel sirva como gesto de amizade em face de países tão caros à política externa brasileira e às relações internacionais do país.
3: Ainda em 1946, um decreto do então presidente Eurico Gaspar Dutra devolveu bens e direitos dos cidadãos italianos. As propriedades confiscadas de alemães e japoneses foram restituídas ao longo dos anos. Apesar disso, o decreto de 1942 nunca foi revogado. A última propriedade tomada pelo governo brasileiro na época era uma escola japonesa localizada em Santos, no litoral de São Paulo. Em 2018, o prédio foi devolvido à Associação Japonesa de Santos como parte das comemorações dos 110 anos da imigração japonesa para o Brasil. Os bens não reclamados foram incorporados ao patrimônio da União. O projeto que revoga decreto de Getúlio Vargas que confiscava bens de alemães, japoneses e italianos ainda será analisado pela Comissão de Constituição e Justiça. Da Rádio Câmara de Brasília, Maria Neves.
2: Educação.
1: Propostas ampliam a rede de apoio para grávidas e mães que estudam. A reportagem é de José Carlos Oliveira.
5: As comissões da Câmara dos Deputados analisam 5 projetos de lei que ampliam o apoio a estudantes grávidas em período pós-parto ou que estejam amamentando. A intenção é criar condições nas escolas e universidades para que elas possam se manter nos cursos normalmente. A relatora, a deputada Cris Tonietto, do PL do Rio de Janeiro, apresentou o texto consolidado das propostas nas comissões da Mulher e de Previdência e Assistência Social.
6: A gente sabe que tem um momento que é muito sagrado para a mulher, que é justamente a maternidade. Agora, também não é justo que uma mulher, justamente por estar grávida, por estar

0: passando pelo período depois, no caso, puerpério, parto, que ela tem ali algum tipo de cerceamento dos seus direitos, né? E principalmente esse vínculo materno-infantil. O projeto, ele promove um acolhimento, ele viabiliza a oportunidade para que a mulher possa ter o seu direito à educação assegurado.
1: O texto altera a Lei de Diretrizes e Bases da Educação Nacional para garantir adaptações necessárias nas instituições de ensino. A lei que regula os exercícios escolares em casa também ganha novas regras específicas para essas estudantes, sobretudo em relação a acompanhamento pedagógico e material didático. Cristo Nieto cita outros benefícios.
0: Às vezes a flexibilização de prazos administrativos, para que ela possa entregar eventualmente a monografia com um tempo um pouquinho mais dilatado, porque é uma questão de direito. Então, no ambiente acadêmico, a gente precisa de oferta mesmo, de espaços que possa a mulher amamentar o seu bebê, que ela possa, de repente, trocar uma fralda do bebê, se ela tiver que, por alguma razão, levar esse bebê, eventualmente, questões de acesso remoto para esta mulher, para que ela tenha a possibilidade de não deixar e não negligenciar, em hipótese alguma, a sua vocação primária, que é justamente a maternidade, mas também sem sacrificar, de alguma forma, os seus sonhos, os seus projetos.
1: De acordo com o texto, os mesmos direitos serão garantidos às estudantes que adotarem uma criança ou receberem guarda judicial para adoção. Nesses casos, o prazo do benefício é limitado a 120 dias, o mesmo da licença maternidade. A proposta ainda vai passar pela análise das comissões de educação e de Constituição e Justiça. Da Rádio Câmara de Brasília, José Carlos Oliveira.
2: Saúde.
3: O projeto de Florentino Neto, do PT do Piauí, garante que laudos, exames e relatórios médicos emitidos por profissionais da rede privada sejam aceitos pelo SUS. De acordo com o texto, os documentos poderão ser usados para encaminhamentos, regulação de consultas e continuidade de tratamentos na rede pública.
4: Florentino Neto acredita que a medida evita a repetição de consultas e exames já realizados. Segundo o deputado, o objetivo é reduzir abusos,
3: regulação de consultas e continuidade de tratamentos na rede pública.
4: Florentino Neto acredita que a medida evita a repetição de consultas e exames já realizados. Segundo o deputado, o objetivo é reduzir a burocracia e acelerar o acesso dos pacientes a diagnósticos e a atendimentos. Acredita que a medida evita a repetição de consultas e exames já realizados. Segundo o deputado, o objetivo é reduzir a burocracia e acelerar o acesso dos pacientes a diagnósticos e a atendimentos especializados. Segundo o deputado, o objetivo é reduzir a burocracia e acelerar o acesso dos pacientes a diagnósticos e a atendimentos especializados.
2: Esporte.
3: Projeto que busca ampliar a promoção de grandes eventos de esporte feminino avança na Câmara. A repórter Silvia Munhato tem os detalhes.
5: A Comissão de Esporte da Câmara aprovou o projeto para obrigar as entidades esportivas responsáveis pela organização de grandes eventos a adotar medidas de promoção do esporte feminino. A ideia é melhorar a visibilidade institucional, o acesso a estruturas esportivas adequadas e o desenvolvimento de categorias de base e formação profissional feminina. A proposta original da deputada enfermeira Rejane, do PCdoB do Rio de Janeiro, tratava do fortalecimento do futebol feminino com várias medidas para garantir a igualdade de gênero. A relatora, deputada Nelly Aquino, do Podemos de Minas Gerais, alterou a proposta, retirando alguns pontos que, segundo ela, já constam da Lei Geral do Esporte, e aproveitou para ampliar o alvo da proposta para todos os grandes eventos esportivos, não apenas o futebol. A deputada enfermeira Rejane apoiou as mudanças.
6: Quanto mais a gente consiga aprimorar uma proposta legislativa para valorizar, né, as mulheres, e eu tenho muita luta também com mulheres negras, com a população LGBT. Enfim, eu acho que a gente tem que ir à frente. Não dá para retroceder.
5: O projeto que trata da promoção da participação feminina em grandes eventos esportivos será analisado agora pelas comissões de Defesa dos Direitos da Mulher, de Finanças e Tributação e de Constituição e Justiça. Da Rádio Câmara de Brasília, Silvia Minhato.
4: O projeto reconhece as seleções brasileiras masculina e feminina de futebol como manifestação da cultura nacional e símbolo da identidade brasileira. Autor da proposta, Hélio Lopes, do PL do Rio de Janeiro, destaca o papel histórico das equipes na formação da memória e do sentimento de pertencimento dos brasileiros.
3: O texto ressalta tanto a trajetória da seleção masculina

0: masculina quanto à contribuição da seleção feminina para a valorização do futebol. Segundo Hélio Lopes, as duas equipes ajudam a projetar a imagem do Brasil no exterior e reforçam uma referência esportiva e cultural.
1: Termina agora o Jornal Câmara dos Deputados, produzido pela Rádio Câmara, com trabalhos técnicos de Wellington Teles e apresentação de Tércia Guimarães e Luciana Vieira. Uma boa noite para você.
0: A Voz do Brasil volta amanhã. Boa noite.
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1: 20 horas. 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
1: 8 horas e 4 minutos, horário oficial de Brasília. Estou eu junto com a minha querida e amada Giza Vichinisky, a dama mais linda do rádio. Até as 11 horas da noite, na sua companhia, em nome das melhores empresas e marcas da Macarim da região. Vamos ao vivo, meu filho. Tá frio lá fora, aqui dentro tá quentinho, né, Giza?
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1: Tá louco de bom aqui na nossa Rádio Esmeralda 96.5. O qual manda um abraço, meu amigo Tidão, agora o mais novo empresário da Vacaria da região, com seu frango assado, viu, gente? Frango assado do Tidão, hein? É, quero ver se todo mundo compra aí um frango assado do meu amigo Tidão aí, final de semana, hein, gente? Vamos dar uma força pra esse rapaz aí, tá começando, né? É um baita do guri aí, honesto trabalhador. Né, ô Tidão?
2: Brasil!
1: Abraço aí pra você, meu querido. Boa sorte nessa nova empreitada, nessa peleia, tá bom? 8 horas e 5 minutos, horário oficial de Brasília. O nosso Parador Sertanejo, produção executiva, minha rainha Giza Vichinisky. 6 graus na paleta, meu filho. É o frio aí de 6 graus, hein?
0: Tudo isso é passar.
1: Se cuidem, né? Se agasalhem, se protejam, né? O frio é doído, né? Principalmente as pessoas menos favorecidas aí, que não tem, às vezes, um agasalho, não tem também um cobertor. Se você conhece alguém, você vê alguém na rua aí que tá passando frio, você tem a oportunidade de dar um cobertor, aí dá uma jaqueta, coisa de, mas dê coisa boa, dê coisa que você usaria, tá? Ajude a agasalhe, viu, gente? Ajude a pessoa a se agasalhar e não passar frio, tá? Oferecer até um animalzinho de rua, se vê aí na rua, você tiver um pouco de ração, um pouco de água, ajude também, tá? Os bichinhos também passam frio, passam fome, passam sede. Deus ajuda quem também ajuda, sabia disso? Deus ajuda quem cedo madruga e também ajuda quem ajuda. Então ajude para ser ajudado, tá bom, meu querido? É muito melhor você ajudar do que ser ajudado, né? E você vai ser ajudado é por Deus, tá certo? 8 horas e 6 minutos, horário oficial de Brasília. 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Cadê?

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0: alcançando o nível máximo em audiência. Enquanto isso, a concorrência tá lá embaixo.
1: Sertanejo, 8 horas e 15 minutos é o nosso Paradão Sertanejo até as 11 da noite. Brasil! É, meu filho, aqui na Rádio Esmeralda 96.5, Sistema Vaqueiros Comunicações. Vamos nesse frio aí de 6 graus na sua companhia, trazendo a previsão do tempo pra você. Hoje, dia 25 do mês de junho, 2026, o ano. 6 graus a temperatura, noite temperatura baixa, mínima de 0 grau pra hoje. Amanhã, dia 26, o dia de sol. Temperatura máxima 17, a mínima de menos 2. Isso mesmo, gente. Menos 2 graus a mínima pra amanhã. Aqui na terra da vacaria. Brasil! É o nosso Paradão Sertanejo trazendo a previsão do tempo. Aí com a nossa querida Giza Vitiniz, que é a dama mais linda do rádio. Abraço aí pra você, ligado com a gente, Supermercado Petrópolis, muito mais praticidade pra você. 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Brasil! 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Brasil! Meu amigo Vinícius, aquele abraço aí pra você. Aqui da nossa querida Martelo Aposentadoria. É o nosso Paradão Sertanejo aqui na Rádio Esmeralda 96.5. Até, gente. Às 11 da noite, aí na sua companhia. 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Alô, meu amigo Pazeto, sempre na nossa companhia, estamos ao vivo aqui na Rádio Esmeralda, a mais popular. Meu amigo Chuteirinha, tá sempre ligado com a gente. Alô, Chuteira! Brasil! É o nosso Paradão Sertanejo com a produção executiva da Giza Vichinice, cada uma mais linda rádio. Isso aí, dona Giza, ao vivo e a cores, meu filho. Agora chega aí, Kaoma, pra você.

8 horas e 23 minutos, é o nosso Paradão Sertanejo aqui na Rádio Esmeralda, ao vivo na Mais Popular. É, olha só, gente, hoje é dia 25, né, do mês de junho. Hoje é quinta-feira, dia do quilo. É dia do imigrante, dia mundial do vitiligo, dia de São e dia também de Paradão Sertanejo. Até as 11 da noite com o melhor da música sertaneja, misturadão, moda de viola, minuto gospel, loterias e por aí vai. É nosso Paradão Sertanejo. Aqui na Mais Popular, meu amigo Ayrton, na companhia, o Mikael Bisotto também compareceu no evento. Abraço aí, meu amigo Gladimir Toffoli, também está na nossa escuta. Alô, Gladimir Toffoli. Abraço aí para você. Obrigado pela sintonia. Tá 0-0 aí, Japão e Suécia, né? Pode aí determinar aí o adversário do Brasil. É, gente, vamos até às 11, né? 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

0: 8 horas e 34 minutos, é o nosso Paradão Sertanejo aqui na Rádio Esmeralda. Essa noite fria, 6 graus a temperatura, obrigado pela sua sintonia. Meu amigo Jair, comparecendo no evento, é o Jair, né? É, alô Jairzão. Gilberto Ramos. Alô Gilberto, abraço aí pra você, já atendo você. Meu Gladimir Toffoli, meu amigo Micael Bisotto, meu amigo Miranda lá no Barcelos, né? Sempre na nossa sintonia, Lote Miranda. Abraço aí pra você, gente bacana. Também lembrando aí pro pessoal que se liga aqui no nosso Paradão Sertanejo, gente. 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
1: Brasil!
0: Ô tio Elias, abraço aí pra você. 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

8h41, é o nosso Paradão Sertanejo aqui na Rádio Esmeralda. Brasil! Até as 11 na sua companhia. O Japão continua aí 0x0, né? 41 minutos do primeiro tempo. Quem vencer vai ser aí premiado com o Brasil nas oitavas, né? Nas 16avos, né, de final, né? Depois que vemos as oitavas, porque tem muita seleção, né, gente? É 48 seleções, né? Por isso, esse malabarismo aí que a FIFA fez, né? Pra caber todos também, é bom que tenha as surpresas aí, né? O Equador conseguiu aí uma classificação heróica. Segunda vez na história do Equador, ele passa pra mata-mata, né? Então o Equador vai aí venceu a equipe, a tão temida Alemanha, que não é mais temida faz tempo, né, gente? Desde 2014, aí, quando ganhou a Copa aqui no Brasil, né? A Alemanha nunca mais foi a mesma, né? Só vem colecionando fiascos e fiascos aí, né? E hoje foi mais um, né? Perdeu de virada para a equipe do Equador e mereceu, gente. A equipe do Equador aí jogou, os jogadores choraram, né? Foi bonito, né, de ver. Aí a virada do Equador para cima da Alemanha, né? O europeu tem aquela superioridade que ele acha que tem, né? Acho que é melhor que os outros, né? Aí, como se diz lá em casa, se lascou. Né? Ficou achando que era melhor aí, ó. Tomou na tarraqueta. Abraço aí pro pessoal que tá ligado com a gente aqui no nosso Paradão Sertanejo. Até às 11 aí na sua companhia, aqui na nossa Rádio Esmeralda, a mais popular. Também a Fátima tá ligada com a gente lá no São José, ela e seu esposo Horácio, né? Alô, casal verde. Abraço aí pra vocês. Meu amigo Chuteirinha também tá sempre na nossa companhia. Alô, Chuteira. Alô, Quicão. Também abraço pro Quicão. O tio Raul tá sumido, né? O tio Raul tá foragido aí, né? Prenderam o homem. Abraço aí, tio Raul. Também um abraço lá pro meu amigo o Miranda, gente bacana. Ô, tio Miranda. Abraço aí pra você lá no bairro aí, lá no Barcelos. Será que esfriou lá pra banda do Barcelos, não?

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